0: integração, será possível identificar aparelhos com registro de roubo ou furto em utilização e encaminhar notificações aos usuários para devolução voluntária e regularização da situação junto às autoridades policiais. Desde 2020, já foram registrados cerca de 3 milhões de aparelhos aptos à recuperação. Com essa iniciativa, o governo passa a atuar diretamente sobre a cadeia econômica que sustenta esse tipo de crime, de acordo com o ministro da Justiça e Segurança Pública, Wellington Lima.
1: Não tem efeito apenas no que diz respeito ao celular. A violência urbana dos grandes centros, que é afetada com essa prática, que atemoriza tantos, vai ser modificada completamente na medida em que o programa ganha corpo e adesão. Toda a cadeia criminosa se modifica e esse incentivo diminui da prática do crime.
0: Em outra frente, os próprios cidadãos podem fazer sua parte por meio de uma ferramenta pública de consulta, que permite verificar se o aparelho possui restrição. O presidente Lula destacou a integração de bases públicas e privadas que viabilizou a medida e a importância de cada cidadão fazer a sua parte.
2: Vai ter a participação dos 27 governadores de estado, do governo federal, das agências reguladoras, das empresas de comunicação. Então, o que a gente está dizendo é que se você comprou um telefone sem saber que era roubado, mas comprou, você tem que procurar uma delegacia para entregar. Se você souber de onde você comprou, melhor ainda, porque a gente quer punir quem rouba, a gente quer punir quem vende, a gente quer punir o crime organizado.
0: Por meio do site ou do aplicativo do programa Celular Seguro, o cidadão pode verificar a procedência de um telefone celular, tendo em mãos o número e-mail, um código de 15 dígitos, que é como se fosse a identidade do celular. Esse número pode ser encontrado na caixa do aparelho, atrás da bateria ou discando. Asterisco Jogo da Velha 06 Jogo da Velha. Nesse último caso, o código aparecerá automaticamente. Reportagem Natália Kozlik.
3: Novos equipamentos para o tratamento de câncer.
4: E aparelhos de ressonância para todas as regiões do país.
3: Investimentos de mais de 160 milhões de reais do Ministério da Saúde para ampliar o atendimento especializado no país.
4: O presidente Lula esteve hoje em São Paulo anunciando os investimentos.
5: O acelerador linear de alta tecnologia entregue ao Hospital Santa Marcelina, na Zona Leste de São Paulo, vai ampliar o tratamento de câncer na unidade. O equipamento é capaz de gerar raios-x precisos, exatamente no local do tumor, sem causar maiores danos no tecido saudável. O presidente Lula, que concluiu sessões de radioterapia este mês, destacou a alta tecnologia do equipamento.
2: A máquina que vocês vão fazer radioterapia aqui na Zona Leste é muito mais moderna do que aquela que eu faço em Brasília e eu acabei de fazer 15 sessões de radioterapia. E nós não estamos fazendo favor. O que nós queremos é que, independentemente do lugar onde mora, independentemente da cor, independentemente da religião, todos têm direito a um tratamento igual, justo e de boa qualidade.
5: Também nesta terça-feira foram entregues aceleradores lineares em Fortaleza, Ceará, e em Sinop, no Mato Grosso. Em Sinop, que tem 500 mil de habitantes, a chegada do aparelho vai facilitar a vida de pacientes que percorriam até 1.800 quilômetros para receber atendimento em cidades como Cuiabá e Barretos. Já em Fortaleza, o acelerador linear vai para o Instituto do Câncer do Ceará, referência na região. A ampliação do cuidado aos pacientes com câncer é uma prioridade do programa Agora Tem Especialistas, que busca reduzir o tempo de espera por consultas, exames e cirurgias, incluindo os procedimentos radioterápicos. O ministro da Saúde, Alexandre Padilha, destacou as entregas dos aceleradores lineares em todo o país.
6: Nós estamos comprando nesses 3 anos 105 aparelhos, nenhum país do mundo está fazendo essa compra. Graças a essa expansão, todos os estados brasileiros têm agora um centro de radioterapia para cuidar da sua população. O último que faltava era o estado de Roraima, o equipamento já chegou lá, tratando a população inteira.
5: Durante o evento, Lula e Padilha assinaram ainda contrato que vai garantir a compra de 20 aparelhos de ressonância magnética para 15 estados. Os novos equipamentos contarão com investimento de 111 milhões de reais. Reportagem Graziele Bezerra.
3: Inaugurada hoje a primeira etapa da

0: obras da nova Serra das Araras, na Via Dutra, no Rio de Janeiro.
1: O trecho de 4 quilômetros no sentido para São Paulo vai dar mais segurança viária e conforto para os motoristas e pedestres.
0: A inauguração contou com a presença do presidente Lula, que ressaltou a importância econômica do investimento para o Estado.
2: Com investimento de R$1,5 bilhão, a nova Serra das Araras integra a modernização da Via Dutra. Com mais de 70% das obras executadas, o projeto deve aumentar a segurança e melhorar o fluxo de veículos. Nesta primeira etapa, foram liberados 4 quilômetros da pista de subida, no sentido São Paulo, com 4 faixas de rolamento e 8 novos viadutos. Segundo o ministro dos Transportes, Jorge Santoro, as obras resolvem um problema antigo da região.
3: Resolve um problema de uma rodovia que fica mais de 40 dias do ano fechada, se somar todas as interrupções que acontecem nela todos os dias, por acidentes. A ideia aqui é segurança, olhar as pessoas.
2: O trecho recebe cerca de 390 mil veículos por mês, sendo mais de um terço de carga. Segundo a ministra-chefe da Casa Civil, Miriam Belchior, os benefícios vão além da infraestrutura.
4: E a gente investe em infraestrutura que a gente chama econômica, mas também infraestrutura social. É aumentar esse tipo de investimento que melhora a economia brasileira e melhora a qualidade de vida das pessoas nas cidades.
2: O presidente Lula destacou os impactos da obra para o desenvolvimento econômico e a geração de empregos no estado.
5: Eu tenho certeza que o resultado dessa obra aqui vai significar mais desenvolvimento para o Rio de Janeiro, mais empresas para o Rio de Janeiro e mais emprego de qualidade para o Rio de Janeiro.
2: Ao todo, serão 16 quilômetros de extensão, 8 em cada sentido. A nova configuração contará com 4 faixas por direção, 24 viadutos, 2 rampas de escape, 3 passarelas, iluminação integral, monitoramento inteligente e cobertura 4G. Reportagem Luciana Colares de Holanda.
1: Um estudo divulgado pelo Ministério do Desenvolvimento e Assistência Social, Família e Combate à Fome apurou os resultados do Programa de Aquisição de Alimentos, o PAA, sobre a vida dos agricultores familiares.
0: E os números apontam aumento da renda de 30% de cerca de 30% na renda per capita das famílias.
1: E queda da permanência desses agricultores em programas de transferência de renda.
6: Agricultores familiares parceiros do Programa de Aquisição de Alimentos, o PAA, registraram aumento de até 30% na renda per capita. Além disso, estes agricultores reduziram até 57% a probabilidade de permanência no Cadastro Único, porta de entrada de programas sociais. Atualmente, 75% dos agricultores participantes do PAA, na modalidade compra com doação simultânea, estão inscritos no Cad Único. Os dados são de uma pesquisa realizada pela Universidade Federal do ABC e pelo Centro Brasileiro de Análise e Planejamento. Os resultados foram divulgados pelo Ministério do Desenvolvimento e Assistência Social, Família e Combate à Fome, que é gestor do PAA. O secretário de Avaliação, Gestão da Informação e Cadastro Único, Rafael Osório, falou sobre o PAA como ferramenta de emancipação econômica dos agricultores familiares.
7: Estão acessando o PAA. Esse agricultor familiar que está no Cadastro Único, ele pode investir na sua produção, ele pode vir acessar outros programas, receber assistência técnica e dessa forma sair de uma forma definitiva do Cadastro Único e da necessidade de ter apoio de programas sociais.
6: A pesquisa mostra que os beneficiários na modalidade compra com doação simultânea tiveram aumento médio de R$ 50,00 na renda per capita. Isso equivale a um crescimento de 30%. Entre os participantes da modalidade PAA Leite, o aumento foi de R$ 32,00 por pessoa, um avanço de 19% na renda destes produtores. A secretária de Segurança Alimentar e Nutricional do MDS, Lilian Raal, destaca a importância do PAA para a garantia de comida na mesa dos brasileiros e para a economia.
8: O recurso público investido no programa de aquisição de alimentos retorna com muitos bons investimentos para a nossa sociedade.

0: sociedade, para cada pessoa que participa, mas também para a nossa sociedade como um todo, ao promover a venda de alimentos, comprando da agricultura familiar, principalmente agricultores do Cadastro Único, povos e comunidades tradicionais, povos indígenas, incluindo, abrindo a porta do mercado da comercialização para muita gente que vinha ficando para trás, ao mesmo tempo mostrando para os municípios a importância das compras públicas da agricultura familiar e de ações de segurança alimentar e nutricional.
1: O ministro do Desenvolvimento Social, Wellington Dias, elenca como meta para o PAA alcançar uma quantidade maior de pessoas, tanto os que produzem alimentos quanto os que precisam deles.
2: Mas é preciso uma jornada que possa alcançar maior escala e possa, a partir daí, colocar produtores e produtoras em condição de uma linha direto com o mercado. E, é claro, com isso, elevar a renda.
1: Em 2024, o PAA alcançou 3.334 municípios brasileiros. 84% deles relataram ampliação da busca ativa de agricultores familiares. 76% apontaram avanços na identificação de pessoas em situação de insegurança alimentar. 29% dos municípios realizaram levantamentos junto a povos e comunidades tradicionais, o que ampliou estratégias de inclusão desses públicos no PAA. 86% dos municípios consideram decisivo o suporte oferecido pelo governo federal para a execução do programa. Para acessar a pesquisa na íntegra e conhecer detalhes sobre o PAA, busque por gov.br/mds. Reportagem Érica Brás.
3: Pois é, e além de melhorar a vida dos agricultores familiares, o programa de aquisição de alimentos também ajuda a melhorar a qualidade da merenda consumida pelos estudantes de todo o país.
4: É que parte dos alimentos frescos comprados pelo PAA é destinada à alimentação escolar, que agora usa menos ultraprocessados.
3: E comida fresca, feita na hora, abre espaço também para a criatividade das merendeiras.
4: Hoje, o governo do Brasil premiou as melhores receitas preparadas por essas profissionais.
5: Tem receita que vai muito além do sabor, tem afeto, cuidado e uma vontade enorme de ver os estudantes bem alimentados. Foi assim que 55 merendeiras de todo o Brasil conquistaram um lugar entre as melhores receitas da alimentação escolar do país. A Vânia Patrícia, de Boa Vista, em Roraima, apostou no frango flambado com creme de abóbora. Prato cheio de sabor e memórias da culinária local.
6: O prato foi aprovado pelas crianças, gostaram e querendo pedir para repetir mais.
5: Já o Evandro dos Santos, de Francisco Beltrão, no Paraná, levou para a disputa um yakisoba vegano, receita de tradição e sabor.
7: Na composição dele, macarrão, os legumes, que os alunos não tinham tanta saída com os legumes e verdura. Então, veio essa inspiração, vamos fazer alguma coisa com nossos legumes, com a nossa agricultura familiar, que geralmente está com produtos orgânicos.
5: As receitas estão entre as vencedoras da terceira edição do concurso Melhores Receitas da Alimentação Escolar, realizado nesta terça-feira em Brasília. A iniciativa do Fundo Nacional de Desenvolvimento da Educação, o FNDE, valoriza o trabalho das merendeiras que todos os dias ajudam a levar uma alimentação saudável, equilibrada e de qualidade aos estudantes da rede pública. Fernanda Pacobaíba, presidente do FNDE, lembra que o Programa Nacional de Alimentação Escolar repassa anualmente cerca de 6 bilhões de reais para garantir mais de 50 milhões de refeições diárias. Em 2023, após anos sem reajuste, o FNDE elevou os valores para a compra de merenda. Também subiu de 30 para 45% a obrigatoriedade para a compra direta de alimentos da agricultura familiar e restringiu ultraprocessados nas escolas.
8: Cerca de 3 bilhões de reais do orçamento total do programa vão ser destinados à agricultura familiar. Mais oportunidades para pequenos produtores, mais alimentos frescos nas escolas e mais desenvolvimento nos municípios.
5: Com foco em alimentos mais saudáveis, o Programa Nacional de Alimentação Escolar quer mostrar com o prêmio que o principal ingrediente está todos os dias no prato servido aos estudantes. O carinho de quem sabe que alimentar também é uma forma de educar. Um exemplo para os profissionais que fazem toda a diferença na vida das crianças, disse a primeira-dama Janja Lula da Silva, embaixadora da Aliança Global contra a Fome e a Pobreza.
9: São pessoas que conhecem os estudantes, as estudantes, que acolhem com um sorriso, que oferecem afeto e oferecem também uma refeição saudável e ajudam a construir um ambiente escolar mais humano e acolhedor.
5: Além do reconhecimento, cada merendeira vencedora recebe um prêmio de R$ 5 mil. As escolas

0: As representadas pelas receitas também recebem R$8.000 para investir em equipamentos e melhorar a estrutura das cozinhas escolares. Reportagem Pablo Mundim.
1: O Brasil anunciou hoje um pacote integrado de ações voltadas para a população em situação de rua durante a programação da Semana Nacional de Políticas sobre Drogas.
2: A iniciativa interministerial prevê recursos para qualificação de cozinhas solidárias, ampliação do atendimento em saúde e inclusão social de pessoas em contexto de vulnerabilidade.
1: Durante o evento, a ministra dos Direitos Humanos e da Cidadania, Janine Mello, reforçou que o país precisa avançar nas ações integradas de assistência para garantir direitos à população de rua.
3: A agenda de população em situação de rua, ela não é a agenda de um ministério só. O que importa é que a gente tenha um governo federal todo unido em prol e em defesa da proteção dos direitos da população em situação de rua. Não é um espaço de disputa, é um espaço de construção, é um espaço de avanço.
2: O Ministério da Justiça e Segurança Pública anunciou o maior esforço orçamentário da história para ações voltadas à população de rua.
1: Os repasses vão ser destinados à criação de novos Centros de Acesso a Direitos e Inclusão Social, os CAIS, executados em parceria com a sociedade civil e universidades.
2: O secretário-executivo do Ministério da Justiça, Ademar Borges, detalhou a distribuição dos recursos.
4: Nós aplicamos 46 milhões para 263 centros POP, 27 milhões na implantação de 30 unidades CAIS. Nós também fizemos um investimento para a formação de mais de 5 mil profissionais de segurança pública, para que esses profissionais tenham acesso a uma cultura orientada pela proteção de direitos humanos, além de mais 70 milhões de investimento junto com o Ministério de Direitos Humanos para o programa Cidadania POP.
1: Já na área da saúde, vão ser investidos R$120 milhões anuais para as equipes do consultório na rua, o que deve garantir atendimento em todas as unidades da federação.
2: O pacote também engloba o Ministério do Trabalho e Emprego e o Ministério do Desenvolvimento e Assistência Social, com a implantação de novas cozinhas solidárias e a formação profissional.
1: Atenção, contribuinte, a Receita Federal abriu hoje as consultas para o segundo lote de restituição do Imposto de Renda 2026.
2: Trata-se do maior lote de restituição da história do país. Ao todo, o governo federal vai injetar R$11 bilhões na economia.
1: O valor vai beneficiar mais de 9.500.000 contribuintes em todo o Brasil.
2: Desse total, cerca de 8.900.000 pessoas utilizaram a declaração pré-preenchida ou optaram por receber via Pix.
1: A restituição será paga na próxima terça-feira, dia 30 de junho.
2: Para consultar o segundo lote, basta acessar gov.br/Receita Federal ou utilizar o aplicativo do Imposto de Renda no seu celular.
1: Projetos culturais, de esporte, muitas das políticas públicas são patrocinadas por empresas estatais do governo do Brasil.
2: Esse contrato ou esses contratos são acompanhados de perto pela Secretaria de Comunicação Social da Presidência da República.
1: E para isso, a SECOM conta com uma plataforma que permite checar a implementação dos projetos patrocinados em todo o país.
5: É com o patrocínio que muitos projetos conseguem sair do papel. E quando esse patrocínio parte de empresas e órgãos públicos, regras devem ser seguidas para garantir, por exemplo, a transparência do processo. O acompanhamento da gestão desses recursos é feito pela Secretaria de Comunicação Social da Presidência da República, a SECOM, que agora ganhou uma plataforma mais moderna. Como explica Ana Luísa Fraga, diretora de patrocínios da SECOM.
6: O patrocínio hoje agrega muito à política pública. Então a gente está fazendo essa caminhada de melhorar a nossa ferramenta e transformar o patrocínio como política pública, agregando os dados que as estatais nos prestam de informação com relação ao que elas vão fazer.
5: 50 empresas parcial ou completamente controladas pelo governo federal ofertam patrocínios no país. Só em 2025 foram mais de 2.400 ações de patrocínio feitas por estatais. A secretária de Publicidade e Patrocínio da SECOM, Samantha Marchiori, afirma que a expectativa é que a nova ferramenta ajude a identificar onde os investimentos estão chegando e quais resultados estão sendo alcançados.
7: A gente avalia muito isso, se aquele projeto ele faz sentido para aquela região que está recebendo, seja um projeto de esporte, seja um projeto de saúde, cultura, e claro, se ele está dentro das condicionantes, né, que a própria governança dos órgãos passa.
5: A ferramenta

0: incorpora recursos de monitoramento, avaliação de resultados e inteligência de dados para tornar a gestão mais transparente e eficiente, permitindo acompanhar em tempo real os impactos sociais, econômicos, culturais, esportivos, ambientais e territoriais dos investimentos. Reportagem Luana Karen.
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2: Mais de R$1 bilhão investidos na retomada econômica de comunidades rurais na bacia do Rio Doce.
3: A ação vai beneficiar comunidades rurais de 49 municípios de Minas Gerais e Espírito Santo, atingidos pelo rompimento da barragem do Fundão.
2: O recurso é destinado ao fortalecimento da agricultura familiar, ao incentivo à produção de alimentos saudáveis e à regularização gratuita de propriedades rurais.
3: De acordo com o Ministério do Desenvolvimento Agrário e Agricultura Familiar, o foco também é em recuperar o solo da região e abrir novos mercados para os produtores locais.
2: O governo federal já havia repassado mais de R$400 milhões para a retomada das produções rurais.
3: E essas foram as notícias do governo do Brasil.
2: Uma realização da Secretaria de Comunicação Social da Presidência da República.
3: Em produção da empresa Brasil de Comunicação.
2: Fique agora com as notícias do Poder Judiciário e do Congresso Nacional. Boa noite.
3: Boa noite para você e até amanhã.
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5: STJ aprova regras para que juízes decidam sobre participação de crianças e adolescentes em conteúdos digitais.
6: TSE determina a remoção de publicações que associavam político e partido a organizações criminosas.
5: TST divulga levantamento sobre risco de endividamento por motoristas por aplicativo.
6: Boa noite, eu sou Marcela Luiza.
5: Eu sou Walter Lima.
6: Conselho Nacional de Justiça aprova regras para a atuação de crianças e adolescentes na produção de conteúdo para plataformas digitais.
5: A medida é uma consequência da entrada em vigor do chamado Estatuto da Criança e do Adolescente Digital em março deste ano. Marta Ferreira.
7: A norma estabeleceu que crianças e adolescentes precisam de autorização judicial em casos de exposição nas redes sociais, tanto em perfil próprio quanto em canais de adultos, e quais são os procedimentos a serem adotados pelos magistrados. Entre os pontos a serem analisados estão o grau de exposição, a carga horária semanal e a remuneração. A resolução define prazos para a validade dessas autorizações. Os alvarás terão duração máxima de 12 meses para crianças e de 18 meses para adolescentes, podendo ser alterados a qualquer momento por decisão judicial.
6: TSE determina a remoção de publicação que associa Flávio Bolsonaro a facções criminosas.
5: Em outra decisão, o tribunal já havia determinado remoção de publicação que associava o PT a organizações criminosas. Mariana Fabre.
8: A ministra Estela Aranha, do Tribunal Superior Eleitoral, determinou a remoção de vídeo e imagens veiculados por diversos perfis em redes sociais que associam o pré-candidato à presidência Flávio Bolsonaro à operação da Polícia Federal denominada Unha e Carne. Para a relatora, o conteúdo extrapola os limites da crítica política admissível e constrói uma narrativa sem indicação de dado concreto, investigação formal ou imputação jurídica. Em outra decisão liminar concedida pelo vice-presidente do TSE, ministro André Mendonça, foi determinada a remoção de vídeo publicado nas redes sociais que associava o Partido dos Trabalhadores ao financiamento de campanhas eleitorais por organizações criminosas. O ministro entendeu que a publicação extrapola os limites da crítica política ao atribuir suspeita ao partido sem demonstração mínima de veracidade. Em ambos os casos, as decisões liminares determinaram a remoção das publicações em até 24 horas, sob pena de multa diária. O plenário do TSE ainda vai analisar os casos.
6: Levantamento do Tribunal Superior do Trabalho aponta que motoristas por aplicativo têm risco maior de se endividarem.
5: O que influencia isso são os custos e riscos com a atividade, além das condições de trabalho. Rocine Gomes.

0: O levantamento concluiu que o motorista tem um custo mensal que gira em torno de R$ 5.600. Para superar esse valor e ter lucro, é preciso trabalhar por no mínimo 8 horas diárias durante 22 dias sob uma condição instável de trabalho. Como o modelo não garante previsão, folga remunerada nem assistência médica, as chances de endividamento aumentam. Segundo o estudo, é possível pegar dinheiro emprestado direto com as plataformas de transporte. E para pagar, os valores são descontados do pagamento recebido pelas corridas.
1: Pessoa relativamente incapaz pode ser sócia em holding familiar, que é um tipo de empresa criada para administrar o patrimônio de uma família, facilitando a gestão e o planejamento sucessório.
2: Essa decisão é do STJ. Fátima Uchoa.
3: Uma mulher curadora do esposo relativamente incapaz ajuizou ação para criar uma sociedade limitada do tipo holding familiar, tendo como sócios ela e o marido, casados em comunhão parcial de bens, cada um titular de 50% das cotas. As instâncias ordinárias julgaram a ação improcedente. No STJ, a terceira turma deu provimento ao recurso especial da mulher. Para a relatora ministra Nancy Andrighi, o incapaz não pode ser impedido de participar de sociedade, pois há previsão expressa no Código Civil que admite isso em contratos sociais.
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1: Uma boa noite.
2: E até amanhã.
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6: Eu sou Paula Groba.
7: E eu sou Humberto Pinheiro.
6: E estes são os destaques de hoje do Jornal do Senado, que começa agora.
7: Congresso vai analisar socorro de 8 bilhões para companhias aéreas.
6: Cota do Senado para vítimas de violência doméstica completa 10 anos e inspira lei federal.
7: Projetos e análise no Senado podem fortalecer combate ao crime organizado.
6: Boa noite.
7: Boa noite.
6: O Congresso vai analisar uma medida provisória que pretende evitar cortes de voos e o fechamento de rotas aéreas no país.
7: O texto prevê um aporte de 8 bilhões de reais para as empresas do setor afetadas pela alta do preço do querosene de aviação. Mais informações com a repórter Marcela Cunha.
8: Segundo o governo, o objetivo é amenizar os impactos da guerra no Oriente Médio sobre o setor, principalmente por causa da alta do querosene de aviação. As companhias aéreas alegam que tiveram uma elevação rápida dos custos, provocada pelo aumento de 70% no preço do combustível. O socorro financeiro busca dar fôlego às empresas para evitar cortes de voo e a descontinuidade de rotas, mas não significa redução automática no preço das passagens. Para o senador Marcos Rogério, do PL de Rondônia, a baixa concorrência no setor aéreo aumenta o risco de prejuízo aos passageiros.
9: Nós estamos vivendo no Brasil hoje quase que um monopólio do sistema de aviação nacional. Nós temos três companhias que se comunicam, que interagem e que têm parcerias, inclusive, econômicas, e há, inclusive, movimentos de fusão que torna esse ambiente ainda mais monopolizado.
8: Os créditos extraordinários não entram no cálculo da meta fiscal, mas aumentam o endividamento público. As empresas que acessarem a linha de crédito terão que devolver os recursos com juros. Segundo regulamentação do Conselho Monetário Nacional, a taxa será de 4% ao ano, com prazo de pagamento de até 5 anos. A medida provisória já está em vigor, mas ainda precisa ser aprovada pelo Congresso Nacional. O texto foi encaminhado à Comissão Mista de Orçamento e, se aprovado, ainda precisa passar pelos plenários da Câmara dos Deputados e do Senado. O prazo de deliberação vai até 31 de agosto.
6: E o presidente do Senado, Davi Alcolumbre, prorrogou por mais 60 dias a validade de 6 medidas provisórias. Entre elas está a que criou o novo Desenrola Brasil, programa do governo federal voltado à renegociação de dívidas. Pelo texto, pessoas com renda mensal de até R$ 8.105 podem refinanciar dívidas de até R$ 15.000 por banco. A proposta também traz regras específicas para

0: beneficiar pequenas e microempresas, além de contemplar estudantes com débitos do FIES, o Fundo de Financiamento Estudantil.
1: As outras medidas prorrogadas são propostas que destinam recursos para a renovação da frota de caminhões, ônibus e micro-ônibus, ampliam as garantias de acesso ao crédito, reforçam o Fundo de Garantia à Exportação, subsidiam a importação de gás de cozinha para conter a alta dos preços e liberam 305 milhões de reais para ações emergenciais de proteção e defesa civil em diferentes regiões do país. A prorrogação garante que as regras continuem em vigor enquanto os textos são analisados por deputados e senadores. As medidas provisórias entram imediatamente em vigor, mas precisam ser analisadas pelo Congresso Nacional antes de perder a vigência.
0: Pichações e atos de vandalismo que danificam prédios, monumentos e outros bens públicos ou privados poderão receber punições mais severas.
1: Um projeto apresentado no Senado propõe o aumento das penas para esses crimes, com o objetivo de reforçar a proteção do patrimônio em todo o país. O repórter Pedro Pincer tem mais informações.
2: A atual legislação prevê detenção de 3 meses a 1 ano e multa para pichação. Pelo projeto, ficaria entre 2 a 5 anos, além da multa. Se o ato afetar monumento ou edificação tombada, a pena atual de 6 meses a 1 ano iria para 3 a 6 anos, mantendo a multa. Para o autor do projeto, senador Hermes Klan, do PL de Santa Catarina, a legislação praticada não tem sido suficiente para enfrentar um problema que afeta cidades de todo o país e gera custos significativos para a população.
3: O que está em discussão é o modelo de cidade que queremos deixar para as nossas próximas gerações. Queremos cidades limpas ou cidades degradadas. Queremos patrimônio preservado ou patrimônio vandalizado? Eu não tenho dúvida da resposta e acredito que a imensa maioria dos brasileiros também não.
2: Pelo projeto, quem financiar ou promover a pichação também passará a ser punido com prisão de 3 a 6 anos e multa. A proposta ainda prevê que os autores sejam obrigados a reparar os prejuízos causados.
0: E o Senado poderá retomar a análise de propostas voltadas ao combate ao crime organizado e a sua influência sobre agentes e estruturas do poder público.
1: São projetos que integravam o relatório final da CPI do crime organizado. A reportagem é de Alexandre Campos.
4: Uma das propostas do senador Alessandro Vieira, do MDB de Sergipe, prevê o monitoramento contínuo e aprofundado de relações econômico-financeiras de pessoas expostas politicamente, com o objetivo de combater a corrupção, a lavagem de dinheiro e outros ilícitos econômicos. Serão submetidos a esse regime detentores de mandatos eletivos nos poderes executivo e legislativo da União, ministros de Estado, integrantes de tribunais superiores, presidentes de partidos políticos, entre outras autoridades estaduais e municipais. O senador ainda propôs sindicâncias patrimoniais aleatórias de agentes públicos para detectar enriquecimento ilícito ou prevenir a prática de crimes.
5: São projetos importantes para que a gente possa avançar no combate ao crime organizado, especialmente na questão da lavagem de dinheiro e na recuperação de ativos. São caminhos importantes, a gente tem identificado isso desde o momento da tramitação do PL antifacção e também da CPI do crime organizado.
4: Para fortalecer o trabalho de comissões parlamentares de inquérito, o senador defende o prazo de 5 dias para que as autoridades policiais e judiciárias atendam à requisição do colegiado de compartilhamento de provas.
0: O Senado vai analisar um projeto aprovado pela Câmara que garante atestado ao trabalhador que precisa acompanhar filho doente. A proposta vale para responsáveis por crianças menores de 12 anos e prevê licença de até 14 dias quando não houver outra forma de conciliar o trabalho com o cuidado.
1: No Senado, um projeto semelhante já está em análise na Comissão de Assuntos Sociais. Repórter Henrique Nascimento.
6: O projeto aprovado na Câmara prevê que o atestado informe o período de repouso da criança e a necessidade de acompanhamento direto. Sempre que possível, o trabalho poderá ser cumprido por teletrabalho, compensação de jornada ou outra forma prevista em lei ou acordo coletivo, como explica a advogada trabalhista Elaine Human.
7: O projeto prevê emissão de atestado para acompanhante, ausência justificada no trabalho, proteção ao vínculo empregatício, mais segurança jurídica para as famílias, respeito ao direito da criança de receber cuidados.
6: No Senado, já está em discussão uma proposta semelhante do senador veneziano Vital do Rego, do MDB da Paraíba. O texto permite o abono de faltas de pais e mães que acompanham filhos com patologias graves ou hospitalizados. Quando a proposta passou pela Comissão de

0: De Direitos Humanos, o senador Flávio Arns, do PSB do Paraná, defendeu a medida.
1: Não é razoável esperar que o trabalhador continue a trabalhar normalmente caso tenha algum ente querido gravemente enfermo ou hospitalizado. Tal expectativa chega a ser desumana.
0: O projeto está agora na Comissão de Assuntos Sociais.
2: E o Senado celebra 10 anos de uma iniciativa que ajuda mulheres vítimas de violência doméstica a reconstruírem suas vidas por meio do trabalho.
3: Nos contratos de terceirizadas do Senado, 2% das vagas são reservadas para essas trabalhadoras. Repórter Patrícia Oliveira.
4: Desde 2016, contratos terceirizados com 50 ou mais vagas no Senado reservam 2% dos postos para mulheres em situação de vulnerabilidade causada por violência familiar. A seleção das candidatas é feita em parceria com a Secretaria da Mulher do Distrito Federal, que identifica e encaminha mulheres aptas a ocupar essas vagas. Atualmente, 44 trabalhadoras do Senado foram contratadas por meio da cota. A terceirizada Jaqueline Couto Alves é uma delas.
5: Eu passei até uma independência financeira e me livrei do ciclo de violência doméstica. É a libertação da mulher. E além de ser acolhida, tem a questão da proteção aqui dentro. E esse projeto que o Senado criou foi uma coisa maravilhosa.
4: Em 2023, a iniciativa do Senado inspirou a legislação federal, que passou a prever a reserva de 8% das vagas em contratos da administração pública para mulheres vítimas de violência doméstica.
3: Com edição de Paula Groba e trabalhos técnicos de João Lira, o Jornal do Senado fica por aqui. Acompanhe agora as notícias da Câmara dos Deputados. Boa noite.
2: Boa noite e até amanhã.
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7: Câmara aprova incentivo à participação dos jovens em serviço voluntário.
8: Prevenção obrigatória da trombose em hospitais vai à sanção presidencial.
7: Deputados aprovam exigência de qualidade para registro de medicamento.
8: Boa noite. Câmara aprova regras mais rígidas para registro de medicamentos. A repórter Sofia Peçanha tem mais detalhes sobre a proposta, que já foi aprovada também no Senado e segue para a sanção.
9: Ceará, apesar de recomendar a aprovação da proposta, alertou para esse risco em seu parecer, lido pela deputada Adriana Ventura, do Novo de São Paulo.
10: Aliás, essa é uma barreira que pode impedir que produtos regulares e de efeito comprovado circulem no mercado nacional, prejudicando pacientes e a própria cadeia de comercialização.
9: O projeto pretende fortalecer o sistema de vigilância sanitária no Brasil, coordenado pela Anvisa, e busca garantir a qualidade dos medicamentos sem criar barreiras desnecessárias para o setor. Da Rádio Câmara de Brasília, Sofia Peçanha.
6: Saúde.
7: Deputados aprovaram a prevenção obrigatória à trombose em hospitais com internação. Depois de aprovado pelo Senado e pela Câmara, o texto aguarda sanção presidencial, como informa a repórter Daniele Lessa.
11: A Comissão de Constituição e Justiça da Câmara dos Deputados aprovou o projeto que torna obrigatória a adoção de medidas de prevenção ao tromboembolismo venoso em hospitais públicos e privados e em unidades de saúde com internação. Pelo projeto, hospitais deverão manter uma estrutura voltada à prevenção da doença. O tromboembolismo venoso acontece quando um coágulo se forma nas veias e se desloca, fazendo obstruções que podem causar a morte. O relator da proposta, deputado Hildo Rocha, do MDB do Maranhão, recomendou a aprovação do projeto com uma mudança de redação. Em vez de estabelecer a criação de uma comissão, como no texto aprovado pelo Senado, o projeto passa a usar o termo estrutura para dar mais flexibilidade às unidades de saúde. Segundo o relator, a proposta pode ajudar a reduzir complicações durante internações hospitalares, especialmente em tratamentos mais complexos.
12: Formar o protocolo para evitar esse tipo de doença, que é uma consequência de um tratamento. Todo tratamento que é feito nos grandes hospitais do Brasil, de combate ao câncer, ele já tem. Os nossos hospitais públicos não existem.
11: O projeto que obriga hospitais a adotarem medidas de prevenção ao tromboembolismo venoso já foi aprovado pelo Senado e Câmara. Da Rádio Câmara de Brasília, Daniele Lessa.
6: Direitos Humanos.

0: Câmara dos Deputados aprovou uma proposta que incentiva a participação de jovens em serviço voluntário. A repórter Paula Bittar acompanhou a votação.
1: Uma proposta aprovada pela Câmara busca incentivar a participação de jovens em serviço voluntário voltado ao amparo de idosos, pessoas com deficiência e crianças. De acordo com o texto aprovado, os programas de amparo voltados para crianças e adolescentes, para moradores de rua, para idosos e pessoas com deficiência poderão contar com serviço voluntário de jovens entre 15 e 29 anos. Os jovens que precisarem terão acesso a um serviço de acolhimento durante o voluntariado, conforme regulamentação futura. Mas a participação em serviço voluntário não pode ser colocada como condição para esse acolhimento. A relatora na Comissão de Constituição e Justiça, deputada Laura Carneiro, do PSD do Rio de Janeiro, comentou a importância da proposta.
2: É uma tentativa de unir jovens com pessoas idosas e com pessoas com deficiência. Então, esse jovem, né, que está no serviço voluntário, vai ser habilitado para trabalhar nos abrigos, enfim, nas áreas de recebimento, que são de acolhimento, tanto de pessoas com deficiência como de idosos.
1: O projeto, que busca incentivar a participação de jovens em serviço voluntário voltado ao amparo de idosos, pessoas com deficiência e crianças, vai ser analisado agora pelo Senado. Da Rádio Câmara de Brasília, Paula Bittar.
3: Educação. Avança na Câmara projeto que garante o uso gratuito de espaços das universidades por estudantes e funcionários. A repórter Júlia Lopes tem mais informações sobre a proposta.
4: A Comissão de Educação da Câmara dos Deputados aprovou o projeto de origem do Senado que autoriza universidades federais a cederem espaços de forma gratuita para associações de estudantes, professores e servidores. Atualmente, a legislação proíbe instituições federais de ensino de doar ou ceder imóveis gratuitamente, independente da finalidade. A proposta altera essa regra ao reconhecer que essas entidades fazem parte da própria comunidade universitária e contribuem para a missão acadêmica, o debate interno e o desenvolvimento institucional. A relatora do projeto, deputada Dandara, do PT de Minas Gerais, explica que hoje esses grupos precisam pagar taxas para utilizar os espaços das universidades, mesmo quando se reúnem para atividades internas. Segundo ela, o projeto vem justamente para garantir esse uso sem custos.
5: A de garantir a cessão de espaços da universidade à sua comunidade acadêmica, ou seja, professores, estudantes, técnicos, sem ter que cobrar uma contrapartida de volta. Porque, infelizmente, alguns regramentos exigiam pagamento de taxas. Então, você imagina os estudantes tendo que fazer uma reunião do conselho, do curso, a convocar uma assembleia com todo o custo e ter que pagar para usar aquele espaço que é da universidade.
4: A deputada também destacou que a Constituição Federal assegura a autonomia universitária. Por isso, algumas universidades já resolveram essa questão internamente, por meio de decisões dos conselhos superiores, enquanto outras ainda enfrentam dificuldades para avançar nesse tema. O texto, que trata da disponibilização gratuita dos espaços das universidades para suas entidades, já foi aprovado pelo Senado e segue agora para análise na Comissão de Constituição e Justiça da Câmara. Da Rádio Câmara de Brasília, Júlia Lopes.
3: Votação.
0: Deputados podem votar proposta que exclui construção e reforma de escolas do limite legal de gastos orçamentários. O repórter Antônio Vital tem as informações.
6: Ganhou o regime de urgência e pode ser votado a qualquer momento no plenário da Câmara, projeto que tira dos limites de gastos do arcabouço fiscal os recursos destinados ao programa do MEC responsável pela construção e reformas de escolas de educação básica. O projeto apresentado pela comissão especial que analisou o Plano Nacional de Educação exclui esses gastos dos cálculos do resultado final, que é a diferença entre as despesas e as receitas do setor público. De acordo com a deputada Tabata Amaral, do PSB de São Paulo, que presidiu a comissão especial e assina o projeto, os recursos do Programa Nacional de Infraestrutura Escolar virão dos royalties de petróleo e gás. A justificativa apresentada para excluir esse total dos limites do arcabouço fiscal decorre da necessidade de ampliar os investimentos nas escolas. Para a presidente da comissão especial, isso vai ajudar a alcançar as metas previstas no Plano Nacional de Educação para os próximos 10 anos. Com regime de urgência, o projeto pode ser votado diretamente no plenário da Câmara, sem passar pela análise das comissões permanentes da Casa. A urgência foi aprovada de maneira simbólica, mas foi criticada por deputados da oposição. Para o deputado Bibo Nunes, do PL do Rio Grande do Sul, a proposta desrespeita

0: os limites dos gastos públicos.
1: O PL orienta não, porque existe aí um aumento velado, indireto, para estourar o teto de gastos públicos. E nós somos contra estourar o teto de gastos públicos. Precisamos colocar ordem, disciplina e respeito aos gastos públicos.
0: Já o relator do projeto, o deputado Moses Rodrigues, do União do Ceará, disse que a exclusão dos gastos do arcabouço vai permitir investimentos de 280 bilhões de reais nas instalações físicas das escolas da educação básica. Segundo ele, 15% do total serão investidos na melhoria das universidades e institutos federais.
2: Nós estamos garantindo 280 bilhões de reais para a educação brasileira nos próximos 10 anos, para que nós possamos garantir que todas as metas do Plano Nacional seja atingido. Nós encontramos esse recurso dentro dos recursos extraordinários do pré-sal, e aí todo o excedente do pré-sal nos próximos 10 anos, ele seria colocado fora do arcabouço fiscal, viriam a atender toda a demanda de infraestrutura escolar no Brasil.
0: Ainda não há data para votação no plenário da Câmara do projeto que tira dos limites de gastos do arcabouço fiscal os recursos destinados à construção e reformas de escolas públicas. Da Rádio Câmara de Brasília, Antônio Vital.
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4: Transportes.
5: Os deputados analisam proposta que pode aumentar a punição contra a perturbação do sossego com níveis de ruído de caixas de som, carros e motos. O repórter José Carlos Oliveira tem as informações.
6: O deputado Hugo Leal, do PSD do Rio de Janeiro, apresentou projeto de lei para agravar as sanções contra quem perturba o sossego alheio por meio de barulhos estridentes, como o uso de caixas de som com volume elevado ou a descarga aberta de carros e motos. A proposta altera a Lei de Contravenções Penais e o Código de Trânsito Brasileiro. O Guleal apelidou o texto de Lei do Sossego.
7: Estamos ampliando essa punição, inclusive saindo a multa de R$ 1.000 até R$ 500.000, para aqueles casos, por exemplo, eventos não autorizados. No CTB, para som, também carros com som, e para descargas, aqueles aí, as famosas motocicletas que tiram o miolo e fica aquele barulho ensurdecedor. Então nós estamos também ampliando a multa, a suspensão da carteira, né, da carteira de habilitação.
6: Segundo Hugo Leal, dados da Organização Mundial de Saúde mostram que níveis de ruído acima de 50 decibéis podem causar efeitos físicos, como dores de cabeça e irritabilidade, e também emocionais, como ansiedade e depressão. A intenção da proposta de lei do sossego é prevenir esses danos à população.
7: Na realidade, tem a ver com perturbação do sossego lato sensu, ou seja, no seu sentido mais amplo, né? Que há uma coisa que mais incomode e que mais afeta a saúde mental das pessoas é você estar no seu descanso ou estar no seu trabalho e ter um som alto, ter um veículo ou uma motocicleta, né? Quem nunca foi cortado dentro da sua fala, dentro da sua casa, com barulho, aquele barulho estridente? Então, nós propusemos aqui um PL do sossego, ou seja, da perturbação do sossego.
6: A proposta ainda está em fase inicial de análise na Câmara e vai passar pelas comissões de Viação e Transporte, de Constituição e Justiça, antes da votação final no plenário. Da Rádio Câmara de Brasília, José Carlos Oliveira.
4: Agricultura.
8: Avança na Câmara.
4: projeto que proíbe conversão de leite em pó importado para a forma líquida pela indústria de alimentos. A repórter Maria Neves explica por que a medida foi proposta.
8: A Comissão de Agricultura da Câmara dos Deputados aprovou o projeto que proíbe a conversão de leite em pó e outros derivados importados

0: importados para a forma líquida, para uso em indústrias, laticínios ou qualquer outra empresa alimentícia. Atualmente, segundo o autor, deputado Zé Silva, do União de Minas Gerais, a indústria alimentícia utiliza leite em pó reconvertido na elaboração de produtos como queijos, iogurtes, leite condensado e creme de leite. Como o leite em pó importado é mais barato, de acordo com o parlamentar, essa prática traz prejuízos para os produtores nacionais. Segundo Zé Silva, os pecuaristas brasileiros estão vendendo o leite a um preço menor que o custo de produção. Produzir um litro de leite, de acordo com ele, custa R$ 2,00 e o produto estaria sendo vendido a R$ 1,50.
1: Ao proibir o consumo e a reconstituição de leite, seus derivados, soro, por exemplo, em pó, de origem importada, nós vamos forçar os laticínios, forçar as indústrias a comprar o leite brasileiro. Esse leite brasileiro, ele tem melhor qualidade e vai garantir também ao consumidor um produto de melhor qualidade e também de preço mais baixo. O consumidor brasileiro, ele tem o Brasil entre os 5 maiores produtores de leite do mundo. O mundo inteiro protege os seus produtores e nós precisamos fazer essa mobilização no Brasil. Afinal de contas, é 1.100.000 produtores, 5 milhões de pessoas que estão trabalhando.
0: Zé Silva explica que no ano passado o Paraná adotou uma lei semelhante, que proíbe a conversão para a forma líquida do leite em pó importado para uso industrial. De acordo com o relator do texto, deputado Welter, do PT do Paraná, a medida já apresenta resultados. Segundo afirma, desde a entrada em vigor da lei, houve uma redução de cerca de 50% das importações de leite em pó no estado. Além disso, Welter afirma que ocorreu uma interrupção na trajetória de queda do preço do leite e os preços do produto já começaram a se recuperar no mercado. O projeto que proíbe a conversão de leite em pó importado para a forma líquida pela indústria de alimentos ainda será votado pela Comissão de Constituição e Justiça. Da Rádio Câmara de Brasília, Maria Neves.
2: Relações Exteriores.
3: O plenário da Câmara ratifica acordo internacional sobre compra, venda e manutenção de aeronaves civis e seus componentes. A repórter Daniele Lessa acompanhou a votação e tem os detalhes.
4: A Câmara dos Deputados aprovou o projeto para ratificar a adesão do Brasil a acordo internacional da Organização Mundial do Comércio sobre o comércio de aeronaves civis. O projeto foi enviado ao Congresso pelo Poder Executivo, que defendeu a adesão ao acordo como algo positivo para atrair investimentos na indústria nacional de aviação civil. Com a aprovação, o Brasil passa a integrar um conjunto de regras internacionais que tratam da compra, venda e circulação de aeronaves civis e seus componentes, incluindo serviços de manutenção e reparo. Esse acordo está em vigor desde 1980 e conta hoje com 33 membros, incluindo Estados Unidos, União Europeia e Japão. Entre os principais pontos, o acordo prevê a eliminação de tarifas de importação para aeronaves civis e diversos itens do setor, como turbinas, simuladores de voo e equipamentos de bordo. Também estabelece diretrizes para reduzir barreiras comerciais e garantir condições mais previsíveis para o mercado. Relator da proposta na Comissão de Viação e Transportes, o deputado Júlio Lopes, do PP do Rio de Janeiro, disse que o acordo aumenta a segurança jurídica e insere o Brasil de forma mais ativa nas decisões globais sobre aviação civil. Ele destacou também os efeitos positivos no setor aéreo.
5: Para o setor de transporte, os efeitos são diretos. Redução de custos operacionais para as companhias aéreas, facilitação do acesso a insumos e tecnologias, estímulo à modernização e à expansão da frota nacional, com impactos positivos na conectividade e na qualidade dos serviços prestados à população.
4: Na balança comercial brasileira, o comércio de produtos cobertos pelo acordo movimenta cerca de US$ 41 bilhões por ano. Os principais parceiros do Brasil nesse setor são Estados Unidos, China, Alemanha e Argentina. O país importa a maior parte dos equipamentos, mas também tem presença importante na exportação de aeronaves de médio porte, principalmente por causa da Embraer. O projeto que

0: aprova o Acordo Internacional da Organização Mundial do Comércio sobre o comércio de aeronaves civis, seguiu para análise no Senado. Da Rádio Câmara de Brasília, Daniele Lessa.
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11: Oi, turma. Estamos chegando. Hoje é terça-feira, 23 de junho de 2026. Aqui é o Evandro te fazendo companhia. Trazendo aquele som que você adora. Pra começar, ó. Edson Hudson com Henrique Diego. Nem que seja eu.

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1: Vem com bruta, senhor. 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

0: Olha, pra deixar tudo molhado por um gole a mais, com o Lucas Seco, música nova pra você. E ó, no Seco quase todo dia, com mais um som novo de Zé Neto e Cristiano.
1: Ó. Presta atenção nessa aqui, ó.

0: Bruno Denner e o Gustavo Lima, Estado Civil. Teve Maurício Eduardo, teve Zeneta e Cristiano. Quanto som legal pra você a terça-feira. Como eu sempre costumo dizer, a terça-feira é que é o dia da coragem, é o dia que a semana vai ganhando forma. Pra você ir no trabalho, bom trabalho. Pra você que tá de folga nesta terça-feira, bom descanso. Ó, parada rapidinha, vou tomar o primeiro café de hoje.
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0: Com aquele cafezinho esperto preparado aqui na rádio hoje, o cafezinho tá bom demais, hein? Bora de música, Max e Luan com Vitor e Luan chorando na porta.
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1: Tá aí o som de Diego e Vitor Hugo, Beijei a Cura, versão ao vivo pra você. E tem mais músicas, tem o barulho da buzina, tem Emília.

0: Essa daqui quem pediu foi a Viviane, aqui nas nossas redes sociais. Ela ama Maiara e Maraíza e a gente ama esse carinho. Aliás, você também pode mandar mensagens aqui nas redes sociais da rádio. A gente vai conversando enquanto o som vai rolando.
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1: Já estamos de volta, chacoalhando a roseira da emoção nesta terça-feira. Para você na Lida Campeira, um excelente dia de produtividade para você. Seguimos juntos com Luísa Martins.

0: essa saí.
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admita o som de Matheus e Cauã com Lauana Prado, versão ao vivo. Essa daqui é mais uma que você pede na nossa programação, que toca Diego e Vitor Hugo. Vocês não bebem não, hein?

0: Cruzeira, a Paulinha Matos, aqui no Nação Sertaneja. Olha, antes do intervalo, um abraço pra Cida, curtindo o nosso programa, a Zefa também. Deixa eu mandar um abraço pra todos os amigos que trabalham na área pública. Você, funcionário público, boa terça-feira. Muito obrigado pela audiência sempre.
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0: Salve, salve, moçada! Seguimos juntos. Hoje é terça-feira, 23 de junho, 2026. Muito som, muita alegria, muita energia no ar pra você. Pedro Libe.
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aqui é a Vanessa do Lã Estilizado com o Tarcísio do Acordeon. E olha, amanhã é dia de São João, hein? Amanhã é dia de mais um santo festeiro, mais dia de um santo junino. É, festa de São João é sempre muito bom. Matão e Monteiro.

0: Caso Sem Nome, Simone Mendes, o Caio adora essa canção, Gustavo que tá ligado com a gente também.
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1: Agora é a hora do Cantinho Caipira, é a hora que você gosta daquela moda sertaneja, um bloco inteirinho de moda de viola. A primeira que eu já trago neste 23 de junho vem com Tião Carreira e Pardinho e o Preto Velho.

das preferidas do meu amigo Claudemir, que já pediu aqui nas redes sociais. Pedro Bento e Zé da Estrada. E a Mágoa de Boiadeiro. A gente segue com mais moda, cumprimentando o pessoal da Zona Rural. Boa Lida Campeira pra você nesta terça-feira. Ele, Silvio e Zé Goiano. Tô saindo, tô entrando.

som das irmãs Galvão, as três maravilhas, Zé Garoto e Jimboré, um abraço e um adeus. Eli Silva e Zé Goiano, tô saindo ou tô entrando? Só modão bonito pra você, minha amiga Maria José, que adora o Cantinho Caipira também, o seu Armando tá por aqui, o Alex.

0: Muito obrigado pela audiência.
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0: De volta com Nação Sertaneja, mandando aquele abraço campeão para quem tá fazendo aniversário hoje. Que papai do céu abençoe a sua vida. E dá-lhe música, dá-lhe som na caixa, Maninho Vaqueiro.

0: essa música linda.
1: Valeu, parabéns.
0: Obrigado, Zeca. Prazer é nosso. Muito obrigado por tudo, meu amigo.
2: De tanto eu amar você, Bruno e Marrone, com Zeca Pagodinho, pra fechar o Nação Sertaneja de hoje. Agradecendo o carinho de sempre, a audiência de todos os dias. Até a próxima, hein? Tchau, tchau.
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1: Rafa Augusto, você já viu o que tá rolando?
2: É, amigo, para que tá feio.
3: É, tô sabendo.

0: já tô chegando na quarta-feira. Vem comigo! Bom dia, lindona! E aí, amigão? Tá tudo certo, é? Obrigado pelo carinho, o prazer é todo meu, já tô aqui na metadinha da semana, quero ser participando desde já, tá? Passa lá no meu Instagram, no @joelcabralvoz, é, no meu Instagram, me manda mensagem dizendo de onde você tá me ouvindo e depois eu te mando um abraço aqui. Bora aqui começar essa festa? Vem, vem, chega mais pertinho. Madrugada com você. Primeiro a chegar é o Zezé de Camargo. Abraça-me. Que moda.
1: Diga, mãozinha.

Guilherme Santiago, eu não te amei à toa. Que modão, hein? Antes, Murilo Huff, Saudade Estranha. Hugo Henrique cantou com Jorge Matheus, Loira do Paraná. E Zezé de Camargo, Abraça-me. Bom dia, continua.

da Victor e Léo, do outro lado do rádio tem você. E o meu motivo? Antes, Matheus e Cauã e Laona Prado, né? Admita. E o João Neto e o Frederico com Maiara e Maraísa. Ele não vai mudar. Já lá vem Léo Magalhães. Vai ter Eduardo Costa, o Bruno.

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Eduardo Costa no Madrugada, por onde andei? Antes teve Guilherme Benuto com Luan Santana, quarto 67. O Léo Magalhães com Eu Amo Você. E Bruno Marrone, A Raiva é Minha.

Bancada fechando a primeira hora, Maurício e Eduardo, melhor lugar. Antes, Racine Rafael, Havaianas e PPA com Diego e Vitor Hugo, Carmé de Chocolate. Na próxima hora, lá vem, ó, Daniel com Michel Teló, vai ter Luan Santana, a Simone Mendes, até a Ana Castro.

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3: Ok.

0: voltei aqui já, ó.
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0: Bom dia, vem comigo.
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0: Simone Mendes abrindo essa hora. Nome proibido.
2: Escuta aí, ó.

No Madrugada, Luan Santana. Ilha, você é ilha na vida de alguém, você sabe disso, né? Antes, Rio Negro e Seu Limões com Country Beat apaixona muita gente. O Christian com Maria Cecília e Rodolfo, Tarde Demais. E Simone Mendes, Nome Proibido. Bom dia, vem com a gente na quarta.

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1: Na sua quarta, Ana Castela, solteiro forçado. Antes teve Léo Magalhães, agora somos ex. E ainda João Pedro e Cristiano acordou namorando. Daqui a pouquinho lá vem, após o intervalo, ó. Mato Grosso e Matias e Fernando e Sorocaba. Vai ter Eduardo Costa com Ed Brito e Samuel. Ah!

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0: voltei aqui, ó.
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0: Que legal que você continua.
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0: Marília Mendonça chegando com esse modão. Rosa embriagada. Que história. Escuta.

Ricardo Costa com Ed Brito e Samuel. Fui dando porrada. Que regravação, hein? Antes, PPA com Diego e Vitor Hugo, Carmete e Chocolate. Yasmin Santos com Eu Já e a Marília Mendonça. Rosa Embriagada. Segue aqui na meiuca da semana. Bom dia!

madrugada, é os Bonifácios cantando com Altair e Alexandre. Deus me deu esse lugar. E Kleber e Cauã, mil adjetivos. Daqui a pouquinho tem mais moda, viu? Você continua com a gente, é? Não sai daí, é Vapt Vupt pra você cantar com o Murilo Rufi. Vai ter Maurício e Eduardo.

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começando mais uma hora aqui no Madrugada. Bom dia, lindona. E aí, amigão, como é que tá? Tudo beleza? Obrigado pelo carinho. Boa metadinha da semana. Muita gente passando lá no meu Instagram, tá? No meu arroba Joel Cabral Voz participando. Faça-se também, passa lá. Arroba Joel Cabral Voz, é assim que você me encontra no Instagram. Tô te esperando lá, tá? E depois eu te mando um abraço aqui, lógico, né? Bora começar essa hora? Vem! Madrugada com você. Zezé de Camargo tá chegando com a mesma mentira. Que moda, gente. Bom dia!

0: camarada Kleber e Cauã, coração anos 80, é moda. Teve antes Emílio e Eduardo, barulho da buzina. Henrique e Juliano com Amigo da Minha Saudade. E o Zezé de Camargo, A Mesma Mentira. Continua aqui pra você. 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

madrugada, Maurício e Eduardo, melhor lugar. Antes teve o Ralph, que regravação, amaremos. E ainda João Lucas Freitas com Kleber e Cauã, preso ao seu beijo. Daqui a pouquinho a gente já volta. Você vai cantar com Bruno e Marrone, João Bosco e Vinícius, até com Daniel e Marcos e Belucci.

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0: Opa, voltei!
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0: Jorge Mateus com Lauana Prado no Madrugada. Haverá sinais. Que moda, gente!

sua madrugada, Daniel, com Marcos e Belucci, que modão, desejo de amar. Antes, Júnior Marques, ilusão de amor. Edson Hudson com Simone Mendes, 24 horas. E Jorge Matheus e Lauana Prado, haverá sinais. Continua aqui, tá? Bom dia!

madrugada com você, regravação de Ed Brito e Samuel fechando essa hora, Romance Rosa, antes Bruno e Marrone, Ela Nem Sabe Quem Sou Eu, e ainda Guilherme Benuto e Luan Santana, Quarto 67, na próxima hora tem muito mais moda pra você, tá? Você tá gostando, é? Então não sai daí, lá vem Marília Mendonça, vai ter João Neto e Frederico, Wesley Safadão com Ana Castela, até Henrique e Juliana.

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tá começando mais uma hora aqui no Madrugada. Bom dia, lindona. E aí, amigão, tudo certo? Muita gente passando lá no nosso Instagram, viu? Ô, Pedro Silva, você tá bem, rapaz? Tá curtindo a gente sabe onde? Em Bela Vista do Paraíso, Londrina. Ô, Daiane, tá ouvindo a gente também, né, mulher? Tá em Goiás curtindo a gente. Obrigado pelo carinho, viu? Ó, esse povo tá participando lá no

0: Arroba Joel Cabral Voz no meu Instagram. É bom demais quando você participa. Passa lá também. Arroba Joel Cabral Voz. Me manda mensagem no particular e depois eu te mando um abraço aqui. Bora começar essa hora? Vem, vem. Wesley Safadão com Ana Castela no Madrugada. Covardia!
1: Covardia! É o Safadão pronto, preparado, querendo. Daquele jeito.

tá feliz, joga a mão no céu e curte Roberta Miranda e Gustavo Mioto. Pra quem nunca sofreu com essa aqui, não tá vivendo direito.

Juliano do Madrugada, romântico. Antes teve Rio Negro e Solimões com Emílio e Eduardo sonhando com você. Roberta Miranda cantou com Gustavo Mioto, Vá com Deus. E Wesley Safadão e Ana Castela, Covardia, que continua pra você, ó. Bom dia!

da inesquecível Marília Mendonça e o Leão, hein? Antes, Mato Grosso e Matias com Jefferson Moraes, Estações. E ainda os Bonifácios com a Taíra Alexandre. Deus me deu esse lugar. Como é bom estar com você aqui no Madrugada. Você sabe que o intervalo é rápido, né? Vai ter muito mais moda pra você aqui, tá? Lá vem Luiz Cláudio e Juliano, Israel e Rodolfo. Você vai cantar com Jorge e Matheus. Que tal esse convite pro seu bem, ó? E aí?

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0: Stories Tour.
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0: Aqui continua pra você. Ó,
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0: Jorge Matheus, bora pra essa terra sem CEP? Quem você levaria? Eu já sei quem vou levar.
2: Você.

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2: Aê, madrugada, Gustavo Lima com Maiara e Maraísa, oficializar. Antes o tiozinho com o Alessandro, né? Junto com o de Paulo e Paulino, amor de trem. Luan Pereira com Gustavo Mioto, moletom. E ainda Jorge Matheus, Terra Sem CEP. Continua aqui, tá? Boa.

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0: tudo bem aí? Alegria em primeiro lugar. Tá começando nossa última hora aqui na quarta-feira. Ótima meiuca da semana, viu? Tá a fim de fazer uma viagem no túnel do tempo sertanejo? Ah, então vem comigo que tá começando.
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0: Os primeiros, João Paulo e Daniel. Essa é de 1996. Me ame sem medo. Bom dia.

Amor Dividido, essa é de 98, último CD da dupla, né? Chico Rei, Paraná, Me Perdoe Por Te Amar, teve o Mano Júnior com Jura, e abrimos com o João Paulo e Daniel, vem cá comigo, bora! Madrugada com você. Jean e Giovanni chegando, ó, Preciso de Seus Olhos, uau, que saudade!

Chorozinho e Chororó, ei, galopeira, que modão! Antes teve o Marciano com Massachusetts. Essa é de 93, gostou, né? E abrimos com o Jean Giovanni, Preciso de Seus Olhos. Ó, daqui a pouquinho a gente continua aqui no Madrugada com muito mais saudade, tá bom? Você tá gostando, é? Sério? Ah, daqui a pouquinho após o intervalo, você vai fazer uma viagem no túnel do tempo com essa aqui do César e Paulinho.

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7: César e Paulinho chegando. Ah, você marcou pra mim, viu? Essa é de 98. Bom dia.

saudade! Essa é de 97, Querer e Perder. Antes, Adalberto e Adriano, Atitude. Teve Alan e Aladim com Felicidade, Amor. E abrimos com César e Paulinho. Vem cá comigo. Bora! Madrugada com você. Cleiton e Camargo, que eu tenho bebido a

Lucas e Matheus da sua quarta-feira aqui, versão do Backstreet Boys. Tolice, essa é de 98, já tem um tempinho, hein? Teve Altair e Alexandre antes, Página Rasgada. E abrimos com Cleiton e Camargo. Ó, obrigado por ter vindo com a gente na quarta, viu? Amanhã, zero hora de quinta, tô aqui com você. Você vai ficar comigo, é? Jura? Então tá bom, lindão, um abraço, forte aperto de mão, amigão. Tudo de bom na sua vida. Tchau!

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0: Obrigado.
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3: Essa moda tem sentimento, hein?
1: Demais.
4: Eu tô no engarrafamento, mas não é de trânsito.

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0: sou eu. O cara que deitou em duas camas achando que era foda e se fudeu.
1: A Bibi tá pertinho.
2: Fez o que não devia, companheiro. No final terminou aqui, ó.
1: Deu

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0: palestra do ano na Cooper Itaipu de Pinhalzinho traz psicoterapeuta Léo Freeman. Assembleia Legislativa homenageia Ministério da Agricultura pelos seus 80 anos em Santa Catarina. Essas e outras notícias logo após a nossa mensagem cooperativista.
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0: E hoje é quarta-feira, edição de 24 de junho de 2026. E essas são as notícias. Celebrado anualmente no primeiro sábado de julho, o Dia Internacional do Cooperativismo é dedicado a reconhecer a contribuição das cooperativas no enfrentamento dos principais desafios globais, neste ano de 2026, focado nas ações de construção da paz. Como forma de marcar a data, a cooperativa Itaipu, a Cooper Itaipu de Pinhalzinho, realizará sua tradicional palestra do ano, cujo ingresso é 1 quilo de alimento não perecível. Será na quarta-feira próxima, dia 1º de julho, às 7:30 da manhã, no Centro de Eventos do Itaipu Rural Show. Neste ano, o palestrante será o psicoterapeuta e educador renomado Léo Freeman. Ele é o autor de mais de 20 livros e criador da metodologia OPE de educação, aplicada em mais de 1.500 escolas brasileiras. Freeman é uma das principais referências no Brasil quando o assunto é desenvolvimento humano, educação e relações familiares. A palestra do ano da Cooper Itaipu é um evento que a cooperativa realiza para seus associados e colaboradores que devem retirar seus ingressos nas filiais de relacionamento. Serão colocados à disposição ingressos para a sociedade, portanto, quem tiver interesse, basta entrar em contato na matriz da Cooper Itaipu pelo telefone código de área 49-3366-6500. Será um momento especial para refletir sobre família, educação e propósito. Em recente publicação no canal UOL de Notícias, Freeman abordou o tema da saúde mental dos jovens.

0: jovens com crescentes níveis de ansiedade e depressão. A palestra do ano Copra Itaipu terá como tema A Ciência da Felicidade, por uma vida com propósito e sentido. Léo Freeman vai trazer reflexões, dicas práticas e exercícios que podem ser feitos no dia a dia, seja na vida pessoal, profissional e familiar, para desenvolver autoconhecimento e equilíbrio emocional. A iniciativa da Copa Itaipu, em parceria com o Sescop Santa Catarina e patrocínio da Singenta e de Sangossi, foi pensada para oferecer cultura, entretenimento e inspiração à comunidade. Presidente do Sistema Faesc Senar, José Zeferino Pedroso, está alertando para os impactos do bloqueio de 461,6 milhões de reais do programa de subvenção ao prêmio do seguro rural em 2026. A medida preocupa o setor produtivo, pois reduz recursos essenciais para proteger os produtores rurais diante de perdas causadas por estiagens, excesso de chuvas, granizo, enchentes e outros eventos climáticos. Para a Federação da Agricultura Faesc de Santa Catarina, o seguro rural é uma ferramenta estratégica para garantir estabilidade no campo, preservar a renda das famílias rurais e fortalecer a produção agropecuária. A Federação da Agricultura de Santa Catarina defende o restabelecimento imediato dos recursos bloqueados e a ampliação do orçamento do programa. Fala, Zezo Pedroso.
1: O bloqueio de quase metade do orçamento destinado ao seguro rural em 2026 acende um sinal de alerta para o setor produtivo. Nós, da Federação da Agricultura e Pecuária do Estado de Santa Catarina, a FAESC, manifestamos grande preocupação com a decisão do Ministério da Agricultura de bloquear 461,6 milhões do programa de subvenção ao prêmio do seguro rural. Essa medida agrava uma situação que já era considerada preocupante. O orçamento destinado ao seguro rural vinha sendo avaliado como insuficiente diante das reais necessidades do campo. Com esse novo corte, o produtor rural fica ainda mais vulnerável. O seguro rural é uma ferramenta essencial para dar estabilidade ao produtor. Quando o governo bloqueia recursos de um programa como esse, o impacto não se limita ao campo. Sem proteção adequada, os nossos produtores ficam mais expostos aos prejuízos. A nossa preocupação é ainda maior, porque o setor agropecuário vive um momento de aumento dos custos de produção, de dificuldades financeiras e incertezas climáticas. Reduzir os recursos do seguro rural significa tirar do produtor uma das principais ferramentas de proteção contra prejuízo.
0: E a seguir, depois da nossa mensagem cooperativista, nossa última notícia. Aguardem.
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0: E agora atenção para a última notícia. A Assembleia Legislativa de Santa Catarina realizou na segunda-feira que passou sessão especial em homenagem aos 80 anos de existência da Superintendência Estadual do Ministério da Agricultura. A proposta da sessão aprovada pelos demais parlamentares foi do deputado Altair Silva, presidente da Comissão de Agricultura da Casa. Apenas dois parlamentares participaram da sessão. Autor da homenagem, o deputado Altair Silva destacou que a iniciativa, aprovada por unanimidade pelos deputados estaduais, reconhece a contribuição histórica da instituição para o desenvolvimento econômico e social catarinense. Ele disse: a superintendência desempenha um papel estratégico há 8 décadas na defesa agropecuária, na fiscalização sanitária, na promoção da inovação, na segurança alimentar e no fortalecimento das cadeias produtivas do Estado. O deputado estadual Altair Silva lembrou que a Superintendência Federal da Agricultura em Santa Catarina está entre as instituições mais tradicionais ligadas ao agronegócio catarinense e destacou a parceria histórica entre o Ministério da Agricultura e a Secretaria de Estado da Agricultura. Agricultura.
4: O Ministério da Agricultura, ao longo desse tempo, sempre teve uma participação muito importante, desde os próprios fiscais federais, atuando dentro das agroindústrias, certificando os nossos produtos para que a gente possa exportar para vários países.

0: países do mundo. Então hoje nós celebramos esse momento de reconhecimento através de uma sessão solene. Nós temos uma verdadeira integração, uma verdadeira cooperação entre as nossas entidades. Todos temos um intercâmbio muito grande, formando estruturas que dão base para o agronegócio catarinense. É por isso, essa homenagem no dia de hoje, essa sessão solene, reconhece o mapa e também reconhece as entidades que apoiam e participam da estrutura do mapa.
1: No ato, a Assembleia homenageou 25 lideranças e autoridades que tiveram ligação com o órgão nesses 80 anos. Ex-superintendentes, entidades ligadas ao Ministério de Santa Catarina e funcionários mais antigos, de forma destacadas e homenageados na ocasião. O atual superintendente, Ivanor Boing, fez um relato das atividades do órgão no estado, mostrando a importância do Ministério da Agricultura para o controle sanitário animal e vegetal, na fiscalização dos alimentos e na regulação e registros das atividades agropecuárias no estado e no país. Ivanor Boing destacou a importância do reconhecimento concedido pelo Legislativo Estadual e ressaltou os principais eixos de atuação do Ministério da Agricultura. Boing também enfatizou a atuação da instituição na execução de políticas públicas federais voltadas ao desenvolvimento do setor agropecuário.
2: Para nós é uma alegria, uma satisfação receber no dia de hoje a homenagem do Parlamento Catarinense à Superintendência Federal da Agricultura e Pecuária aqui em Santa Catarina. Nós somos uma representação do Ministério da Agricultura e Pecuária, da qual comemora-se já 166 anos. Então, a atuação do MAPA em Santa Catarina já é longa, mas enquanto unidade administrativa, a instalação da primeira inspetoria se deu há 80 anos atrás, depois na reforma delegacia e hoje superintendência. E nós receber essa homenagem a todos os servidores, aposentados, pensionistas, empregados, terceirizados, é uma alegria, né? Porque o MAPA procura e faz cumprir um papel fundamental, seja na defesa agropecuária, ou seja, no fomento para a agricultura catarinense. Então, eu sempre tenho dito assim, o que nós, enquanto cidadão, queremos? Alimento de qualidade, saudável. E cabe ao superintendência, através dos seus auditores, através da sua estrutura, fazer todo o trabalho da defesa sanitária, garantir isso, seja através do CIF, seja através do CISB, seja através do selo ARTE, garantir que a alimentação chegue na mesa do povo catarinense com qualidade. Nós temos um papel governamental, porém a agricultura, ela se dá através das suas organizações, da agroindústria e de modo especial o cooperativismo. E esse cooperativismo pode ser tanto na linha da produção, como pode ser na linha do crédito. Então nós temos um estado de Santa Catarina pujante, forte, do agro, em função muito dessa capilaridade, dessa organização que as cooperativas têm.
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7: Bom dia, estamos chegando para a primeira edição de hoje do Videira Notícias. Santa Catarina enfrenta mais um episódio de pressão sobre a rede hospitalar. Dados divulgados nesta terça-feira pela Secretaria de Estado da Saúde mostram que 6 das 8 regiões catarinenses monitoradas pelo Centro de Informações Estratégicas para a Gestão do Sistema Único de Saúde apresentam taxa de ocupação superior a 90% nos leitos de unidade de terapia intensiva UTI. A situação mais crítica foi registrada no Grande Oeste, onde a ocupação chegou a 98%. Na sequência, aparecem a Serra Catarinense com 96,5%, a Grande Florianópolis com 96,3%, o Planalto Norte e Nordeste com 95,8%, o Meio Oeste, que atingiu 95,5% de ocupação. O Vale do Itajaí também está em nível de atenção com 90,4% dos leitos ocupados. Em todo o estado, a taxa média de ocupação das UTIs alcança 92%. Dos

1.433 leitos ativos atualmente, 1.319 estão ocupados e apenas 114 seguem disponíveis para novos pacientes. O Instituto Nacional do Seguro Social, INSS, publicou uma nova portaria que amplia a exigência de cadastro biométrico para a concessão de benefícios previdenciários e assistenciais em todo o país. A medida vale para aposentadorias, auxílios,

0: fraudes. As novas regras foram divulgadas na edição de segunda-feira do Diário Oficial da União e fazem parte de um processo gradual de modernização dos sistemas de controle do governo federal. Pelas novas normas, quem solicitar benefícios ao INSS deverá comprovar que possui registro biométrico em bases oficiais do governo, como a Carteira de Identidade Nacional, a Carteira Nacional de Habilitação ou o Cadastro Biométrico da Justiça Eleitoral. A biometria consiste na coleta de impressões digitais e fotografia facial, informações utilizadas para confirmar a identidade do cidadão e evitar pagamentos indevidos a terceiros. Santa Catarina alcançou a menor taxa de analfabetismo do Brasil entre pessoas com 15 anos ou mais. O dado, divulgado pelo Instituto Brasileiro de Geografia e Estatística, o IBGE, por meio da Pesquisa Nacional por Amostra de Domicílios Contínua, o PNAD Contínua, reforça a posição do Estado como referência nacional em educação e evidencia os resultados do trabalho desenvolvido ao longo dos últimos anos. O Estado já havia liderado o quesito no último censo realizado em 2022. Em relação ao levantamento anterior, Santa Catarina avançou uma posição e ultrapassou o Distrito Federal. Outro destaque é a queda da taxa de analfabetismo ano após ano. Passou de 1,9% em 2024 para 1,5% em 2025. Se a comparação for com 2016, primeiro ano da pesquisa, o indicador do estudo caiu 1,2%, atingindo em 2025 o menor índice da série histórica. Você acompanhou o primeiro Videira Notícias de hoje, que volta em seguida com mais informações.
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Graças a Deus, estamos aqui para mais um dia, para te fazer companhia da manhã de quarta-feira, hoje dia 24 de junho, 2026 aí, temperatura marcando 2 graus aqui no bairro Universitário aí, na cidade de Mineiro, região, acredito que nos lugares mais frio, mais baixo, está zerado.

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6h23, abraçando você que tá aí na sintonia, né? Curtindo o nosso programa, o nosso abraço aos amigos de Videira, toda a região, muito obrigado pela companhia, gente, está no ar aí o nosso Alvorada Sertaneja, Sérgio Souza tá ligado com a gente, o Luiz Zagalo curtindo a programação, bom dia para vocês também, e a gente vai seguindo aí com o nosso programa aí, né? É, tá friozinho, né, companheiro? Tá friozinho aí, como vai amanhecendo e vai esfriando mais, né? Isso, tia nós. 2 graus de temperatura, mas não tem o que fazer, companheiro, não tem o que fazer, tem que sartar pro limpo aí, né? Isso, se acordar agora, tá debaixo coberto ou mais tarde, né? O frio é o mesmo, gente, então você que tem que trabalhar, tá na hora, vamos se mexendo aí, porque com frio é tudo mais complicado, aí vai ficar se enrolando aí, né, companheiro? Vamos nessa então, vamos trazer aqui, ó, pra você que pediu aqui o Chico Rei Paraná cantando a Velha Porteira, bom dia!

0: 6h32.
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3:37. O nosso bom dia pra você que tá aí do outro lado do rádio, curtindo aqui a nossa programação. Vamos nessa, minha gente. Manhã de quarta-feira, gelada aí, né? Isso, 2 graus de temperatura, né? Conforme vai caindo aí, vai clareando o dia, vai gelando mais o negócio, parece assim, né? Primeira vez. Tchau, nós. 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Daqui a pouquinho tem a oração aí da manhã com o padre Reginaldo Manzotti, para você começar o seu dia muito melhor, né? Com um momento de fé, de oração aí. Daqui a pouquinho tem aí a oração pela da manhã, então, com o padre Reginaldo Manzotti aí, tá bom? Vou trazer o amigo da onça aí, companheiro. Ei, rapaz, que tempo aí, né?

0: 6h45.
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2: Vamos trazendo, agora são 6 horas e 47 minutos, trazer a previsão do tempo. Leandro Puchowski, que fala pra gente do tempo aí para esta quarta-feira, gelada 1 grau, hein?
3: Bom dia para todos os ouvintes. Quarta-feira começando, típica de inverno, cada vez mais influência da massa de ar frio de origem polar, trazendo um amanhecer gelado para todos nós aqui do meio-oeste do estado. E olha, pessoal, nós estamos apenas começando essa influência, porque as próximas madrugadas vão ser muito geladas. O amanhecer de quinta, o amanhecer de sexta-feira, volta até temperaturas abaixo de zero grau, bem abaixo de zero grau, dá para dizer, 4, 5 graus negativos, tem condições de ocorrer aí durante as próximas manhãs, então vem muito frio ainda, tá? Com formação de geada também ao longo aí das próximas noites, início das manhãs. Bom, durante as tardes dessa quarta e desta quinta, algo entre 10, 12 graus, mesmo à tarde as temperaturas permanecem baixas. Lá na sexta já sobe um pouquinho, mas vai bater ali uns 16 graus e era isso. Dias de sol, dias de tempo mais seco, que segue no máximo nevoeiros que vão se dissipando e vamos assim com sol, mas com bastante frio na semana. Grande abraço para vocês, informações do tempo, da Puchowski Meteorologia.
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6:50, vamos seguindo aí com o nosso programa. Manhã gelada aí, 1 grau a temperatura, viu? Quando o Puxoso falou aí, né? Vem mais frio pra frente, né? Então vai ser manhãs geladas, né? Então só vá se acostumando. Hoje é só início da semana ainda aí, com na quarta-feira, manhã da semana, mas, né? Com manhã gelada já aí, né? Primeira manhã mais gelada da semana, mas segundo o Puxoso que vem mais frio por aí, né? Vai dar uma esquentada com frio desse, meu amigo, só tomar um café lá no 3 Bolão, no restaurante. Mandar um abraço lá pra Thaís, pro Pipoca, pessoal ligado com a gente, toda a equipe lá, né? E o pessoal já tá com o café preparado, né? Aí no fogãozão a lenha, aquele tradicional jipão, né? Os 3 bolão de café, isso. Aí esquenta, né? Umas misturas aí, rapaz, vamos também, valeu? Um abraço pros amigos lá do Bolão, restaurante 3 Bolão, né? Restaurante da Rodovia, sempre ligado com a gente, um bom dia, povo, bom trabalho pra vocês aí, tá certo? A gente vai seguindo aí com o nosso programa. Vamos nessa aí, gurizada, vamos nessa aí, meu povo, é isso aí, né? 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

0: 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Ah, vamos seguindo aí com o nosso programa. Bom dia pra você, na sintonia, curtindo a nossa programação. Tem um convite aqui, ó, nesse domingo, dia 28 de junho, tem matinê no Pesque Pague Furque, ó, com início às 14 horas, ingresso a R$ 25,00 e você ganha um copo de chopp de brinde aí na entrada. Animação musical Biaí vai, né? 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E tem promoção especial. É 3 copos de chopp por de 400ml por R$ 20,00. Aproveite e participe aí, né? É, essa tarde de domingo com muita música e diversão. Desejar, a organização agradece a presença de todos, então, tá bom? Vamos que vamos, meu povo, vamos nessa, gurizada. Daqui a pouquinho tem a oração da manhã. Quem é que tá na sintonia curtindo o nosso programa? Deixa eu atender aqui o nosso amigo, bom dia.
1: Bom dia, bom dia, Tibes, André por cá. Vamos que vamos, hein? Levando amigo de carona aqui até nos curitibanos aí. Tibes do céu, menos 3 graus aqui no Curitibanos aí. Deus querido, que frio que tá aí. Ô Tibes, rodei pra mais uma aí do Musical Estradão aí. Fica aí até o critério qual delas aí. Tá bom, Tibes? Desejar, agradeço aí. Uma ótima quarta-feira pra todos nós aí. Tudo de bom.
0: Valeu, André. E, rapaz, pra essas bandas aí, deve estar tá gelado o negócio. Aqui nós estamos com 1 grau, imagina pra essas bandas aí, né? Vou dar uma olhadinha aqui, meu amigo, se eu tenho essa moda que você pediu aqui, Musical Estradão, né? Que no sistema eu não tenho, mas vou dar uma olhadinha aí, ver se a gente encontra o pessoal baixar a moda aí, tá bom? Isso aí. Vamos nessa! Bocoque e Paraíso cantando, depois tem a oração da manhã. Bom dia, bom dia, bom dia. 6h54.

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2: Bom dia, meus irmãos. Viva João Batista. Viva a festa junina. Queridos filhos e filhas, dia da natividade de São João Batista, a razão de todas as festas juninas. E claro, no coração de Jesus, é o mês consagrado a Ele. Vamos juntos rezar, pedir e suplicar. Filhos e filhas, confie. Existe um coração que nos ama, e é o de Jesus. Em nome do Pai, do Filho e do Espírito Santo. Amém. Ó meu Jesus, no seu sagrado coração, eu confio as minhas intenções no despertar deste dia. Sagrado coração de Jesus, fonte de todas as graças e merecimentos, onde procurarei tesouro que contém todas as riquezas de vossa clemência e bondade? Onde baterei, a não ser na porta do vosso coração? Ó sagrado coração de Jesus, nesta manhã, venho pedir consolação quando na aflição, proteção quando perseguido. Venho pedir, ó sagrado coração de Jesus, nesta manhã, força quando oprimido de tristeza. No teu coração, Jesus, encontro luz quando estou envolvido em trevas de dúvida e incredulidade. No despertar deste dia, sagrado coração de Jesus, eu venho reafirmar a minha confiança em vós. Doce coração de Jesus, sede o meu amor. Doce coração de Maria, sede a minha salvação. Sagrado coração de Jesus, me proteja em todos os caminhos e decisões a serem tomadas hoje. Mas não permita, ó meu Jesus, que decisões tomadas me afaste do teu coração. Ao contrário, infunda-me vosso Espírito Santo, para que os sentimentos cultivados em mim sejam sentimentos de amor, justiça e ternura. Que eu possa, ó sagrado coração de Jesus, ter o meu coração semelhante ao vosso. E se preciso for, ó sagrado coração de Jesus, arranque este coração de pedra e coloque um coração capaz de amar. Sagrado coração de Jesus, eu consagro este dia a vós. Pai nosso que estais no céu, santificado seja o vosso nome. Venha a nós o vosso reino, seja feita a vossa vontade, assim na terra como no céu. O pão nosso de cada dia nos dai hoje.

0: Perdoai-nos das nossas ofensas, assim como nós perdoamos a quem nos tem ofendido. E não nos deixeis cair em tentação, mas livrai-nos do mal. Amém. Um bom dia no coração de Jesus a todos.
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2: A Três Marias Agronegócios, Dorival Carlos Borga e família, deseja a você um dia abençoado, sob a proteção do Deus Todo-Poderoso, nosso Pai e Salvador. Que a graça divina esteja presente em cada momento do seu dia, trazendo força para os desafios, paz para o coração e luz para os seus caminhos. Que Nossa Senhora, Mãe de Jesus, cubra você e sua família com seu manto de amor e interceda por suas necessidades. Que Deus o abençoe. Amém.
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4: Nota de falecimento. A funerária São Judas Tadeu, familiares de Wilson Reinaldo Escura, residente em Erval do Oeste, comunica o profundo pesar ao seu falecimento ocorrido ontem às 12h08, aos 80 anos de idade. Seu corpo está sendo velado na Capela Mortuária de Umerê. A despedida será hoje às 14h30 e logo após seguirá para o sepultamento no cemitério de Umerê. Comunicamos com profundo pesar o falecimento de Wilson Reinaldo Escura. Aos familiares e amigos, as nossas sentidas condolências. Falecimento. A funerária São Judas Tadeu, os familiares de João Quinal, residente em Videira, no bairro Cidade Alta, comunica um profundo pesar ao seu falecimento ocorrido ontem, às 21h13, aos 73 anos de idade. O velório será na Capela Mortuária do bairro Santa Gema. A despedida será hoje às 16 horas e logo após sepultamento no cemitério Jardim da Saudade. Comunicamos com profundo pesar o falecimento de João Quinal. Aos familiares e amigos, as nossas sentidas condolências.
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7:09, vamos seguindo aí com o nosso programa. Bom dia pra você na sintonia, curtindo aqui o nosso Alvorada Sertaneja. O José Luiz Galão, dono das Petas, ligado com a gente, que ouve a música Fogo de Chão pra todos os meus amigos e amigas que estão ouvindo a rádio. Valeu, José Luiz. Um fogãozinho a lenha. Vai bem essas horas, né? Isso, manhã gelada aí. Tchau. Um abraço e obrigado pela companhia. Mandar um abraço lá pro Romildo, né? É, deixa eu ver, ele mandou alguma coisa pra gente aqui. Deixa eu dar uma olhadinha aqui. O tio Romer, lá do Clube São Francisco. Ah, tá certo. Então, sábado tem lá no Clube São Francisco aí, tradicional baile junino aí, né? Com o gaiteiro do Paraná. O Taita disse que vai lá, vai de caipira.

Tá, então vai piochado aí, né? Isso. Um abraço então pros amigos aí lá do Clube São Francisco. É sábado agora, né? Sábado, dia 27, então. Início às 21 horas, animação Gaiteiro do Paraná. É isso, vai ter aí brincadeiras típicas, pinhão, pipoca, amendoim. É, cortesia aí, né? A noite toda, né? Haverá prêmio para melhores trajes caipira e também aí gauchesco. Não, então dá pra ir do jeito que quiser, né? Dá pra ir piochado ou a caipira aí, né? Isso, valeu. Um abraço então pros amigos aí. Pessoal lá do Clube São Francisco aí, que sábado tem lá o Gaiteiro do Paraná no baile junino. Então tá bom também, vamos também. Agora são 7 horas e 10 minutos, a gente vai seguindo aí com o nosso programa. 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Deixa eu mandar um bom dia pro amigo Macarrão, né, Macarrão? Macarrão lá do Somos do Sul, né? É isso mesmo? Isso. Então um abraço pro pessoal aí do grupo Somos do Sul, né? É, que estão sempre ligados com a gente, nosso Macarrão e toda a sua equipe aí, né? Isso. Obrigado pela companhia aí, companheiro. Também ligado, curtindo aqui a nossa rádio aí, né? É, o André mandou uma foto aqui. É, menos 3 graus lá pras bandas curitibanas lá. Tá cortando o trecho lá. Menos 3 graus. É barbaridade. Tá gelado o negócio aí, né? É, vamos seguindo, falando pra vocês aqui também. Bem, o nosso programa segue sempre até às 8 horas da manhã com o melhor da música pra você. Pode ser o Fogão de Lenha agora? Chitãozinho Choró cantando bom dia.

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1: 7h15, vamos seguindo aí com o nosso programa. Bom dia pra você, na sintonia. Deixa eu mandar um alô pro meu amigo Marcos, né, Marcos? Cortando o trechão aí, ligado com a gente. Grande abraço, companheiro. Boas vendas aí, tá bom? E a gente vai seguindo aí com o nosso programa. 7h15, bom dia, bom dia, bom dia. 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O Miguel Fiorelli tá ligado com a gente, curtindo a programação da Videira. Obrigadão pela participação, também ligado, curtindo aqui o nosso Alvorada Sertaneja. O Antônio Kivix também sempre ligado com a gente, obrigadão pela participação. E assim vamos tocando, né, meu amigo? Vamos tocando aí, né, com frio mesmo, piazada, se mexa aí, gurizada, tá na hora, gente. Vamos que vamos, ó. É, vamos trazer aí, então, já que tá frio, uma blusa amarela aí com o Gino e Gino.

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6: 7:27, vamos seguindo aí com o nosso programa. Tava ouvindo ali da Festa São Pedro, vai dar um festão, tchora. Ô, rapaz, vai dar um festão, velho, de primeira, né? O bom também. É assim, vamos garrar pra lá então, né? E domingo nós garramos lá pra banda de São Pedro aí, né? Assim que o pessoal fala, vamos garrar lá pra São Pedro domingo. Deixa eu matado já, né, gente? Vai dar um festão aí, barbaridade, né? Tchau, coisa boa. Ô, seguinte, deixa eu mandar um abraço aí pra uns cachaceiros, tão ligado com a gente, curtindo a programação da vida. Que é isso, tipo, chamar os caras de cachaceiro, mas é os caras que fazem a cachaça, ó, meu Deus do céu, é. É o pessoal que tá lá preparando a cachaça lá do Alambique aí, esses são os cachaceiros, né? Que faz a cachaça, é o cachaceiro, né? Isso. Alô, meu amigo Nene Fabiano, como é que tá, Nene? O Mauri, o Lauri também, o Turco, né? O pessoal tão lá. Uns moendo a cana, outros colocando a cana, colocando pra né, pra lá na caldeira aí pra fazer aí o alambique então, né? Fazer a graspa aí, a cachaça, né? É isso mesmo, um abraço pros amigos então, pessoal lá do Refúgio da Fronteira, né? É isso mesmo, isso ali na divisa de Iomerê com Videira, né? Tem lá o Refúgio da Fronteira, do nosso amigo Nené, de vez em quando nós passamos por lá contar uns causos com o Nené aí, que fala esse tchau, falar uma coisa pra você, né? Conta a causa aí das antigas, tem um museu lá pra mostrar pro pessoal como é que era antigamente, tem coisa que a pesada nem conhece hoje aí, né? Isso. Eita, nós. Ah, valeu, Nene, grande abraço aí, né? Recordando aí as antigas, né? Os tempos de colheita de uva, roçar potreiro, né? Tomar um vinhoto e também lá pro porão comer um salame, um queijo, um vinhoto aí, barbaridade, era bom, especial do primeiro, né? Então, um abraço lá pro meu amigo Nene Fabiano e pro pessoal que estão lá fabricando a cachaça aí, a graspa aí, né? Isso, então um abraço pros amigos, então, é isso aí, sim, é cachaceiro mesmo, não fica chamando nós de cachaceiro, que nós só somos consumidor, né, cachaceiro é quem faz a cachaça, o pessoal tá lá no Alambique, né, o Alambique vai tá bombando lá, rapaz, né, agora tá bom, tá frio hoje, hein, roda o Alambique aí, fica bom aí, né, esquenta, né, Mauri, o Laurinho, o Turco, e o nosso amigo Nené Fabiano, um abraço pros amigos lá, o Moacir, o Camilo, todo o pessoal e a família Fabiano, gente boa aí, tá bom? O seguinte, vamos nessa aí, companheiro, agora são 7:28, falando pra você aqui da Cooperview, palanque tratados com a qualidade Cooperview. 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

0: 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Vamos seguindo aí com o nosso programa. Vamos seguindo aí, pessoal ligado com a gente, bom dia.
1: E mandar também pra minha esposa ali, né?
0: Põe no início do áudio lá, companheiro, velho. Põe no início do áudio aí, que eu acho que aqui tá o áudio com o início aqui, né? Bom dia, homem.
1: Bom dia, Gilmar Tibes. Tudo certo com o amigo aí? Tudo tranquilo?
0: Tranquilo.
1: Coloca nós de carona na próxima moda que vai rodar aí.
2: Pessoal lá do Rodrigo.
1: Manda aquele alô aí pra galerinha aí do Pinheiro Preto aí. De 0 a 100 pra não esquecer de ninguém. Pô. Eugênio, pro Giovanni, pro Luciano, hein? Esse não sabia trabalhador, ainda mais com frio.
0: É,
1: tá tudo escondido. E vamos que vamos, né? O telhado tá frio, mas vamos ter que trabalhar. Tá bom? Manda aquele abraço também, pô. Meus pais aí, pô. Meus Inês e a Vânia Inês. Estamos na escuta do programa aí cedo. Tá bom, meu amigo? Fique com Deus e tenha um bom dia. E mandar também pra minha esposa Aline Domingues, minhas filhas Rayana e Isabelle, e meu pequeno Anthony. Tá bom, meu amigo Gilmar Tibes.
0: Valeu,
1: Deus aí, tudo de bom e uma ótima e abençoada quinta-feira.
0: Valeu, companheiro, velho. Tamo na quarta, homem. Só quinta, já tá pensando na quinta-feira aí, né? Isso. Quinta é amanhã, hoje, quarta-feira, é dia do jogo da seleção brasileira. O Brasil joga hoje aí, vamos ficar torcendo aí. Tem que ganhar hoje pra passar a próxima fase. Se perder hoje. Aí não sei não, né? 7h31. Bom dia.

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1: 7h40, vamos seguindo aí. Bom dia, Tibes. Manda aí, remexendo passada pra nós aí. É, pro Pedro Henrique, pro Vande e pra também a Denilis. Ah, e pra minha mulher, a esposa, a Aline, né, que estão lá no Passo Felicidade ouvindo aí, tá bom? Quem é que tá ligado com a gente aí, é o nosso amigo aí, o Recalcati, é isso mesmo, Recalcati? Grande abraço aí, companheiro, é o pessoal que tá aí ligado com a gente, e então manda uma moda lá pro pessoal, então, aí pro Pedro Henrique, pro Vande, pra a Denilis, né, e também lá pra esposa Aline, né, estão lá no Passo da Felicidade, curtindo a programação da Viseira, e o nosso amigo aí, Recalcati, aí mandando a moda, então, remexendo o passado, acordando aqui um pouquinho, obrigadão pela participação também, né? O seguinte, meus amigos, vamos nessa, 7h41, e vem aí o tradicional jantar aí, né? É, de São Pedro, no Salão Paroquial de Pinheiro Preto, dia 27 de junho, a partir das 19h30, e com um delicioso cardápio, macarronada, lasanha, boleta com molho, maionese, galeto, carne, porco e saladas diversas. Várias informações com o Joyce, 499-9612-7614. Valor do jantar aí, R$ 85. E após as 21 horas, ingresso para o baile, apenas R$ 50 aí, com a animação do Trio da Terra. Prestigie você também. 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Vamos nessa com o nosso programa, 7h42, tem mais gente aí mandando moda pra gente, o povo tá com frio aí, quem é que tá na sintonia curtindo a nossa programação?
2: Bom dia, Tibes, tudo certo?
1: Tudo tranquilo.
2: Aqui é o Adriano, manda a música Sonho de um Caminhoneiro aí pra todos os motoristas das Transportes Maí. Beleza? Um abraço, tudo de bom.
1: Valeu, obrigadão pela participação. Manda um abraço aí, tipo, o Adão Assis. Tamo na escuta aí, frio no vídeo. Tá frio, rapaz, né? Então, isso, mas vambora aí, né? É, deixa me ver aí, bom dia. Quero ouvir a música Lago Verde Azul com os Valdir e Carlos Magrão aí. E vai para todos que estão na sintonia aí nessa manhã gelada, né? Paulo lá do Paulo Radiadores pediu a moda aí. Dá tempo ainda, meu amigo? Vamos ver se dá tempo aqui, ó. É, temos aí o Cordiona, né? Milionários é rico e também o Oswaldinho Carlos Magrão. Vê se dá tempo para rodar as três modas. Não sei se vai dar tempo aí, viu, meu amigo? Mas vamos tentar aqui, né? Vamos nessa aí agora, 7h43. Bom dia.

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1: 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Vamos chegando ao final de mais um programa. Eu volto às 5 horas com o nosso Entardecendo Sertão. Na sequência, João Luiz e Ernesto Júnior comando por aqui o Café com Notícias. Até mais, tchau, tchau.

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4: Olá, muito bom dia, são 8 horas e 1 minuto, hoje é quarta-feira, 24 de junho, estamos iniciando mais uma edição do Café com Notícias. Bom dia, Ernesto Júnior.
5: Bom dia, João, bom dia a quem está com a gente por aqui. Quarta-feira gelada, né, aí temperaturas quase negativas aqui em toda a nossa região.
4: Não chegou a todo o frio que estava previsto.
5: Não, mas veio um dia mais gelado, inclusive uma diferença de ontem. Ontem a gente teve um frio, hoje o amanhecer mais gelado, aquele amanhecer.
4: Sensação de mais frio, né?
5: Isso mesmo.
4: 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Você fica bem informado com o Café com Notícias. Daqui a pouquinho tem a previsão do tempo, tem resultado dos jogos da Copa e muito mais informações para você que nos acompanha através da Rádio Videira e também pelo Facebook e pelo YouTube do Café com Notícias. Temos também um bate-papo ao vivo hoje, né, Ernesto?
5: Isso mesmo, vamos falar dos trabalhos realizados pela Secretaria de Assistência Social em relação ao frio e também ao Bolsa Família aqui em Videira.
4: Antes disso, nós temos aqui uma fala da coordenadora do Serviço de Saúde da Rede Salvatoriana aqui do Hospital Divino Salvador de Videira, até porque um comunicado que foi enviado pela direção da instituição hospitalar dá conta de que há uma superlotação já no setor de emergência em função aí do frio e das doenças respiratórias. E muita gente está indo diretamente procurar o atendimento direto no Hospital Divino Salvador e o alerta, segundo da Ivana, é para que as pessoas procurem os postos de saúde ou mesmo a UPA para que seja feito esse primeiro atendimento e dessa forma está desafogando o número de pessoas que procuram a instituição hospitalar. Vamos ouvir.
6: Estou gravando esse áudio para informar que estamos com superlotação dos dois hospitais da rede aqui no município de Videira. Nós estamos com pacientes aguardando internação no pronto-socorro. Estamos sem leitos disponíveis para internação no momento. Então, estamos com superlotação nos dois hospitais. Pedimos gentilmente para a população de Videira que só se dirija ao Hospital Salvatoriano Divino Salvador, que é porta aberta SUS, apenas se realmente for necessário, casos graves. Os demais casos podem estar sendo atendidos nas unidades básicas de saúde e na UPA do município de Videira. Por que que a gente faz essa comunicação e faz essa solicitação? Porque o hospital, ele deve ser direcionado para atendimento de casos graves, casos encaminhados com bombeiro, SAMU, casos de infarto, insuficiência respiratória, parada cardíaca, e assim a gente consegue atender com segurança e com qualidade os pacientes que precisam realmente, e os demais não vão ficar desassistidos. Serão atendidos pelas UBSs e pela UPA do município de Videira. Muito obrigada.
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5: Agora a gente vai saber como fica o tempo nesta quarta-feira com ele, Leandro Puchalski. Bom dia, Puchalski.
8: Bom dia para todos os ouvintes. Quarta-feira começando típica de inverno, cada vez mais influência da massa de ar frio de origem polar, trazendo um amanhecer gelado para todos nós aqui do meio-oeste do estado. E olha, pessoal, nós estamos apenas começando

essa influência, porque as próximas madrugadas vão ser muito geladas. O amanhecer de quinta, o amanhecer de sexta-feira volta até temperaturas abaixo de zero grau, bem abaixo de zero grau, dá para dizer 4, 5 graus negativos.

0: sobe um pouquinho, mas vai bater ali uns 16 graus e era isso. Dias de sol, dias de tempo mais seco, que segue no máximo nevoeiros que vão se dissipando e vamos assim com sol, mas com bastante frio na semana. Grande abraço para vocês, informações do tempo da Puchalski Meteorologia.
1: 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Finalizando a fase, a segunda rodada, né, da fase de grupos, né? Hoje o Brasil joga às 19 horas, já a terceira partida, né? Fechando dessa forma, então, a fase de grupos, né? Depois vem a fase mata-mata, que começa já no próximo final de semana. Tivemos jogos ontem com goleadas, outros jogos que ficaram no 0-0, jogo bastante disputado, realmente, e foi digno de Copa do Mundo.
2: Isso mesmo, aí a gente teve uma terça-feira, como você disse, né, João, digna de Copa do Mundo, aí trazendo então todas essas movimentações. A gente teve a Inglaterra que ficou no 0-0 com Gana, Portugal que fez um 5-0 aí no Uzbequistão, aí também tivemos Jordânia que enfrentou a Argélia, que levou a melhor, marcou 2-1 em cima da Jordânia. A gente também teve aí Noruega e Senegal, que ficou no placar de 3-2 para o time da Noruega. E aí hoje a gente tem Brasil, né, João?
1: Tem Suíça e Canadá jogando às 16 horas pelo Grupo B. Também pelo Grupo B tem Bósnia e Herzegovina e o Catar. E aí você percebe que tem dois jogos no mesmo horário.
2: Temos mudança, né, a partir de hoje, né,
1: João? A FIFA adotou esse sistema, então o mesmo grupo. Então os dois jogos do mesmo grupo, eles acontecem no mesmo horário para não haver como em Copas anteriores, quando havia combinação de resultados, né?
2: Isso
1: então,
2: mesmo.
1: Duas seleções iam jogar junto, para elas já estava bom o resultado ali, as duas se classificavam, elas combinavam o resultado para ambas se classificarem. Agora não, os dois jogos começam no mesmo horário, aí o jogo do Marrocos pelo Grupo C, que é o grupo do Brasil, Marrocos e Haiti às 19 horas, como Escócia e Brasil também, o jogo às 19 horas. Também, no dia de hoje, pelo Grupo A, tem África do Sul e Coreia do Sul, 22 horas, e também 22 horas pelo Grupo A, a Tchequia jogando contra a equipe do México. Então aí, começando hoje a última rodada aí da fase de grupos, fim de semana começa o mata-mata e aí não tem mais conversa pra ninguém, né?
2: Isso mesmo, e ainda falando, né, da Copa do Mundo, a gente teve aí nos líderes das estatísticas, né, o Lionel Messi segue com 5 gols, em segundo lugar temos um empate agora, um francês e um norueguês, Erling Haaland, da Noruega, está em segundo lugar com 4 gols, seguido de Mbappé com 4 gols também aí da seleção da França.
1: E o Cristiano Ronaldo também chegando, né? Ontem ele fez a parte dele, né, no jogo.
2: Isso mesmo.
1: No jogo de
2: naquele
1: ontem.
2: Naquele 5-0, né?
1: 5-0. Não foi fácil começar a abrir o placar ali, mas depois eles se encontraram e o Cristiano Ronaldo ali, meio asqueroso ele na entrevista, né? Ele é meio assim de não dar muita bola pra ninguém.
2: Isso
1: e tal,
2: mesmo.
1: Mas ele joga bola, né?
2: É o que nesse momento é
1: 41 anos de 6 Copas do Mundo. Seis Copas do Mundo, Cristiano Ronaldo participando e a sexta Copa do Mundo. Então, tem que tirar o chapéu pro cara, porque com realmente certeza. O cara é bom, né?
2: Isso mesmo.
1: Vamos a um breve intervalo, 8 horas e 10 minutos. Daqui a pouquinho nós temos um bate-papo ao vivo aí com a secretária de Assistência Social, Catiane de Moraes, que vem para falar sobre Bolsa Família, enfim, outras informações importantes aqui para você que nos acompanha. Voltamos em instantes.
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0: Muito bem, são 8 horas e 13 minutos. Manhã fria de quarta-feira. 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Cumprimentando a secretária de Assistência Social, Catiane de Moraes, hoje ao vivo aqui, bem cedinho, para conversar conosco. Bom dia, obrigado pela visita.
1: Bom dia, bom dia. Obrigada a vocês pelo convite, né? Vamos começar essa manhã fria falando de algo importante.
0: Pois é. Antes da gente entrar no assunto mais específico aqui, o frio está aí, a casa lá, o abrigo, né, que foi instalado pela prefeitura aí, que está sob a coordenação da sua secretaria, está em funcionamento já, né? Quando há esse frio aí, a casa é aberta, né?
1: Isso mesmo. Na verdade, nós somos orientados pela Defesa Civil que quando as temperaturas estão abaixo de 5 graus, então nós precisamos, né, abrir o abrigo temporário de inverno, né? A gente fala um abrigo de pernoite. Por quê? Porque é um serviço temporário, né? Só funciona no período noturno mesmo, até amanhã, para acolher as pessoas que estão em situação de rua e que correm risco muitas vezes de hipotermia, né? Não é um serviço continuado, então a gente abre às 6:30, 7 horas da noite e às 7 horas da manhã eles já estão encerrando, já estão tomando café e saindo, né? Então é bem importante deixar isso claro também, porque ele não é um serviço que a pessoa todos os dias pode estar lá, enfim, é um serviço meio que emergencial. Então a gente acolhe as pessoas para evitar que elas estejam expostas, né, a uma temperatura que pode causar diversos problemas, né? Inclusive a morte de muitas pessoas também, né?
0: Quantas pessoas em média estão sendo atendidas lá durante a noite?
1: Olha, varia entre 10, 12 pessoas, né? Às vezes um pouquinho menos, mas em média mais ou menos 12 pessoas que são, diria, às vezes a gente

0: aborda essas pessoas, às vezes as pessoas procuram o abrigo sabendo que tem, já chegam nesse local, né? É, mas média 12 pessoas, mais ou menos.
1: Bom, vamos falar de Bolsa Família, né, Ernesto? Acho que é um assunto importante aí, então o Ernesto participa conosco da entrevista, mas é, recentemente, né, você esteve lá na Câmara de Vereadores a pedido, né, do Poder Legislativo para falar sobre o Bolsa Família, explicar como é que é o funcionamento, até porque tem muitas dúvidas, enfim, muita confusão quando se fala em Bolsa Família. É, primeiramente, qual é o número de famílias que nós temos cadastradas aqui em Videira e que hoje recebem o benefício?
0: Então, no momento, a gente está com 947 famílias cadastradas, né? Essas famílias recebem o benefício e tem outras que estão no cadastro único, que é o cadastro, que é o sistema que é um sistema do governo federal, onde são inscritas, né, pessoas que recebem a renda per capita até dois salários mínimos, per capita não, a renda total da família até dois salários mínimos e a per capita R$218. Então, as pessoas fazem, né, registro através dos cadastradores, entrevistadores, se registram no cadastro único, que é o sistema que pode proporcionar o acesso ao Bolsa Família. Então, nós temos mais pessoas cadastradas que seriam habilitadas, mas que no momento não estão recebendo o Bolsa Família, porque ele tem um recurso específico, né, para um número específico de pessoas. Então, recebendo 947 famílias.
1: Quer dizer, porque as pessoas entendam, quando você fala em per capita, é aquele valor médio, o total divididos por todos os membros da família.
0: Isso,
1: né?
0: Isso mesmo. Então, até exemplifiquei na sessão, né? Por exemplo, uma família de quatro pessoas que recebem R$800 por mês. Todos os integrantes, né? A família inteira recebe 800, dividido por 4, daria 200, né? Essa família tem, né, o direito de receber o Bolsa Família. Então, foi o que eu trouxe na Câmara de Vereadores, né? R$800 para uma família de quatro pessoas que precisa pagar aluguel, alimentação, água, luz, é uma família que está numa situação de vulnerabilidade extrema, né? Então, realmente, é uma família que precisa desse benefício. Que teria acesso, né? Alguns não estão tendo acesso, outros têm acesso e às vezes aumentam a sua renda familiar e acabam saindo do programa, né? Outros mudam de município e saem do município de Videira e vão para outro município que às vezes eles também não têm esse acesso, ou porque aumentou a renda, ou aumentou o número de integrantes na família. Por exemplo, a gente tem 5 pessoas, mas a família chegou mais 2 pessoas morar nessa família. Podem ser parentes ou não, mas se convivem na mesma casa e dividem os custos e benefícios, se considera uma família, né?
1: Certo.
0: Então, automaticamente, se a renda dessas pessoas for maior, é contabilizado e a família deixa de receber o benefício.
1: Certo. Eu vou pedir um minutinho só, a gente vai para um breve intervalo e depois a gente volta para entender como é que é feita a fiscalização, como que o poder público aqui realiza, porque é um programa do governo federal,
0: isso,
1: mas cabe ao município a fiscalização, uhum, né? Isso, né? Assim
0: isso,
1: funciona,
0: isso,
1: né?
0: Uhum.
1: Então a gente volta logo após o intervalo para falar um pouco mais sobre isso. Agora, 8h19.
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8: Muito bem, são 8 horas e 22 minutos. 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Muito bem, Catiane de Moraes, secretária de Assistência Social do município de Videira, aqui conversando conosco, né? O assunto é o Bolsa Família. Ernesto.
9: Isso mesmo, um assunto que é de extrema importância porque diz respeito a toda a nossa sociedade. E, secretário, eu gostaria de perguntar, antes até de a gente entrar no assunto que o João deixou em aberto do último bloco, que é a questão da fiscalização, eu gostaria de perguntar para a senhora a questão da importância de todo esse trabalho que é realizado para o município e para os munícipes, porque a gente está falando... De certa forma, do próprio desenvolvimento da cidade também, né?
10: Então, o programa Bolsa Família, ele é um programa do governo federal, né? O município, qual que é a intervenção do município? O município tem cadastradores, entrevistadores, né? Nós temos hoje 4 pessoas que fazem esse trabalho, que são responsáveis pelo quê? Fazer o cadastro da pessoa, entrevistar a pessoa e mandar os dados para o governo federal. Esse cadastro, ele é autodeclaratório, né? A gente fala que é o cadastro único. Esse cadastro é autodeclaratório porque a pessoa vai lá e faz a sua declaração, né, do que ela, do onde ela trabalha, endereço, residência, quantas pessoas moram na casa, enfim. O nosso trabalho é fazer esse cadastro, encaminhar para o governo, né, e acompanhar essas pessoas que são o público prioritário do serviço ou da assistência social. Por quê? O público prioritário é aqueles que estão com nível de vulnerabilidade muito grande. Automaticamente, o programa Bolsa Família traz como um critério que a renda per capita mensal seja de R$ 218,00. Então, a família está numa situação de pobreza, né, que interfere em todas as áreas da vida dessa família. Então, a assistência social acompanha essas famílias, sendo no centro de referência de assistência social, no CRAS, na gestão, no CREAS. Então, todos os equipamentos fazem o acompanhamento dessas famílias. Quando a gente fala em fiscalizar, enfim, nós acompanhamos essas famílias, encaminhamos para programas, projetos, benefícios essas famílias, e muitas vezes essas famílias, elas saem da situação, né, de vulnerabilidade quando ultrapassa a renda, e saem do programa Bolsa Família. Porém, hoje, nós temos 947 famílias que recebem o benefício. Se eu falar que a gente vai em 947,

0: 47 casas para fazer um trabalho de fiscalização, né? Qual que é o nosso trabalho? Não é fiscalizar. O nosso trabalho é assegurar os direitos e a garantia de direitos para essas famílias. Porém, quando existe alguma família que está recebendo de forma irregular esse benefício, e nós temos conhecimento, né? Os profissionais vão até a casa, né? Conversam com a família, avaliam as declarações da família, e se tiver algum indício de irregularidade, a gente informa, né? O governo federal atualizando esse cadastro.
1: Quer dizer, mas vocês não têm o poder de cortar o benefício?
0: Não, não temos o poder de cortar, né? E mesmo que se a gente coloque as irregularidades e o governo federal não queira cortar, isso vai permanecer. Porém,
1: o recurso vem e vocês têm...
0: O recurso vem. Não passa pela assistência social, né? É uma transferência direta. O governo federal transfere diretamente para essa pessoa esse recurso, através da Caixa Econômica. Muitas vezes o que acontece é quando as pessoas, a sociedade, identifica uma situação que entenda que há indícios de irregularidade, ela pode vir até a assistência social e denunciar essa situação.
1: Vocês têm recebido algum tipo de denúncia?
0: Recebemos. Recebemos. Quando se tem as denúncias, a gente vai averiguar, né? E quando a gente fala, a gente não fiscaliza 947 famílias, que isso é um número exorbitante,
2: grande, né?
0: E a gente nem teria
2: até
0: pernas.
2: Até por padrão do
1: quantas,
2: do
1: quantas pessoas
2: trabalho,
1: atuam no setor para fazer esse tipo de trabalho?
0: Então, o cadastro e a entrevista são 4 entrevistadores e cadastradores, mas todos os profissionais, psicólogos, assistentes sociais que trabalham nos equipamentos, trabalham e acompanham essas famílias do Bolsa Família. Então, assim, muitas famílias dessas frequentam os nossos grupos, os serviços de convivência. Esses grupos são o quê? Para fortalecer a autonomia, né? E também é um serviço que a gente também tem acesso às informações das famílias. Então, automaticamente, os profissionais estão acompanhando e identificam se essas famílias estão recebendo, muitas vezes, esse benefício de forma regular, né? E de forma correta.
1: Agora, secretária, essas famílias que vêm de fora, elas já recebem o Bolsa Família, elas precisam atualizar o cadastro aqui também?
0: Isso mesmo. Algo bem importante da gente colocar é que não existe fiscalização, né? Como se nós pudéssemos ir na casa de todas essas famílias, ir no trabalho, verificar se a pessoa está trabalhando ou não, né? E as pessoas que vêm de fora e que recebem o Bolsa Família em outros municípios precisam atualizar o cadastro, né? Novas informações. E de 2 em 2 anos também é obrigatório atualização do cadastro. Então, a família tem que vir até o município. Se ela não vir nesse período, é possível suspender, né? Bloquear.
1: Um bloqueio temporário.
0: Um bloqueio
1: até
0: temporário.
1: A situação, né?
0: Exatamente. Então, não é que a família a vida inteira vai receber sem precisar atualizar, sem ser acompanhada, sem passar pelos
1: equipamentos. É a atualização do cadastro que vai mostrar se, de repente, ela já saiu na condição de receber
0: isso
1: o benefício,
0: mesmo,
1: né?
0: Isso mesmo. Então, o que eu trouxe até na minha fala na Câmara de Vereadores. Quais que são as famílias que a gente precisa acompanhar de uma forma mais, podemos dizer, mais contínua, mais radical, né? Famílias que realmente, além do Bolsa Família que recebem, tem situação de violência, situação de negligência, situação de crianças com fora da escola, né? E tem outro dado que não é só assistência social. Nós temos 3 esferas: assistência social, saúde e educação. Então, a saúde também acompanha, existem condicionalidades. Por exemplo, se a família tem crianças pequenas, se a família tem gestante, precisa estar em dia com o pré-natal, com a vacinação, né, com os dados de saúde e educação também.
1: Certo.
0: Então, se a família tem crianças, elas precisam estar na educação. Se essas condicionalidades não forem realizadas pela família, automaticamente o recurso é bloqueado também, né?
1: Agora, secretária, para a gente finalizar, até por causa do nosso horário.
0: Sim.
1: Aqui, moradores de rua, até foi um comentário lá de que como que o morador de rua, se é preciso ter um cadastro para receber o benefício, e o morador de rua, ele mora na rua, ele não tem um endereço fixo. Aí houve até um questionamento sobre isso.
0: Isso. Assim, eu acredito que as pessoas que relataram, enfim, às vezes não conhece muito bem o programa e convido-as a conhecer. Com certeza uma pessoa que está em situação de rua não vai ter endereço, não vai ter, né? E a gente não pode condicionalizar a pessoa a receber ou não por conta de um endereço. A gente tem que entender que uma pessoa tem muito mais vulnerabilidades, dificuldades do que simplesmente um endereço, né? Então, existe no Cadastro Único um espaço para esse cadastro de pessoas em situação de rua, que muitas vezes é vinculado ao equipamento.

0: né? É, o CRAS, enfim, o endereço dela é o equipamento que ela está sendo atendida. E não é porque é uma pessoa que não tem endereço que não está sendo acompanhada. Ela continua sendo acompanhada. Então, todas as pessoas que passam pelo serviço, elas são acompanhadas pelos nossos técnicos. Então, não existe só receber e o Bolsa Família não ser acompanhado. Então, as pessoas em situação de rua que nós temos são acompanhadas, né? São encaminhadas para internação, são encaminhadas para serviços, são encaminhadas para a família quando é de outro município, recebem o auxílio, benefício, passagem para ir até os seus familiares. Então, existe todo um acompanhamento que não é só um acompanhamento geral, né? Então, a gente precisa acompanhar todas as pessoas ou retirar todas elas de uma vez só. Todas elas são acompanhadas de forma individualizada, certo, né? E a gente convida também as pessoas que tiverem interesse, né, de buscar mais informações, que procurem assistência social, né? Nos procurem, que a gente vai responder, a gente vai atender, vai mostrar qual é o nosso trabalho, como que a gente faz, baseado na legislação. Então, é o que eu falo, a gente não vai atuar e não vai fazer nada sem que a legislação nos permita, porque nós estamos numa política pública que responde à legislação municipal, estadual e federal. Então, se isso estiver respaldado na legislação, a gente vai fazer. Outras ações que não estiverem de forma legal, mesmo que as pessoas entendam que seria o correto, nós não temos como realizar essas ações.
1: Muito bem, secretária Catiane de Moraes, obrigado pela tua presença aqui. Eu acho que é um assunto importante, de extrema relevância. Nós vamos estar abordando também com bastante ênfase no RBV Entrevista. O Ernesto já está por aqui, vai conduzir a entrevista que a gente vai estar reproduzindo durante a semana, para que você tenha mais informações e mais detalhamento deste programa. Estamos sempre à disposição.
0: Imagine, obrigada a vocês.
1: Muito bem, está aí 8 horas e 32 minutos. Nós encerramos aqui o Café com Notícias.
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1: 8 horas e 32 minutos, uma ótima quarta-feira para você. Ernesto Júnior, obrigado mais uma vez por estar aí conosco no programa, sempre levando a informação de forma correta e detalhada.
3: Eu que agradeço, João, a todos, uma excelente quarta-feira, uma quarta-feira gelada aqui na nossa região, no meio oeste de Santa Catarina. A gente se encontra ao longo da nossa programação.
1: 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Outras informações ao meio-dia no RBV Notícias e logo mais no Show da Manhã com Vilmar Santos. Uma ótima quarta-feira.

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13: 8 horas e 39 minutos, está começando aqui o Show da Manhã. Bom dia para você.
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13: Ótima manhã de quarta-feira, bom dia para você, 24 de junho de 2026, menos 175, mais 190 dias. Chegando aí nessa manhã fria, marcando 3.

6 graus a temperatura aqui nos estúdios da Rádio Videira. Uma ótima manhã, deixa eu abraçar você em todo o meio oeste catarinense, em todo o Brasil. Hoje é dia de São João. Hoje também é dia do caboclo. Dia Internacional do Leite. 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A partir de agora tem um show da manhã começando, abraçando você em toda a região. É, hoje tem, né? Começando assim, ó, Gina e Geno, bom dia, 8h41.

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1: A hora certa, 8h49.
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11: Rádio 8h55 no show da manhã, a participação daqui um pouquinho do ouvinte Leandro Leonardo deu medo.

Aqui vamos fechando a primeira sequência, a primeira hora de Show da Manhã com Jean e Giovanni. Música saudade essa aqui, né? Te amo. Tivemos também Leandro e Leonardo, Deu Medo. Daqui um pouquinho vamos falar. Passe pra gente aqui a partir de agora com a participação do ouvinte e o palpite seu sobre o jogo de hoje, né? O que você acha que vai dar, hein? Claro que vai dar, Brasil! Vamos voltar depois do intervalo.

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0: te comunicam com profundo pesar o seu falecimento, ocorrido ontem às 12 horas e 8 minutos aos 81 anos de idade. Seu corpo está sendo velado na capela mortuária de Iomerê. A despedida será hoje 14 horas e 30 minutos e logo após seguirá para o seu sepultamento no cemitério de Iomerê. Comunicamos com profundo pesar o falecimento de Vilso Reinaldo Escur. Os familiares e amigos, as nossas sentidas condolências.
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6: É, bom dia para você, 9:09. Estamos de volta com mais uma hora de Show Noé. A partir de agora, com você interagindo e participando. Vai para cá, seu pedido, vamos bater um papo, conta pra gente. Esse é o palpite do jogo de hoje.
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6: Quanto é que vai dar Brasil hoje? Conta pra gente.
8: Brasil!
6: É, participe a partir de agora aqui no Show da Manhã. Liberado aqui o nosso 991094932 do Show da Manhã para você interagir, participar. Deixa o nome dos aniversariantes de hoje para as homenagens na agenda.

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1: Verdade, o Brasil disputa a última rodada da fase de grupos da Copa do Mundo nesta quarta-feira, hoje 19 horas, horário de Brasília, contra a Escócia. Com a amarelinha na liderança do grupo C, já é possível projetar o possível adversário da segunda fase e o caminho que a seleção brasileira pode ter pela frente.
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1: Olhando aqui o chaveamento, né? O Brasil lidera o grupo C com 4 pontos, mesmo a pontuação de Marrocos. Para terminar na liderança, precisa vencer a Escócia e torcer para Marrocos não vencer o Haiti por mais de 4 gols de diferença. Ou vencer a Escócia e torcer para um tropeço de Marrocos. Ou até empatar com a Escócia, desde que Marrocos não vença o Haiti. Pelo cenário atual, o Brasil iria encarar o Japão, segundo do grupo F, no momento, na segunda fase, e poderia pegar a Noruega, segunda do grupo I, já nas oitavas de final. A seleção norueguesa, neste cenário, duelaria com o Costa do Marfim, segundo do grupo E.

0: É o seguinte, que Noruega 3-2 no Senegal ficou marcado por um gol dos africanos nos acréscimos. E este lance recolocou a França no topo do grupo I. Pelo saldo de gols, os dois líderes farão na última rodada uma espécie de final para ver quem fica com a dianteira.
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0: Muito bem, a partir de agora participe aqui com a gente no nosso WhatsApp. O Show da Manhã tem um oferecimento sempre da E2 Materiais Elétricos. 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
0: 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Conta pra gente aí, o que você mais lembra das festas que você participava? Lembra das festinhas de escola, não? Tinha que ir, é tipicamente trajado, senão dava encrenca lá com a prof, né? Fazia bigodinho e tudo, mandava colocar remendo nas roupas também, não? Muito bem, a partir de agora participe, né? Se lembra com saudades? Não, conta pra gente aí. Ah, e outro detalhe, gosta do tal de cri-cri, não? É bom, né? Mas tem que lembrar que o cri-cri, ele é feito com amendoim. O amendoim tem um óleozinho ali. Que em excesso causa alguns probleminhas, né? Jesus, cara! Muito bem, deixa eu dar um bom dia aqui para o nosso ouvinte. Quem está aqui, ó?

Então, bom dia pra Bernadette, tudo certo, Bernadette? Ela tá oferecendo a barquinha de ouro para a família, para todos da rádio, desejando uma ótima quarta-feira a todos. E Brasil 2-1, diz a Bernadette. Bom dia, David Tibes. É o David, tá aqui, ó. Tá pedindo o tamanho do Brasil com Chiquito e Bordoneio, mandando aí pra todos da rodagem, a turma que tá aí, ó. Todo cuidado na rodagem. Tem neblina hoje? Tem. Era pra dar uma geada forte aqui. Eu acho que não aconteceu.

0: Muito bem, tá participando aqui com a gente, mandando pra todos da rodagem. David Tibbs, Brasil 3-1 na Escócia, diz ele aqui. O Antônio Irkvix está aqui, vai participar também. Diga aí, Antônio.
1: Opa, bom dia, Sérgio. Meu palpite é de 2-0 pro Brasil. E vamos que vamos, vamos torcer. Que ganhe, né? Vamos, tá na ordem. Pra ir pra mais um título. Tudo de bom? Queria uma música aí, você, lembrança que o Porca Velha ofereceu pros meus familiares, pra vocês da rádio aí, pro Nadir. E vamos que vamos com esse frio, vamos cortar uma lenha, né? Até, um abraço.

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0: Muito bem, gente, 9:29. Vou trazer daqui um pouquinho lembranças. Essa aqui que tá rodando um trechinho do Porca Véia no pedido do ouvinte. Porque agora nós vamos conversar aqui com o Orsato da Orsato Imóveis. Tá aqui com a gente para falarmos nessa manhã, gente, de um assunto bem importante nesses tempos importantes que você logicamente quer comprar o seu imóvel. 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
1: 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A vantagem dela é a facilidade de você ter esse crédito. 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A pessoa mesma vai fazer isso. Mas como que funciona, né, Moacir? Então, assim, ó. Quero fazer a pintura da minha casa, por exemplo, né? Quero substituir as janelas da minha casa, quero ampliar uma área de festa na casa. Então, tu vai fazer quero fazer a pintura. Então, você vai fazer a foto, né? É um aplicativo que a gente vai orientar você a baixar. 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Não, não tem as vistorias, mas a aprovação tem. 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Bem simples.
0: E como é que funciona? Quem é que está habilitado a fazer esse financiamento? O cara já tem o financiamento de uma casa, digamos. Ele pode fazer esse de reforma, não?
1: Pode fazer. Claro que daí tem a questão da aprovação. Tem os limites hoje de 30% da tua renda, que você não pode comprometer mais que isso. Mas eu tenho meu financiamento, fiz lá atrás, a parcela tá baixinha, minha renda hoje é maior. Tu pode fazer, né? Precisa ser só concluir a obra? Não. Daqui a pouco eu iniciei minha ampliação e não consegui terminar. Preciso lá de 100 mil para terminar. Essa linha de crédito ela limita em 50, então ela é de 10 a 50 mil. Você pode pegar 50, né? 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E vai utilizar e vai fazer as fotos que essa obra tu evoluiu e tu conseguiu pegar esse crédito também.
0: Legal. 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
1: 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Vamos falar de uma simulação de... Quero 10 mil reais. 10 mil é suficiente para eu fazer a reforma que eu preciso. 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
0: 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Então ela é bem, bem interessante.
1: Legal, conversamos com o Orsato da Orsato Imóveis. Abraço pra você e boa semana.
0: Abraço, obrigado.
1: 9h36, gente, vamos trazer a música do ouvinte aqui.
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10: É o nosso show de volta aqui na Rádio Videira. É pai bola rapidinho, né, gente? Continue participando conosco aqui no WhatsApp 991094932.
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10: 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José Luiz Granento Zeca tá colocando aqui o 4-1, Brasil e Escócia.

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1: 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O nosso ouvinte aqui, como é que. Deixa eu entender aqui como é que ela colocou aqui. João, a Clarice fala o seguinte, olha. Lembro da escola, a escola Milton Costa. O professor lá era. Ele fazia nós rezarmos. E passava nas brasas.

essa história aí, você tem, né? Tinha ouvido em algum lugar alguma coisa parecida aí. O Adilson tá mandando para o Claudecir Curuca, o Glaudecir Curuca, o João Pitti, o Antônio Valdiri Lins, o Passarinho, o Alcides João Carquininho, os aniversariantes de hoje. Eu tava falando agora de Copa do Mundo e ontem tava ouvindo um relato de uma jornalista, de uma youtuber, né? De uma cronista esportiva. Ela tava falando basicamente das mudanças que nós tivemos, principalmente na questão da transmissão de TV, transmissão de vídeo, né? E aí, rapaz, ela entrou num detalhe que eu fiquei impressionado. Você sabe que tem muita gente... Muitas pessoas acompanhando a seleção brasileira no YouTube, lá no Cazé TV. E aí eu tava vendo a trajetória deste rapaz, né? Até vale a pena ressaltar. A trajetória do Casimiro. Você sabe que a Cazé TV nasceu lá em novembro de 2022 através de uma parceria entre o streamer Casimiro Miguel e a Live Mod. Inicialmente criada para transmitir jogos da Copa do Mundo do Catar. Revolucionou o mercado de mídia esportiva no Brasil ao oferecer transmissões gratuitas com uma linguagem informal. Os caras transmitem diferente, interativa e próxima do público jovem. Olha o que aconteceu. O sucesso estrondoso começou com 22 partidas da Copa de 2022. Naquela ocasião, a transmissão do jogo Brasil e Croácia bateu o recorde mundial no YouTube com cerca de 6,9 milhões de visualizações simultâneas. E a partir daí, a empresa cresceu em um ritmo acelerado. Aí teve expansão de direitos, o canal passou a cobrir grandes eventos, incluindo Jogos Olímpicos, Campeonato Estadual, Brasileirão, a League, né? Europa League, na verdade, e a Copa do Mundo. E virou um modelo de negócios. Ao invés de focar na TV tradicional, acabou focando na distribuição. Na distribuição digital, criando um ecossistema multiplataforma, presente no YouTube, Prime Video, na Disney, e virando uma coisa, né, cara? Uma coisa interessante. A companhia atraiu aportes de gigantes como a General Atlantic e a XP e consolidou-se como controladora do negócio, transformando Casimiro em um dos maiores acionistas da holding global, que chegou a contar com a adesão de nomes como Cristiano Ronaldo, rapaz. Essa trajetória transformou o canal no maior fenômeno esportivo da internet brasileira, batendo de frente com gigantes tradicionais. Sabe com quem ele está batendo de frente? Com a Globo. Redefinindo como o brasileiro consome futebol. Para finalizar, tem muito mais sobre a história desse rapaz. Ele é novinho, né? Não sei exatamente a idade dele. Mas a decisão da... na verdade, para fechar aqui... A decisão da Globo que fez a Cazé TV virar um negócio de 2 bilhões. Meu Deus, gente. Esse carinha aí é um carinha novinho, né? Ele era estagiário da Globo, né? E agora tá transmitindo todos os jogos e muita gente tá assistindo lá no YouTube porque é diferenciada. E aí ontem tava vendo também, a parte técnica eu não vou lembrar aqui, mas como tirar quase todo o delay. Tem uma maneira lá no YouTube. E é bem fácil, né? Porque da história 9h55, uma transmissão diferenciada aí da Cazé TV, tem muita gente que tá lá, hein? Que G que nada, que S que nada. Só tá lá.

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1: Vamos fazer um intervalinho? Voltamos na sequência.

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7: Muito bem, 9 horas e 58 minutos. Nós vamos agora conversar direto com a Vanessa, que está aqui da Newcom, para trazer boas notícias para você que está precisando de crédito. Bom dia para você, Vanessa.
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7: 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Intervalinho, já voltamos.
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2: Bom dia, estamos chegando com informações no Videira Notícias. A Agência Nacional de Vigilância Sanitária, Anvisa, atualizou as medidas de suspensão que atingiam produtos da marca IP e decidiu restringir a proibição apenas a lotes antigos de detergentes, desinfetantes e lava-roupas. A mudança foi publicada no Diário Oficial da União, ontem, segunda-feira, e inclui quatro resoluções. Três delas revogam parcialmente a decisão anterior, enquanto uma nova norma redefine os produtos que seguem sob restrição. Com a atualização, itens fabricados em 2026 que apresentaram resultados satisfatórios em análises laboratoriais foram liberados para comercialização. A suspensão permanece válida apenas para lotes específicos identificados durante o processo de investigação. Apesar da flexibilização, a Anvisa manteve a suspensão de alguns produtos com base no número de lote e no período de fabricação. Continuam proibidos para venda, distribuição e uso lava-louças IP com lotes terminados em 1, fabricados até 31 de dezembro de 2025, desinfetantes Beck e Pinho IP com lotes terminados em 1, fabricados até a mesma data, e lava-roupas líquidos Tixan IP com lotes terminados em 1, produzidos até 31 de março de 2026. No caso dos lava-roupas, a decisão também inclui a previsão de recolhimento voluntário dos produtos antigos pela medida. Órgão máximo da segurança de Estado no Brasil, o Gabinete de Segurança Institucional, o GSI, nomeou os militares Fulano de Tal e Cicrano de Tal como assistentes da segurança do presidente Luiz Inácio Lula da Silva. O erro foi publicado na edição de ontem do Diário Oficial da União. De acordo com a errônea portaria, Fulano de Tal seria o major do Exército Brasileiro, enquanto o Cicrano de Tal corresponde a um primeiro-tenente da Polícia Militar do Distrito Federal. O documento é assinado por Vinícius Damasceno do Nascimento, diretor do Departamento de Gestão da Secretaria Executiva do GSI. Considerada a atribuição central do GSI, a segurança presidencial é a pasta responsável pela proteção das vidas do presidente e vice-presidente da República, bem como de seus familiares. Na página oficial do gabinete, a impessoalidade é descrita como eixo central das atividades da pasta junto à sensibilidade e à adequação entre privacidade e publicidade. Até amanhã desta terça-feira, a publicação deste texto, a portaria incorreta, estava disponível no Diário Oficial e o GSI não havia retificado o documento com os nomes corretos. O 20º Festival de Dança de Videira encerrou mais uma edição marcada por grande participação popular e intensa valorização da arte. Ao longo de 5 dias, entre terça-feira, dia 16 e sábado, dia 20, o Ginásio Medalhão recebeu cerca de 10 mil pessoas, consolidando o evento como um dos maiores encontros culturais da região. Coreografias marcantes, diversidade de estilos e a energia do público deram o tom da programação, que transformou o espaço em uma verdadeira vitrine para bailarinas, coreógrafos e grupos de dança de diferentes localidades. Durante o festival, aproximadamente 140 apresentações foram realizadas, reunindo cerca de 2,1 mil dançarinos de 90 instituições, entre escolas, academias, grupos independentes e estúdios de dança. As apresentações destacaram técnica, criatividade e emoção, proporcionando ao público uma experiência cultural ampla e envolvente. Cada performance contribuiu para reforçar o papel do festival como espaço de troca, aprendizado e reconhecimento artístico. Este foi o Videira Notícias, que volta daqui a pouco com outras informações.
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3: Estamos aí, né, gente, comandando esse que é o mais ouvido, o mais alegre do rádio brasileiro nessa manhã de quarta-feira, dia de jogo do Brasil, rapaz. Hoje tem, hein?
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3: Continue participando com a gente aqui. Conta pra gente o seguinte, olha, quanto é que vai dar? Qual é o seu palpite do jogo de hoje? E onde é que você gosta de assistir os jogos do Brasil? É? Conta pra gente aí. Onde é que você tá planejando assistir? Como é que é, hein?
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3: Eu vi essa semana uma notícia de um setor público, acho que é da capital, né? Florianópolis, e o pessoal tem horário diferenciado, porque eles trabalham do meio-dia às 19, então houve uma mudança de horários aí. Trabalham até o meio-dia somente daí, né? Alguma coisa nesse sentido. Já comento aqui sobre os locais onde você vai assistir. 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
3: 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É verdade. Conta pra gente aí onde é que você vai assistir. Como é que você tá planejando aí o que vai ter? 19 horas é um horário diferente, mas eu me lembro de outras Copas do Mundo. Não vou precisar o ano aí que não vou lembrar direitinho. Mas a questão é a seguinte: a gente saía da rádio, eu trabalhava à tarde também. A gente saía da rádio e assistia em um determinado local que eu não vou contar. Mas era legal até certo ponto. Agora, quando envolve muita gente assistindo, tem sempre aquele que torce contra, né? Tem o cara que torce contra, sabia? Tem aí também, não? Mas, Vilmar Santos, torcer contra a seleção brasileira, tem. Não é que o cara torce contra, ele critica todos os passos dos jogadores, ele mais ou menos narra o jogo. Aí é um saco, né, gente? Então, escolha, pense bem no lugar que você vai assistir, né?
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3: Aí o cara pega a bola, o fulano tal pegou a bola. Vamos citar aqui o Sócrates. Pô, toca aí, velho, toca. Ele fica torcendo assim, né, cara? Aí não dá. Daqui a pouquinho eu vou trazer Zezé de Camargo, nova música aqui, ó.
6: Boa
3: essa música, hein?

irmão da lua, amigo das estrelas, Zezé de Camargo e Luciano vai cantar já já inteirinha aqui no show da manhã. Essa é boa, né, cara? Muito bem, 10 horas e 16 minutinhos, o cara, jogo do Brasil e Argentina, o cara torce pra Argentina, não tem jeito, né, gente? Aí você pega ali mais dois ou três e tira o cara erguido, digo, ó, mas se

0: Estava nesse local aí, no local público. E depois tinha que voltar a trabalhar, não? Vamos, que dureza, né?
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0: voltava
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0: mesmo. Se não me falha a memória, tinha que voltar.
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0: Ossos do ofício, né, gente?
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0: Edson Cordeiro, bom dia. Tudo certo, Edson?
2: Bom dia, meu Marlon.
0: Diga então, Edson.

0: Manda a música aí hoje, Balança Brasil. Vamos torcer pro Brasil. Fazer o quê? Nós somos brasileiros? É verdade.
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0: mata. Tem muita gente que gosta de torcer.
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0: Eu conheço um povo aí que é caipora.
1: Beleza? Somos do contra, né, cara? Vamos rodar daqui um pouquinho. Abração pra você.
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1: A Silmara e o Paulinho, meu palpite 2-0 para o Brasil. Quero pedir Zezé de Camargo e Luciano. Mandando para as amigas de São Pedro e a linha Tamanduá. O palpite 2-2. Eu não entendi aqui. 2 a. Acho que é 2-0, né? Ah, entrou um 2 aqui de bandeja, mas 2-0 para o Brasil.
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1: Oh! Eu tinha separado mais uma aqui, ó. Eu tava vendo as imagens de Bom Jardim agora aqui. Vamos atualizar as informações.
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1: É com relação ao frio, o que se fala neste momento, né, gente? Bom Jardim da Serra, uma das cidades mais frias do país, registrou nesta quarta-feira, dia 24, a menor temperatura do ano em Santa Catarina, com os termômetros marcando menos 9,1 às 7 horas da manhã. A informação foi confirmada pela IPAGRI-SIRAM. Em Urupema, reconhecida como a capital nacional do frio, os termômetros registraram menos 8,3 no amanhecer. E o frio foi tão intenso que até mesmo os veículos estacionados ficaram congelados. Os termômetros chegaram a marcar menos 3,7 em São Joaquim. Já no oeste catarinense, o município de Maravilha marcou menos 1,6 no amanhecer. Na grande Florianópolis, Rancho Queimado registrou menos 0,6. Os dados das mínimas constam no painel de monitoramento da IPAGRI-SIRAM, que monitora o tempo no estado de Santa Catarina. Geadona em Chapecó. Frio demais, em Blumenau deu 6 graus agora de manhã, hein? 10:19

0: Ou essa música do Zezé de Camargo? Só o Zezé de Camargo. Com relação à pergunta, o nosso ouvinte José Luiz Graneto Zeca coloca o seguinte: assistir o jogo eu prefiro assistir da minha casa. Bah, é o melhor lugar que tem, né? Assistir lá em casa, sozinho, tranquilo. Com a esposa, com os filhos, sei lá. Bom dia, quero oferecer música para o Thiago Fabrício do SESI. Pode ser de carona aí. Meu palpite é 3-1. Quem que tá mandando aqui, ó? A Salete Furgues. A Denusa, Vilmar Santos, estão mandando música com a banda Balada para todos que estão ouvindo a Rádio Videira e toda a família. Sobre o jogo, vou de 3-1 para o Brasil. Abraço do seu ouvinte, a Denusa Serigueri Leodoro.
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0: Ô Marisa, a Marisa coloca aqui, ó. Vai dar 4-0 o Brasil, hein?
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0: É um, como diz a galera do esporte, é um placar elástico.
2: Brasil!
0: Vamos voltar depois do intervalo.

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10: É, tá de volta o nosso show da manhã. Vou trazer inteirinha já aqui no programa Teodoro e Sampaio.

0: De Parede Meia, daqui um pouquinho vai cantar inteirinho aqui no Show da Manhã, Teodoro e Sampaio. Dá um bom dia pra Camille, tudo bem, Camille? Olha, com relação, sou de Pinheiro Preto dizendo aqui, ó. Placar do jogo, Brasil 3-1. Quem tá aqui também mandando seu palpite, a Marinês Almeida. Olha, meu palpite é de 2-1, Marinês de Almeida de Carli. Bom dia, Gracinês. Gracinês mandou buenos dias. Ei, Gracinês, pelo jeito tu é argentina, né? Não, só mandou um cafezinho.
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0: Nada contra também, os caras jogam bola, né? Fala a verdade aqui. Ô, Nair, diga.
2: Meu palpite vai dar 2-0. Ou 2-1, mas eu acho que vai ser.
0: É um palpite só, Nair. Um só, Nair. 2-0, então. Fala, pede só a música.
2: Pode ser a mesa 6 também. Tá bom, viu, Marcelo? Qualquer uma das duas.
0: Vou trazer a mesa 6 daqui um pouquinho pra ti. Ótima quarta-feira, meio de semana. Dia de São João.

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10h35 aqui no Show da Manhã. Vamos que vamos, tá aí. Que eu adoro isso, faz amigo teu rindo que eu vou ler. A galera, na verdade, queria que os jogos fossem 2 da tarde, né? 2, 3, 4 da tarde. Mas isso não está acontecendo. Pode acontecer, né? Terminou bem no finalzinho, nós vamos que vamos aqui falando de Copa do Mundo então. A turma lá da construtora Schumann, o pessoal tá trabalhando, e, mas tá aí curtindo o Show da Manhã. Nossa, teve um amigo lá que mandou. Nós temos aqui um torcedor chato daquele que torce contra. Eu sabia que sempre tem. Aqui também tem, pode ter certeza disso, viu? É... Oscar, não pode torcer contra, homem de Deus. Mas é uma espécie de brincadeira, né? O cara faz, fica do contra ali, mas na verdade quer que ganhe. Ele fica torcendo contra pra fazer essa linha aí contrária sempre, né? Muito bem, mas com relação... E o placar aí, seu Ademir, diga aí. Bom, seguinte. Entrei nesse assunto novamente aqui sobre o jogo da seleção. Para falar o seguinte, hoje tem jogo do Brasil. Empresas são obrigadas a liberar mais cedo? Pergunta. O jogo de hoje, 24, entre Brasil e Escócia, 19 horas, vai liberar trabalhadores mais cedo e alterar a rotina de algumas empresas. A lei não garante folga na Copa, mas mais patrões e empregados podem fechar.

0: realizar acordos de dispensa. A cidade de São Paulo terá um esquema especial de transporte no meio da tarde. A consolidação das leis do trabalho, a CLT, não tem regras para folgas durante a Copa do Mundo. O patrão que liberar os funcionários pode exigir a reposição das horas depois, hein? É assim que funciona. Essa compensação pode ocorrer por acordo individual ou por meio de banco de horas. Pela CLT, o banco de horas pode ser compensado em até 6 meses, quando pactuado individualmente, e em até 1 ano, quando previsto em acordo ou convenção coletiva. A lei exige a participação do sindicato apenas para sistemas de compensação anual. Então, um acordo escrito entre patrão e funcionário evita futuros processos na justiça. Rapaz, abre aspas. A ausência de critérios claros pode gerar dúvidas sobre o período efetivamente de trabalho e sobre eventuais compensações futuras, diz a advogada trabalhista Zilma Ribeiro, sócia do escritório Muniz de Advogados em São Paulo. Ela alerta para a necessidade de documentar cada ajuste na jornada para blindar as companhias. E faz um acordão aí, né, cara? Um acordo verbal ali, aqui, agora, depois, pode gerar uma trabalhista, né? Esse que é o grande problema. Mas agora, a gente fala aqui, logicamente, analisando o interior do Brasil, né? Você sai aí do trabalho 6 horas, 6 meses, está em casa. Agora, quem trabalha em São Paulo, gente, para às 6 da tarde, ele vai chegar 8h30, 9 horas da noite, né, cara? Então, é essa a questão, né? Cidades grandes, né? Metrópoles. Na verdade, o horário noturno dos jogos da seleção mudou a dinâmica das negociações nesta Copa. Como os confrontos ocorrem a partir das 18, a necessidade de paralisar o expediente no meio da tarde diminuiu. Muito bem, vamos mudando de assunto agora. Nós vamos conversar aqui no programa. Eu vou trazer informações do nosso colega Fabiano Trindade, que traz um boletim sobre a festa junina da PAE, que é sempre legal, sempre importante, né? O Fabiano tá lá, vai trazer informações.
1: Bom dia, bom muito dia. Bom dia para você que nos acompanha nesta manhã fria, né? Aqui em Videira. E hoje nós estamos aqui na APAE. Nós vamos conferir de perto, porque hoje é dia de festa, né? Festa junina aqui na APAE de Videira. E a gente veio conversar com a Maria Campos Macari, que é a diretora da APAE, para falar desse momento que é aguardado pelos alunos, né? Pelos profissionais. Um dia de festa, inclusive com convidados também, né, Maria? Bom dia, tudo bem?
2: Bom dia. Então, a APAE de Videira está realizando hoje a nossa tradicional festa junina, né? Então, é um momento, assim, de socialização, de alegria, onde os alunos podem fazer as suas apresentações juntamente com os profissionais, né? E este ano, então, para incrementar um pouquinho mais, a gente fez um convite aí às APAEs da região, né? Então, no período da manhã, a gente está aí com a APAE de Salto Veloso e Arroio 30, né? Para que os alunos também possam, né, junto com os seus pares aí estarem se divertindo, dançando, conversando, né? Então é um momento de integração e socialização.
1: A gente observa, né, como eles ficam felizes, dançando, se divertindo. É um momento especial, com certeza.
2: Com certeza, né? Como eu já falei, né, para os profissionais, mesmo, né, num dia tão frio como hoje, é importante a gente ver quando o ser humano ele se junta, como a gente pode se aquecer através, né, da amizade, de sorrisos, de boas conversas, né? Então, para eles, sim, é um momento muito aguardado, estão se divertindo muito aí, né, além da comilança. E no período da tarde também a gente vai ter, então, a presença da APAE de Tangará e Rio das Antas, que a gente convidou também para confraternizar, então, com os alunos da tarde. Então a festa ela está acontecendo de forma interna, né? Para nós, nosso objetivo é realmente fazer para que os alunos aproveitem, é o momento deles. Então por isso que a gente faz de uma forma mais interna, né? Com os alunos com deficiência.
1: E música ao vivo, né?
2: Com certeza, né? Nunca pode faltar aí uma boa banda, né? A gente percebeu aí no decorrer dos anos que em algumas festas eles se divertem bem mais quando é música ao vivo, né? Então a gente investe aí para que eles realmente possam aproveitar.
1: Maria, outra questão que a gente vai falar agora é sobre a PAE realizava aí

0: um programa de recolhimento de, né, eletrodomésticos velhos e tal, uma parceria. Essa parceria, ela continua ou ela vai parar?
1: Então, né, a gente começou aí a nossa... arrecadação, né, de eletroeletrônicos, né, foi uma iniciativa da Federação das APAES, e a gente tinha então um convênio com a empresa Fox de São Paulo, né. Então, primeiramente eu gostaria de agradecer as pessoas que trouxeram os seus eletros, que trouxeram, né, descartaram os seus produtos. A gente teve, sim, alguns momentos onde foi, né, arrecadado um recurso bem significativo para a APAE, mas no decorrer do ano aí, né, então já vai finalizar os 2 anos que a gente tem a parceria, a gente fez uma avaliação e a gente vai encerrar este projeto, né? Então, a gente agradece a comunidade que colaborou e já estamos anunciando que a partir de agora a gente não estará mais recolhendo, né, e nem recebendo os eletros solidários ou qualquer outro material de descarte, né? O objetivo mesmo, né, da gente... para parar com esse projeto foi, né, uma avaliação que a gente fez, que a APAE não tem um espaço para guardar esse material, e a gente já tem, né, aí o CDL de Videira, que faz o recolhimento desse material. Então as pessoas podem estar contribuindo aí com ações voltadas ao meio ambiente através das campanhas do CDL.
0: Tá certo, deixa eu agradecer aqui a Maria, diretora da APAE, conversando com a gente nesta manhã, e desejar sempre sucesso a todos os alunos, os profissionais aqui que trabalham, né, e parabenizar sempre pelas iniciativas. Muito obrigado.
1: Nós também agradecemos aí a parceria da rádio, a parceria da comunidade, né? Então, assim, o objetivo da APAE é promover a qualidade de vida e o bem-estar das pessoas com deficiência. Então, para nós é um privilégio poder estar oferecendo um dia tão especial para eles também.
0: Tá certo. Aí as informações que eu trago nesta manhã, agora voltamos ao estúdio.
2: Valeu, obrigado pelas informações. O Fabiano Trindade com informações da festa junina lá da APAE, sempre legal, sempre sensacional. Um alusão, um beijo para toda a galera lá, para Maria, para toda a turma, né? Lá da APAE tá valendo agora de manhã. Muito bem, nós vamos aqui mudando de informações novamente. São 10 horas 44 minutos, 10h44. Deixa eu falar para você o seguinte. Deixa eu falar de festa junina. Tá acontecendo o arraiá então da APAE. Nós teremos. Vem aí, pode se preparar, né? Separe a camisa xadrez e o vestido e o chapéu de palha, porque vem aí o arraiá mais animado, o terceiro arraiá Davi. Dia 17 de julho, a partir das 15 horas, a gente te espera na Rua Coberta, ao lado da Igreja Matriz, para uma festa cheia de alegria e solidariedade. Vai ter música, pescaria, brincadeiras e brindes para toda a família. Ah, e comida típica de festa junina, que a gente adora e não pode faltar. Elas serão preparadas com muito carinho por diversas instituições. A Rede Vidrense de Combate ao Câncer, Família Dal, Comunidade Terapêutica São Francisco, a PAI, que com certeza vai estar também, né? E a Paróquia Imaculada Conceição. Não esqueça, então, reúna aí a família e faça parte do terceiro Arraiá Davi. Apoio a Proeste, espaço do revendedor, o Boticário Videira, Reale Papelaria, Perete Data Curta, Fisque Videira e Unifique, com apoio da MBRF. Tá bom, gente? Então, te prepara aí. Vem aí na sequência a previsão do tempo, né, cara? Eu vou falar com o Leandro Puchalski para saber, porque me parece que amanhã vai ser mais que hoje. Mas vamos lá, vamos confirmar somente com ele aí, que ele é o homem do tempo. Tá chegando a previsão agora aqui no Show da Manhã.

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2: Bom dia para todos os ouvintes. Quarta-feira começando, típica de inverno, cada vez mais influência da massa de ar frio de origem polar, trazendo um amanhecer gelado para todos nós aqui do meio oeste do estado. E olha, pessoal, nós estamos apenas começando essa influência, porque as próximas madrugadas vão ser muito geladas. O amanhecer de quinta, o amanhecer de sexta-feira, volta até temperaturas abaixo de zero grau, bem abaixo de zero grau, dá para dizer, 4, 5 graus negativos, tem condições de ocorrer aí durante as próximas manhãs, então vem muito frio ainda, tá? Com formação de geada também ao longo aí das próximas noites.

0: início das manhãs. Bom, durante as tardes dessa quarta e desta quinta, algo entre 10 e 12 graus. Mesmo à tarde, as temperaturas permanecem baixas. Lá na sexta já sobe um pouquinho, mas vai bater ali uns 16 graus e era isso. Dias de sol, dias de tempo mais seco, que segue no máximo nevoeiros que vão se dissipando e vamos assim com sol, mas com bastante frio na semana. Grande abraço para vocês, informações do tempo, da Puchalski Meteorologia.
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1: De volta ao nosso Show da Manhã, especial da quarta-feira, dia de jogo do Brasil, gente. Aliás, mande pra cá o seu palpite, nós teremos sorteio de um kit finalzinho do programa. Não é pra quem acertar, é pra quem tá participando aqui, né? Tem um kit da Rádio Videira aqui com erva mate, com os brindes da Rádio Videira também. Vamos falar com o Neucir da Mega Móveis, está aqui na linha com a gente. Neucir, quanto é que vai dar um jogo na tua opinião? Qual é o seu palpite, Neucir? Bom dia. O Neucir está aqui na linha com a gente para falarmos, né? Eu acho que ele abandonou lá, ó. Vamos chamar de novo. Tô ouvindo a turma aí, Neucir. Tô ouvindo a vendedora vender aí, ó. Ô, Neucir.
2: Oi,
1: Neucir. Tudo certo? Tá me ouvindo bem, Neucir?
2: Não tô te ouvindo.
1: Não tá me ouvindo bem. Deixa eu dar um up aqui no seu áudio que tá voltando aí pra loja.
2: Agora sim.
1: Tá me ouvindo bem?
2: Certo.
1: Ah, o potenciômetro tá aqui. Vou passar uma graxa nele aí. Ô, Neucir, quanto é que vai dar o jogo?
2: Congelou os fios aí, meu mano.
1: Congelando os fios também, viu? Quanto é que tá o jogo, Neucir?
2: O jogo hoje, o Brasil 3-1, né?
1: 3-1 na
2: opinião. Temos que torcer pro Brasil.
1: Verdade, agora conta pra gente quem...
2: E vai passar em primeiro pra nós pegar feriado segunda-feira.
1: Ah, você quer assistir o jogo 2 da tarde na segunda, né?
2: Na segunda, claro, no quentinho, verdade. Tranquilo.
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1: Abraço pra você, Nelcir. Uma excelente quarta-feira, um bom jogo do Brasil, viu? Valeu! Tchau, tchau, Nelcir. Muito bem, vamos que vamos aqui. 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Vamos que vamos aqui. Vou atender mais algumas, né? Deixa eu atender aqui, Vilmar Santos, a Maria Luísa, Brasil 4-1 e viva o Brasil, né? A Laide Albuquerque, do bairro Amarante, se possível, lágrimas sobre a mesa, palpite de hoje, 2-1 Brasil. Quem tá mandando, a Maria de Lourdes, tá mandando um bom dia com a bandeirinha do Brasil, né? Maria de Lourdes Bracelo. Ah, ela não participou no ar, então vamos lá, deixa eu chamar ela aí. Essa é antiga, hein? Vamos lá, deixa eu atender a Maria Bracelo. Diga aí, Maria.
2: Bom dia, Vilmar.
1: Bom tudo dia, Maria.
2: Chico, aqui é Maria Bracelo, do Rio das Pedras. Vilmar, hoje eu quero aquela música, O Pobre João, que hoje é dia de São João. Vou oferecer para todo mundo que está na escuta, para vocês aí na rádio, que São João proteja nós todos, né? E o palpite do jogo.
1: Diga o palpite.
2: É 2-1. Tá bom?
1: Tá bom.
2: Pro Brasil, né?
1: Brasil, com certeza. Abraço pra você, Maria. 11 horas no show.

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1: A hora certa, Visa Atacadista, 11:09.
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0: 11 horas e 15 minutinhos, 11:15. 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Vou encerrar os palpites seguinte, mudamos aqui, ó. É, sorteio amanhã entre todos que acertarem o palpite.
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0: não faz sentido. Márcia Scheitel do Floresta, bom dia, Márcia Scheitel. O jogo vai dar 3-1 para o Brasil hoje. A bandeirinha virtual aqui, essa nossa bandeira é linda, maravilhosa. O Altair coloca aqui, ó, Santa Lúcia, jogo do Brasil 2-1 para o nosso Brasil. Temos até uma bandeira na frente da casa, ele mandou foto aí com a bandeira bem na frente da casa, hein?

0: Se ganhar, vai dar 1-0, hein? Olha aí. Tá bom, vamos de carona com a próxima música, tá bom, Hilário? Não tem mais participação. O Ricardo Copete tá mandando música também pra todo o pessoal. A Suzane Perazzoli tá aqui oferecendo música para o afiliado Everton Perazzoli, de aniversário hoje. As homenagens no finalzinho do programa. Com certeza, vamos marcar como não lida aqui, ó. Valdir Moraes, o palpite do Brasil. Tá aí, homem. Tem que rodar o áudio dele no ar, vai lá.
1: Hoje é o Valdir Moraes. O meu palpite do Brasil é 2-1.
0: Ah, tá aqui, ó, 2-1.
1: Tô pobre e jogo com a senhora.
0: Vamos mandar daqui um pouquinho aí a música pro Valdir Moraes. Tava aqui o palpite dele. 3-1, quem tá dizendo é a Neide.

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3: Muito bem, daqui a pouquinho vamos preparando aqui a agenda do aniversariante. Já temos os parabéns para todo mundo que faz aniversário. 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Já para amanhã esse assunto, mas eu sei que gosta de inverno, né? Tem que tomar aí certos cuidados. Amanhã a gente vai comentar alguma coisa a respeito, porque ele é bem perigoso, né, gente? Em vários aspectos, com relação à saúde. Ontem, estava um friozinho legal ali no Parque Rio do Peixe. Para você que faz a caminhada, o ideal seria não ir, né? É melhor falhar duas vezes que não ir nunca mais, né, gente? Pegar bem pesado, sim. Outra questão também é com relação às precauções dos tipos de aquecimento, né, gente? Tava vendo na internet uma guria ensinar a fazer lareira aberta, gente, com álcool. Meu Deus, já tivemos um acidente muito grande, que pouca gente teve conhecimento, numa cidade vizinha aqui, onde um profissional da saúde, médico, gente, ele teve um acidente muito sério com relação a esses procedimentos, assim, não eram o mesmo, né? Mas só para citar como exemplo. Amanhã comenta alguma coisa a respeito, né? E o cara que sai a pé aí, ou vai fazer a caminhada, tem que se agasalhar muito bem, porque as consequências são bem trágicas com relação a essa queda brusca de temperatura que tivemos.
4: Meu Deus, que essa letra sirva de conselho.

0: Daí o Pobre João no pedido do ouvinte, 11 horas e 35 minutos. E agora temos a agenda do aniversariante. 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E agora temos a agenda, né? 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Agenda agora do aniversariante.
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0: Vou dar os parabéns aqui, ó, a Suzane Pirazzoli tá mandando aí todo o programa de hoje para, e as homenagens para o Everton Pirazzoli, que tá de aniversário, as homenagens para o Everton da Suzane e toda a turma. A Maria Schneider tá mandando aqui para o sobrinho Adrian Felipe, de aniversário, completando mais um ano de vida, parabéns. O Adilson mandando para o Glaudecir Coruca, o Glaude, o João Pitti, o Antônio Van... Antônio Valderi Lins, o Passarinho, o Alcides João Carguinim, parabéns, felicidades também. E a você que completa mais um, parabéns também, felicidades sempre, né? Nossa, correta final do show de hoje.

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5: Bom, Zibana, gente, obrigado pelo carinho, abração pra você. A Maria Schneider tá corrigindo aqui, ó. Vamos fazer uma correção. É Adrian Andrade, né? Tá de aniversário, não tem o Felipe, não, né? Então tá aí, mandando o programa. Voltamos amanhã a partir de 8h30. Obrigado pelo carinho, abração pra você. Vem aí o momento da integração. Ao meio-dia, o RBV Notícias.

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1: Frio de menos 9 graus congela a paisagem na região mais fria do Brasil e dia de inverno é rigoroso em todo o estado. Festas juninas celebram o dia de São João nesta quarta-feira em municípios da região. INSS amplia a exigência de biometria para aposentadorias, auxílios e benefícios sociais. Tangará inaugura a Galeria Lilás e valoriza a história das mulheres na política municipal. Ocupação de UTI supera 90% em 6 regiões catarinenses e acende alerta na saúde. Prefeito de Ibiã destaca investimentos e ações de apoio à agricultura local. Dia Mundial de Prevenção de Quedas, SAMU alerta para aumento de acidentes com idosos. Para-atletas de Videira garantem vaga na seleção catarinense para as Paralimpíadas Escolares deste ano. Solidariedade marca doações ao Hospital Divino Salvador de Videira e tem ainda uma reportagem com dicas de como se alimentar corretamente nesses dias de frio intenso. Isso e muito mais no RBV Notícias, que vai ao ar pelo rádio e nas redes sociais a partir do meio-dia desta quarta-feira.
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1: Bom dia, amigos integrados. 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Está no ar mais um Momento Integração MBRF. Acompanhe agora o corte de ração e apanho de aves para os dias 24 e 25 de junho. Ivoni João Bortoloso, linha Farroupilha Videira. Corte de ração hoje às 10 horas e 25 minutos e o apanho hoje às 16 horas e 25 minutos, 3 cargas. Selmo Spolti, linha Inferninho Campos Novos. Corte de ração hoje às 12 horas e o apanho hoje às 16 horas.

8 cargas, Algacir Afonso Escociato, linha Saltinho Rio das Antas, corte de ração hoje às 14 horas e 40 minutos e o apanho hoje às 19 horas e 40 minutos, 7 cargas. Algacir Afonso Escociato, linha Saltinho Rio das Antas, corte de ração hoje às 17 horas e 20 minutos e o apanho hoje às 22 horas e 20 minutos, 7 cargas. Osmar Hintz, linha Santo Antônio Rio das Antas, corte de ração hoje às 20 horas e 15 minutos e o apanho amanhã a 1 hora e 15 minutos, 8 cargas. Ingo Lins, linha Novo São Paulo Rio das Antas, corte de ração hoje às 23 horas e 30 minutos e o apanho amanhã às 4 horas e 30 minutos, 8 cargas. Rosalino Bandeira, linha São Miguel Tangará, corte de ração amanhã às 3 horas e o apanho amanhã às 8 horas, 5 cargas. Ingo Lins, linha Novo São Paulo, Rio das Antas, corte de ração amanhã às 3 horas e o apanho amanhã às 8 horas, 4 cargas. Rosalino Bandeira, linha São Miguel Tangará, corte de ração amanhã às 6 horas e 30 minutos e o apanho amanhã às 11 horas e 30 minutos, 5 cargas. 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A todos uma ótima tarde e até amanhã.

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2: 12 horas e um minuto, uma boa tarde para você. Iniciando nesta quarta-feira, 24 de junho, mais uma edição do RBV Notícias. Uma quarta-feira fria, o sol agora aparece, a temperatura nesse momento está em 10 graus. Estamos ao vivo pela Rádio Videira, Rádio Vitória e pela Rádio Tangará e pelo YouTube e pelo Facebook. 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Os destaques de hoje. Frio de menos 9 graus congela a paisagem na região mais fria do Brasil em dia de inverno rigoroso em todo o estado. Festas juninas celebram o dia de São João nesta quarta-feira em municípios da região. INSS amplia a exigência de biometria para aposentadorias, auxílios e benefícios sociais. Tangará inaugura a Galeria Lilás e valoriza a história das mulheres na política municipal. Ocupação de UTIs já supera 90% em 6 regiões.

0: De Santa Catarina e acende alerta. Prefeito de Ibiã destaca investimentos e ações de apoio à agricultura local. Para atletas de Videira, garantem vaga na seleção catarinense para as Paraolimpíadas Escolares e tem ainda uma reportagem com dicas de como se alimentar corretamente em dias de frio intenso.
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0: Meio-dia, 3 minutos, Santa Catarina registrou a menor temperatura do ano na madrugada de hoje, com menos 9,1 grau em Bom Jardim da Serra, segundo dados da Defesa Civil. Os campos amanheceram congelados. O frio intenso também atingiu cidades vizinhas na Serra Catarinense entre a 1 da manhã e 7 horas. Em Urupema, a temperatura chegou a menos 8,3 graus. Na cidade, a sensação térmica que leva em consideração a temperatura e o vento chegou a menos 16 graus. Pelo menos 22 cidades registraram temperaturas abaixo de zero em Santa Catarina nesta madrugada, conforme a Defesa Civil. Aqui na região, a menor temperatura foi registrada em Fraiburgo, menos 3,4 graus. Água Doce registrou menos 2,5, Arroio 30, menos 2 graus e Videira teve o registro de 1 grau. E com todo esse frio, a previsão de continuar assim nos próximos dias leva em relação aí ao consumo de energia elétrica, que aumenta e pode encarecer a conta de luz no fim do mês. A Celesc emite um alerta para os principais vilões do consumo de energia no inverno e orienta sobre o uso consciente dos aparelhos elétricos.
2: O inverno chegou e, com ele, aumentam os gastos com energia elétrica nas residências. Em Santa Catarina, onde as temperaturas costumam cair bastante nessa época do ano, muitos consumidores acabam levando um susto quando recebem a conta de luz. Segundo a Celesc, o problema nem sempre está na tarifa, mas no uso inadequado de alguns equipamentos, que se tornam mais frequentes durante os dias frios. O engenheiro eletricista e gerente de projetos da Divisão de Eficiência Energética da Celesc, Rodrigo José Hoffmann, explica quais são os principais vilões do consumo nesta época de frio intenso.
3: O principal deles, que consome em torno de 25% a 35% da nossa conta de energia, que é o chuveiro elétrico, estimar um tempo de banho em torno de, no máximo, 10 minutos.
2: Além do chuveiro, a Celesc chama atenção para desperdícios que passam despercebidos no dia a dia. Um deles é deixar luzes acesas em ambientes vazios.
3: A lâmpada eu costumo associar com uma torneira pingando. Quando tu tem uma torneira de água que ela está pingando, ela te incomoda, ela faz barulho. O que que tu vai fazer? Tu vai procurar um encanador para resolver o problema daquela torneira. Uma lâmpada acesa, ela não faz barulho, ela não cheira. Aquela lâmpada que você não apaga, ela vai ser computada lá no seu medidor de energia.
2: E não é só a iluminação que exige cuidado. Rodrigo José da Celesc pontua que alguns eletrodomésticos usados com mais frequência no inverno também podem pesar na conta.
3: Esses aparelhos, chuveiro elétrico, o ar-condicionado, a lavadora de roupa, a secadora de roupa, são aparelhos que consomem muita energia agora nos períodos de inverno. Uma dica muito importante na secadora de roupa é torcer bem as roupas antes de colocá-la na máquina. Então, ou seja, nós vamos lá torcendo, tirando o máximo de água que a gente consegue tirar dessa roupa e colocamos ela no aparelho. Ou seja, respeitamos o intervalo entre uma fileira de roupa e outra. Assim o ar consegue passar por dentro dessa secadora e ela seca mais rápido.
2: A Celesc também orienta manter a limpeza e a manutenção dos eletrodomésticos em dia. Com o uso consciente e pequenas mudanças de hábito, é possível economizar energia sem abrir mão do conforto durante o inverno e nem passar frio. De Florianópolis, da Rede de Notícias AKERT, Carol Denardi.
0: Além do aumento na conta de luz que pesa no bolso do consumidor, um outro alerta vem em relação aos cuidados com o aquecimento da casa. O uso de fogões a lenha, lareiras ou outras formas que podem ocasionar incêndios. E quem alerta é o segundo tenente do Corpo de Bombeiros de Videira, Felipe Viana Lobo.
4: Eu normalmente tenho que estudar as causas do que gerou aquele incêndio. E posso falar para o senhor, uma das principais

causas em relação aos incêndios está relacionada à parte elétrica. A fiação das casas, elas foram dimensionadas, né? Elas foram construídas e executadas para uma realidade. Tem um prazo de validade, né? Essa fiação, enfim, todo esse material elétrico que é utilizado.

0: muitos eletrodomésticos naquela mesma tomada, que pode ser um ponto de sobrecarga, pode ser um ponto ali de princípio de incêndio. A gente não deve ignorar os sinais que estão sendo dados, né? Aquele cheiro de queimado ou aquelas faíscas que estão saindo. Então, a parte elétrica, né, é sempre importante a gente pensar numa manutenção preventiva, né, de tantos anos ali, principalmente nessa época do ano que vai ser mais exigido, né? A gente vai estar utilizando aquecedores, vão estar utilizando ar-condicionados, quadro de disjuntores, né? Ele tem que ser um local de fácil acesso, de fácil visualização, porque vi algum princípio de incêndio, vi alguma situação, eu corro lá para o quadro e tento desligar aquela energia. Importante também a gente ter disjuntor individualizado, tá? Um disjuntor individualizado tanto para o chuveiro como para o ar-condicionado. O pessoal quer tomar um banho quente, o pessoal quer estar utilizando ali o aquecedor ou ar-condicionado para estar aquecendo o ambiente, e eles ficam ali ligados por um longo tempo, né? De forma prolongada. Então, por ser mais exigidos, a gente tem que estar tendo um cuidado maior. E o disjuntor individualizado, isso é com certeza ideal para a instalação elétrica daquela residência. Sobre os aquecedores, também evitar algo que é muito comum: a gente cobrir com um pano para querer secar. A gente às vezes não percebe, mas se a gente cobrir ali, não vai fazer com que aquele equipamento esteja funcionando da maneira adequada. E também pode ser algo que pode gerar um princípio de incêndio. Vai sair de casa, não deixe nada ligado, não deixe nada na tomada. Vai dormir, não deixe a lareira, né, o fogão a lenha aceso, apague ele totalmente. Os acidentes, eles normalmente estão relacionados ou a problemas elétricos, ou justamente aos fogões a lenha, a uma churrasqueira, enfim, ao fogão, ou ao GLP, né, que é o gás de cozinha, né? Então, o botijão de gás, é sempre importante que ele esteja fora da residência, né, que ele esteja ali no local próprio para o armazenamento dele. E em relação aos cuidados que temos que ter em relação às crianças, materiais que possam ser um princípio de incêndio: fósforo, isqueiro, líquidos inflamáveis, e eles têm que ser bem armazenados e também estar a uma distância que seria uma distância segura, né, mantendo sempre não de fácil acesso para essas crianças. São esses cuidados, são nesses detalhes que vai fazer a diferença ali para a gente que evite um acidente ou o início de uma tragédia maior.
1: 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Santa Catarina enfrenta alta na ocupação dos leitos de UTI. Dados da Secretaria de Saúde mostram que 6 das 8 regiões registram índices acima de 90%. Segundo a Secretaria, o aumento dos casos de síndrome respiratória aguda devido ao frio contribui para a alta demanda e reforça a importância da vacinação contra a gripe, afirmando que segue ampliando a estrutura hospitalar. Agora, 12:11.
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1: Vamos saber com Leandro Puchalski as condições do tempo e da temperatura. Bastante frio nesta quarta-feira. Boa tarde, Leandro.
3: Boa tarde a todos os nossos ouvintes. As próximas horas seguem, pessoal, na influência da massa de ar frio, que também é um ar seco. Então, garante aí a presença do sol para nós ao longo agora dessa tarde. Bom, temperaturas subiram em relação ao amanhecer muito gelado que tivemos, mas bate aí na faixa, olha, de uns 8, 9 graus, não muito mais do que isso. Então, imagine, né, a hora que chegar a noite vai cair tudo de novo essa temperatura. Lá no amanhecer de quinta, vamos voltar a ter temperaturas negativas, tanto quanto foi no amanhecer de hoje, mais ou menos na mesma intensidade, com formação de geada, inclusive em vários pontos aqui do meio oeste. O sol volta a aparecer, chega até a predominar durante boa parte do dia, mas de novo, a temperatura vai subir, é natural, mas ali na tarde vai bater uns 10, 12 graus, não muito mais do que isso. Ainda teremos muito frio, temperaturas negativas lá no amanhecer de sexta-feira, de novo com formação de geada e o sol vai aparecer entre nuvens e aparece um pouquinho mais de nuvens no decorrer da sexta. E aí, na tarde, temperaturas em torno dos 14, 16 graus, diminui um pouco o frio da tarde. Abraço a todos, informações do tempo da Puchowski Meteorologia.
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1: Meio-dia e 13, festas juninas celebram o dia de São João nesta quarta-feira em municípios da região. E ainda, após o intervalo, você acompanha aqui no RBV Notícias. Prefeito de Ibiã destaca investimentos e ações de apoio à cultura e agricultura local.
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1: 12 horas e 16 minutos, o INSS publicou nova portaria que amplia a exigência de cadastro biométrico para a concessão de aposentadorias, auxílios, pensões e benefícios assistenciais. A medida busca reforçar a identificação dos beneficiários e reduzir fraudes. A biometria poderá ser comprovada por registros já existentes na carteira de identidade nacional, a CNH ou então Justiça Eleitoral. O governo informou que quem já recebe benefícios não terá pagamento bloqueado automaticamente e que a implantação será gradual. A carteira de identidade nacional deve se tornar a principal referência para os cadastros a partir de 2028. Voltando agora para a nossa região, novamente, o prefeito de Ibiã, Camilo Gatti, faz um destaque especial a alguns investimentos em programas e ações desenvolvidas pela administração municipal, visando fortalecer a agricultura e também apoiar os produtores rurais, como conta o repórter Jean Salve.
14: Principais bases da economia de Ibiã e tem papel fundamental no desenvolvimento do município. Pensando em fortalecer o setor e oferecer melhores condições de trabalho aos produtores rurais, a administração municipal vem desenvolvendo uma série de ações, investimentos e programas voltados ao campo. Entre os trabalhos realizados estão as melhorias na infraestrutura rural, apoio aos agricultores e incentivo à produção e serviços que contribuem diretamente para o crescimento das propriedades e o fortalecimento da agricultura familiar. E para falar sobre as ações que estão sendo desenvolvidas, os investimentos realizados e os projetos que estão beneficiando os produtores rurais de Ibiã, vamos conversar agora com o prefeito municipal Camilo Gatti.

0: e traz mais informações sobre o trabalho realizado pela administração em apoio ao setor agrícola.
1: Boa tarde, Rádio Tangará, RBV, município de Ibiã, que nos acompanha aí, toda a comunidade de Ibiã. Então é sempre uma imensa satisfação a gente trazer notícias do nosso município. Foi um mês de bastante trabalho no setor da agricultura aí. Tivemos o término da distribuição das sementes de aveia, teve a questão do abastecimento dos nitrogênio aí para o pessoal da pecuária de leite de corte. Também várias propriedades atendidas com o plantio de pastagem, hein, com serviços de hora máquina de trator de pneu, escavadeira hidráulica, então assim, várias demandas também de reta escavadeira e atendendo a população aí com horas máquinas aí na medida do possível. Também na parte da agricultura, nesse último mês também foi entregue também mais um SIM municipal, inspeção municipal, para que esses produtores consigam vender os produtos deles fora do domicílio do município. Então a gente também conseguiu fazer esse selo de inspeção. Então já é o segundo selo entregue dentro do município de Ibiã. A parte da agricultura também, em conversa com a MARP, nós estamos fazendo uma associação aí entre os municípios da MARP e do Vale do Rio do Peixe, para que esses produtos de ambos os municípios participantes consigam ser vendidos nos municípios no entorno aí. Então é também um projeto importante da nossa administração que está chegando às propriedades do nosso município.
0: Para o RBV Notícias, Jean Salve.
2: A ONG Sorria Criança de Videira realiza nesta quarta-feira

0: confraternização. Em muitas cidades, as comemorações reúnem famílias e comunidades em momentos de celebração. Em Rio das Antas, por exemplo, acontece hoje à tarde a tradicional festa junina da terceira idade. Já em Videira, a festa está acontecendo na APAI e reúne alunos e famílias. E quem conta mais é a diretora da instituição, Maria Campos Macari.
1: Videira está realizando hoje a nossa tradicional festa junina, né? Então é um momento assim de socialização, de alegria, onde os alunos podem fazer as suas apresentações juntamente com os profissionais, né? E este ano, então, para incrementar um pouquinho mais, a gente fez um convite aí às APAIs da região, né? Então no período da manhã a gente está aí com a APAI de Salto Veloso e Arroio 30, né? Para que os alunos também possam, né, junto com os seus pares aí estarem se divertindo, dançando, conversando, né? Então é um momento de integração e socialização.
2: A gente observa, né, como eles ficam felizes, dançando, se divertindo. É um momento especial, com certeza.
1: Com certeza, né? Como eu já falei, né, para os profissionais, mesmo, né, num dia tão frio como hoje, é importante a gente ver quando o ser humano ele se junta, como a gente pode se aquecer através, né, da amizade, de sorrisos, de boas conversas, né? Então, para eles, sim, é um momento muito aguardado, estão se divertindo muito aí, né, além da comilança. E no período da tarde também a gente vai ter, então, a presença da APAI de Tangará e Rio das Antas, que a gente convidou também para confraternizar, então, com os alunos da tarde. Então a festa ela está acontecendo de forma interna, né? Para nós, nosso objetivo é realmente fazer para que os alunos aproveitem o momento deles. Então por isso que a gente faz de uma forma mais interna, né? Com os alunos com deficiência.
2: E música ao vivo, né?
1: Com certeza, né? Nunca pode faltar aí uma boa banda, né? A gente percebeu aí no decorrer dos anos que em algumas festas eles se divertem bem mais quando é música ao vivo, né? Então a gente investe aí para que eles realmente possam aproveitar.
0: E agora o repórter Jean Salve da Rádio Tangará nos conta como está aí a comemoração de São João, a festa junina organizada na Unidade Básica de Saúde Central, que já tem tradição e os momentos são de integração, alegria e também de muita confraternização.
3: Olá, ouvintes do RBV Notícias, você que nos acompanha também através das redes sociais, conversamos com Jefferson, que é enfermeiro e coordenador da Unidade Básica Central de Saúde aqui do município de Tangará, e que vai trazer um convite muito especial para o decorrer dessa quarta-feira aí, que está rolando uma programação muito bacana. Boa tarde, Jefferson.
4: Boa tarde para os ouvintes da Rádio Tangará. Estamos aqui com um dia muito especial hoje aqui na Unidade Básica Central. Estamos com uma festa junina, especialmente preparada para os nossos pacientes, né? E para a população em geral. Então estamos aqui para convidar todos para virem à Unidade Básica Central hoje. Estamos com uma programação especial, temos jogos, temos muita comida típica, temos brincadeiras, temos sala de jogos e, claro, todos aguardando vocês. E assim, não tenham medo do frio, venham aqui participar, tá bom?
3: Jefferson, só antes de você encerrar, como você estava dizendo aí, nós estávamos fazendo um flash ao vivo, né? Pro pessoal também não se fazer só presente aí, então, quando o pessoal tá doente, também vim aqui para compartilhar momentos bons de alegria ao lado de vocês, profissionais da saúde, que estão sempre de braços abertos para receber a população.
4: Isso aí. Então, como a gente está falando, a nossa Unidade Básica Central é um lugar de atendimento de saúde. Mas hoje, você pode procurar a unidade não porque está doente. Hoje você vem procurar a unidade para ter um momento de alegria com a nossa equipe, tá bom? Nós estamos aqui para ajudar todos. Um grande abraço.
3: Para o RBV Notícias, Jean Salve.
0: Agora, 12 horas e 24 minutos.
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0: 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Em Trezetilhas, o governador do estado, Jorginho Melo, durante visita, assinou o convênio do programa Casa Catarina. Numa primeira etapa em todo o estado, o programa prevê a construção de mais de 5 mil casas distribuídas.

0: distribuídas por toda Santa Catarina, com um investimento que, segundo o governo, supera os 600 milhões de reais.
1: O governador Jorginho Melo assinou nesta terça, em 13 Tílias, o convênio para a construção de moradias do programa Casa Catarina no município. Ao todo, o investimento é de mais de R$1.300.000 na cidade e vai possibilitar que 12 famílias realizem o sonho da casa própria. As casas têm quase 60 metros quadrados, banheiros adaptados para pessoas com deficiência e custam R$114.000 cada. O governador Jorginho Melo fala sobre os benefícios do programa.
2: É uma casinha bonita, não é aquele caixote feio. O cara ter, para melhorar a autoestima dele, é sala, cozinha, dois bons quartos, banheiro com azulejo até em cima. O cara ter dignidade. O prefeito dá o terreno e eu dou a casa. Vamos continuar com Casa Catarina e seleciona conforme o cadastro que o prefeito tem lá na prefeitura, as pessoas que mais precisam.
1: A escolha dos beneficiados é feita pela prefeitura para contemplar as famílias mais vulneráveis e que têm renda familiar de até 4 salários mínimos. O prefeito de 13 Tílias, Armindo Júnior, o Cuco, fala sobre a parceria do Estado na construção das casas.
3: Para você ter uma ideia, também faz 20 anos que 13 Tílias não tem um projeto social de casas. E esse é o primeiro em 20 anos. Agradecer ao governo por isso e vai atender muito bem a nossa população.
1: Na primeira etapa do programa, está prevista a construção de mais de 5 mil casas distribuídas por todo o Estado em um investimento de R$654 milhões. Repórter Marcos Lamperti.
0: Solidariedade fortalece atendimento no Hospital Divino Salvador de Videira. Grupo Aconchego, Ponto Solidário e um casal que celebrou bodas de ouro transformam gestos em ações que beneficiam a instituição hospitalar. Pedro Henrique Costa.
4: A solidariedade da comunidade voltou a fazer a diferença no Hospital Salvatoriano Divino Salvador, em Videira. Duas ações recentes reforçam o atendimento humanizado na instituição, beneficiando recém-nascidos e pacientes. O grupo Aconchego Ponto Solidário realizou a doação de peças de lã confeccionadas por voluntárias da comunidade. Casacos, toucas, mantas e sapatinhos serão destinados principalmente a bebês que nascem sem enxoval ou cujas famílias enfrentam dificuldades financeiras. De acordo com a voluntária Tânia Maria Zanella Zardo, as integrantes do grupo se reúnem regularmente para transformar novelos de lã doados pela população em peças que levam conforto e acolhimento aos recém-nascidos. Outra demonstração de solidariedade veio durante a celebração das bodas de ouro de um casal da região. Em vez de presentes, os convidados foram convidados a doar roupas de cama, toalhas, mantas e outros itens para o hospital. Por decisão do casal, os nomes não foram divulgados. O Hospital Salvatoriano Divino Salvador agradeceu as doações e destacou que iniciativas como essas contribuem para fortalecer o atendimento humanizado, proporcionando mais conforto aos pacientes e reforçando a parceria entre a instituição e a comunidade. Da redação, Pedro Henrique Costa.
0: Após o intervalo, você acompanha aqui no RBV Notícias, Dia Mundial de Prevenção de Quedas, SAMU alerta para aumento de acidentes com idosos em Santa Catarina e ainda uma reportagem com dicas de como se alimentar corretamente em dias de frio intenso. Nós voltamos em instantes com essas e outras informações.
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6: 11 horas e 32 minutos, estamos de volta com o RBV Notícias e agora para falar novamente sobre o frio, que aliás tem sido a principal notícia dos últimos dias. Hoje tivemos o dia mais frio do ano, com temperaturas na Serra Catarinense que chegaram a ultrapassar os 9 graus negativos, geada ampla e aqui na região também muito frio. E quando as temperaturas caem, a fome aumenta. Nós vamos agora saber como enfrentar o frio com saúde. E como é importante você ter uma alimentação saudável. Ernesto Júnior.
7: Desde este último fim de semana, os brasileiros passaram a conviver oficialmente com o inverno de 2026 e com as baixas temperaturas que, é claro, já vinham se fazendo presentes aqui na região do meio-oeste de Santa Catarina. Tudo isso acende um alerta para a alimentação e os cuidados com ela. A nutricionista Amanda Schiller destaca os cuidados que devem ser tomados neste momento com este ponto que é primordial para a saúde de todos.
8: Essa desestabilização do corpo gerada pela temperatura, que muda muito, né? Uma hora é calor, uma hora é frio, gera esse desequilíbrio no organismo mesmo. A gente fica com a imunidade um pouquinho mais suscetível e realmente agora começa a ter esse desejo por alimentos mais quentes, redução dos alimentos mais frescos, e esse seria o principal ponto de cuidado. As pessoas deixam de comer saladas, deixam de comer frutas, diminui muito o consumo desses alimentos mais frescos, gelados, e a água, né? A água é outro ponto que também fica mais difícil, dá menos sede, porém, são itens que são fundamentais para a gente manter a imunidade, para manter o corpo funcionando. Então, o principal cuidado é essa adaptação. Talvez a gente não consiga mais tomar 2 litros e meio de água pura, mas é o complementar. Bota um pouquinho de chás de ervas, toma um chimarrão, toma outras fontes de líquidos, sem deixar a água de lado também. A mesma coisa a questão dos legumes, adaptar a temperatura. Ao invés de comer uma salada fresca, uma salada crua, faz um legume mais refogado, faz uma sopa cremosa, coloca ali numa sopa já os legumes em pedaços, que isso já nos ajuda muito pela temperatura, fica um pouco mais convidativo. Então essa classe de alimentos, vitaminas, minerais que são fundamentais para intestino, para funcionamento do corpo, para imunidade, a gente pode adaptar um pouco a forma de consumo, mas não deixar de consumir. Frutas, a mesma coisa. Talvez não vai tanto ali uma fruta fresca, um kiwi, uma manga, mas talvez dê para consumir uma banana aquecida no micro-ondas, derreter um queijo na banana, já muda um pouco a cara dela, uma maçã assada, uma pera assada. Então, fazer adaptações, mas não deixar de consumir esses alimentos que são vitais para nossa saúde e imunidade.
7: A região do meio oeste de Santa Catarina é reconhecida pela sua culinária com toques italianos e também alemães. Isso faz com que as pessoas busquem alternativas mais quentes nesse momento de temperaturas mais baixas, principalmente o consumo de sopas, caldos ou os famosos aiolines.

0: A nutricionista destaca a importância da alimentação nesse momento e os cuidados com esses tipos de alimentos.
1: Eu gosto mais da ideia do inserir do que do excluir. Então eu não necessariamente preciso excluir o anholine da minha sopa, que é um clássico aqui na nossa região, né? Mas eu posso diminuir a quantidade que eu coloco desse macarrãozinho na sopa e colocar legumes para dar uma equilibrada ali junto. Sempre tem alguma fonte de proteína também, então posso colocar um frango, uma carne que combina muito bem com as sopas, né? E evitar usar ali coisas muito cremosas. Vou dar o exemplo do creme de leite, que também acaba aumentando bastante o valor calórico. Claro que, de vez em quando, faz sentido, né? Em alguns momentos, uma vivência social ali, vai o fim de semana fazer uma confraternização. Vai fazer uma receita um pouco diferente, vai colocar um pouquinho mais de massa, vai diminuir um pouco esse teor nutricional. Mas são casos esporádicos. O problema é quando eu começo a repetir isso todos os dias. E aí eu fico refém só das comidas quentinhas o tempo todo, só daquilo que traz esse afeto, que traz esse quentinho no coração, mas eu acabo deixando de lado os alimentos que são importantes para o corpo. Então a ideia realmente é essa, tentar se basear muito em vegetais, colocar inclusive em sopas cremosas. Dá pra gente esconder no creme a abobrinha, o chuchu, vai aumentar o rendimento, mas também aumenta os nutrientes e reduz as calorias, né? Então dá pra gente criar, inventar, tem milhares de receitas na internet, né? Pegar um pouquinho mais de inspiração para realmente trazer alimentos mais nutritivos, mas que também tragam esse lado afetivo e que tragam esses nutrientes e também seja prazeroso, seja gostoso de comer. A gente nunca vai colocar uma lista de proibidos e permitidos na nutrição, né? A gente sempre tem que analisar o contexto, a frequência, a quantidade. Então, o principal é isso, é colocar as coisas nos seus devidos lugares para nos trazer saúde, mas ao mesmo tempo essas recompensas também.
2: Agora são 12 horas 37 minutos, aí não vamos deixar de nos alimentar, mas de forma correta, né, para enfrentar esse frio, que com os dias frios a gente tem mais vontade de comer, com certeza. 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
2: Hoje é o Dia Mundial de Prevenção de Quedas e nessa data o SAMU informa que atendeu cerca de 1.400 casos somente em um mês em Santa Catarina e orienta principalmente o público idoso. O Serviço de Atendimento Móvel de Urgência registrou 7.300 ocorrências desse tipo entre janeiro e maio deste ano. Médica analisa riscos envolvidos e cuidados a serem adotados.
4: O Dia Mundial de Prevenção de Quedas, criado pela Organização Mundial da Saúde e integrante do calendário do Ministério da Saúde, é celebrado nesta quarta-feira, 24 de junho. A data tem como objetivo promover um alerta sobre o tema, cujo risco evolui com o avançar da idade das pessoas. Em Santa Catarina, o Serviço de Atendimento Móvel de Urgência, SAMU, registrou mais de 7.300 casos nos 5 primeiros meses deste ano, uma média mensal de quase 1.500 ocorrências do tipo atendidas. A coordenadora médica interina da macro-região sul do SAMU-FAES, doutora Mariane Ribeiro Cardoso, analisa os riscos envolvidos.
5: As consequências da queda vai depender muito do tipo de lesão que ela ocasionou, né? Podem ser lesões leves, mas também podem envolver lesões graves, como fraturas expostas, sangramentos importantes, trauma crânioencefálico com perda de consciência, e tudo isso demanda bastante do serviço de emergência. Mas eu acredito que mesmo aquelas quedas leves, elas incapacitam de forma temporária, às vezes, por exemplo, o paciente nas suas atividades laborais. E já aquelas mais graves, elas acabam tendo uma incapacidade permanente, às vezes, da vítima, né, do paciente. Se a gente for considerar os idosos, por exemplo, aumenta muito o índice de morbi e mortalidade dos pacientes quando se tornam extremo de idade. Em caso de presenciar alguma queda, a principal orientação que a gente dá é não retirar a vítima do local, não tentar movimentá-la. Fazer contato com o 92, permanecer calmo.
4: Conforme a Organização Mundial da Saúde, cerca de 28% dos idosos sofrem ao menos uma queda por ano. A coordenadora médica interina da macro-região sul do SAMU-FAES, doutora Mariane Ribeiro Cardoso,

0: Barroso ressalta.
1: Quanto maior o extremo de idade, mais grave as quedas e maior a frequência. Então, a gente investir nessa prevenção de quedas acaba sendo uma redução na sobrecarga do sistema, na demanda dos atendimentos de urgência e emergência. Então, as medidas de prevenção seriam, primeiramente, uso adequado dos medicamentos, ida regular ao médico, medicações conforme orientação médica, evitar escadas, subir em escada ou para pegar objeto ou para limpar objetos que estejam no alto, atividade física onde permita uma boa movimentação desse idoso no domicílio, evitar tapetes dentro de casa o máximo possível e se caso ainda houver a necessidade que eles estejam bem fixos no chão, porque pode ser um meio para tropeços.
0: O SAMU de Santa Catarina atendeu mais de 17.700 casos de quedas em 2025, número 11% maior do que o registrado no ano anterior. De Florianópolis, da Rede de Notícias Acaerte, Cadu Reis.
2: E o município de Videira terá representantes nas Paralimpíadas Escolares 2026. As atletas Laura Doneda, Antony e Valentina Esther Guzzi Fernandes foram convocadas para integrar a seleção catarinense após o desempenho nos Jogos Escolares Paradesportivos de Santa Catarina, o Parajesc. A competição será realizada entre os dias 16 e 21 de novembro em São Paulo. A equipe também aguarda a possível convocação de Alexandra Dalpisol para a modalidade de badminton. A conquista reforça o trabalho do Paradesporto Videirense e o trabalho realizado por atletas, familiares, professores, Fundação Municipal de Esportes, assim como a FESPORTE. Cerca de 100 atletas representaram Videira na fase micro-regional dos Joguinhos Abertos de Santa Catarina em Caçador. O destaque foi o vice-campeonato no handebol masculino, que garantiu vaga na etapa estadual. As demais modalidades também tiveram participação da equipe videirense, com o futebol em sexto lugar e o voleibol masculino em quinto. Apesar de não avançarem em todas as disputas, os atletas demonstraram bom desempenho, comprometimento e espírito esportivo. A Fundação Municipal de Esportes de Videira acompanhou e apoiou a delegação, que agora se prepara para as próximas competições estaduais e regionais do calendário esportivo catarinense. Meio-dia, 44 minutos. Vamos a um breve intervalo. Em instantes, estaremos de volta com outras informações. Tangará, através da Câmara de Vereadores, homenageia público feminino com a Galeria Lilás. Em instantes, essa e outras notícias.
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3: Doze horas e 47 minutos, a Câmara de Vereadores de Tangará realizou nesta última segunda-feira a inauguração da Galeria Lilás, um espaço dedicado ao reconhecimento e valorização das mulheres que fizeram parte da história do Legislativo Municipal. A iniciativa marca uma noite considerada histórica para o Parlamento Tangaraense. Quem ressalta é o presidente da mesa diretora, o vereador Mauri da Costa.
4: Hoje inauguramos a Galeria Lilás, um espaço simbólico de reconhecimento e valorização e o protagonismo das mulheres na construção da história de Tangará. Esta galeria homenageia aquelas que com dedicação, trabalho, coragem, contribuíram e continuam contribuindo para o desenvolvimento de nosso município. Que este local seja um marco de respeito, inspiração e compromisso com a igualdade de oportunidades preservados em memória e celebrando o legado das mulheres tangaraenses para as atuais e futuras gerações.
3: A criação da Galeria Lilás, segundo a vereadora autora do projeto, Zeila Albiero, reconhece o papel das mulheres na política municipal, onde as primeiras vereadoras foram eleitas a partir da década de 1990.
5: Março, o mês mundialmente conhecido como o mês da mulher, foi o mês escolhido para apresentar o projeto de resolução onde institui a Galeria Lilás como espaço permanente de memória e reconhecimento à atuação das vereadoras titulares no âmbito da Câmara Municipal de Tangará. Hoje, então, com imensa alegria, estamos reunidos para a inauguração da Galeria Lilás. A cor lilás simboliza o respeito, a dignidade, purificação e transformação, além de força feminina, empoderamento e luta pelos direitos das mulheres. A ideia da Galeria Lilás nasceu com o propósito de registrar, de reconhecer e dar visibilidade à trajetória das mulheres que já estiveram e as que hoje estão na representação deste poder legislativo. Vejo que, mais que um reconhecimento simbólico, a Galeria Lilás se torna um marco na história da política de Tangará, inspirando futuras gerações de mulheres a ocuparem seus lugares na vida pública e contribuírem ativamente para o desenvolvimento do nosso município. Esta iniciativa reforça a convicção de que a igualdade do gênero na política não é apenas uma meta, mas uma necessidade para a sociedade mais justa e representativa. A Galeria Lilás não é apenas um mural de fotos. Ela representa muito. É um espaço, é um símbolo de luta e de resiliência, pois as mulheres inspiram, as mulheres transformam e as mulheres fazem a diferença. Essa, então, foi uma maneira que encontrei de homenagear as mulheres que já estiveram, hoje estão no Poder Legislativo. Muito obrigada.
3: A sessão solene contou com a presença, além das homenageadas, de seus familiares e amigos. E, ao todo, 11 mulheres já ocuparam cadeiras na Câmara Municipal. Foram homenageadas Maria Inelda Everlin, em memória, ela que ocupou por duas legislaturas uma cadeira de vereadora. Regina Oneda Melo, também duas legislaturas. Eusenir Cansan, Maria de Lourdes Gomes de Oliveira, Maria Regina Tomás Velho Butzen Simeonato, em memória, que ocupou também por duas legislaturas. Girlene Adriana Ciarnoschi Borsoi, Fernanda Dalmolin, Zeila Terezinha da Silva

0: Albiero, Roseli de Oliveira, Debastian, Maria Miria Rambo da Silva e Neiva Mânica Querual. A sessão solene aconteceu na última segunda-feira. Agora, 12:51.
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3: Caros ouvintes da RBV Rádio, Itajaí viveu nesta semana mais um capítulo de uma operação que vem mudando a logística automotiva de Santa Catarina. O navio Changsha, um dos maiores da fabricante chinesa BYD, atracou no porto de Itajaí sob coordenação da JBS Terminais, trazendo 7.216 veículos elétricos e híbridos. Essa não é a primeira escala da BYD na cidade este ano. A operação faz parte da segunda etapa de uma mega operação iniciada em maio, que já soma mais de 11 mil automóveis da marca desembarcadas no município. Segundo a superintendência do Porto de Itajaí, trata-se da maior operação automotiva já realizada no terminal em 2026. Os números reforçam o papel estratégico do Porto Catarinense. Antes da chegada do Changsha, Itajaí já havia movimentado 8.280 veículos em operações do tipo roll-on, roll-off neste ano. Com a nova carga, o total acumulado no primeiro semestre deve chegar a 15.496 veículos. Para o superintendente do porto, Arthur Antunes Pereira, receber o navio Changsha é um marco. Ele destaca que a operação demonstra a confiança do mercado na estrutura e na eficiência do terminal, além do esforço contínuo para ampliar a capacidade e a competitividade do porto público. Segundo ele, o movimento gera empregos, impulsiona a economia regional e consolida Itajaí como uma porta estratégica para a logística automotiva do país. O que esses números mostram é que Santa Catarina, em especial Itajaí, está se firmando como um dos principais corredores de entrada de veículos elétricos no Brasil. Em tempos de transição energética e de forte demanda por carros mais sustentáveis, ver um porto catarinense bater recordes de movimentação automotiva é motivo de orgulho. E um sinal de que a nossa infraestrutura portuária está pronta para acompanhar as transformações do mercado global. No fim das contas, tudo se resume a uma questão de logística. Para mais análise, me siga no Instagram, @kleber.fontes.
0: O município de Iomerê, em parceria com a Defesa Civil e secretarias municipais, está realizando uma série de ações preventivas em comunidades do interior. Entre as medidas estão a substituição de pontilhões por galerias e instalação de tubulações para melhorar o escoamento da água da chuva e garantir assim mais segurança nas estradas rurais. Os trabalhos já ocorreram em localidades como a Linha Borga, Linha Volpato e Linha Primavera e devem ser ampliados para outras comunidades nas próximas semanas. Também estão previstas ações de limpeza de rios em áreas como Bom Sucesso e Região Central, aguardando autorização ambiental. As iniciativas têm como objetivo reduzir impactos de eventos climáticos extremos e reforçar a infraestrutura do município de Iomerê. Santa Catarina bate recorde de transplantes renais e reforça a importância da doação de órgãos. Quem traz mais informações é a repórter Karine Vanessa.
1: Santa Catarina registrou em 2025 o maior número de transplantes renais do

0: últimos anos, com 345 procedimentos realizados. O desempenho é resultado do avanço da política estadual de doação de órgãos, que colocou o Estado entre os líderes nacionais em efetivação de doadores e redução das recusas das famílias. Explica o coordenador da Central de Transplantes de Santa Catarina, Dr. Joel de Andrade.
1: Basicamente, quando nós iniciamos a atividade há 20 anos atrás, nós tínhamos para cada transplante com doador falecido um transplante com um doador vivo, ou seja, mais ou menos 50%. E a partir do momento em que as taxas de doação foram melhorando e foi aumentando a disponibilidade de doadores falecidos, os doadores vivos foram colocados como uma segunda opção. Ou seja, se um indivíduo tem um doador vivo, mas ele pode concorrer à lista de doador falecido, ele concorre à lista do doador falecido por um tempo, e se ele transplanta aquele doador vivo que tinha, ele não perde. Ele fica como um backup para uma necessidade eventual de um segundo transplante, ou se demora muito chegar ao doador falecido, pois a equipe pode usar. Então, basicamente, o que nós observamos nos últimos anos, na última década, notadamente, foi 3,88% dos transplantes de rim de Santa Catarina são feitos com doador vivo, uma das menores taxas do Brasil. Reflexo, mais uma vez, do sucesso que nós temos com a obtenção de doadores falecidos, e esse sucesso a gente deve ao modelo de gestão e à solidariedade da população catarinense, que na maior parte das vezes tem concordado com a doação quando questionada.
0: Atualmente, quase 900 pessoas aguardam por um transplante renal em Santa Catarina. Para quem recebeu um novo órgão, a doação representa uma transformação completa de vida. É o caso do empresário Thiago Regis, transplantado em 2023, que se tornou o primeiro atleta brasileiro transplantado a concluir uma prova de Ironman.
2: Então, era um sonho, né, fazer essa prova, e é lógico que o que me motivou, né, além do meu sonho, era realmente representar ali naquele momento, né, as 70 mil pessoas que hoje aguardam em fila de transplante, e queria mostrar, né, para o público que o transplante e a doação de órgãos muda, né, a vida da pessoa. Há pouquíssimo tempo antes da prova, eu estava em diálise, né, estava impossibilitado de fazer muitas coisas da minha vida, então mudou completamente, mudou, né, a rotina de trabalho, rotina de esportes. Então a ideia mesmo, de além do sonho, né, era realmente divulgar a questão da doação de órgãos e mostrar que a doação muda a vida de quem está praticamente condenado, né?
0: De Florianópolis para a Rede de Notícias Acaerte, Vanessa Carini.
3: E para encerrar, o Volkswagen Fusca completa 92 anos este ano e segue como um dos carros mais icônicos da história. Criado na Alemanha em 1934, o modelo conquistou fãs em todo o mundo e se tornou um dos automóveis mais produzidos do planeta, com mais de 21 milhões de unidades fabricadas. No Brasil, onde chegou em 1953, o Fusca virou símbolo de gerações e ultrapassou a marca de 3 milhões de exemplares produzidos. Mesmo fora de linha desde 2019, cerca de 1 milhão e 700 mil unidades ainda circulam pelo país, mantendo viva a paixão dos brasileiros pelo clássico besouro. Muita gente com certeza aí teve um Fusquinha e até hoje ainda mantém viva essa paixão. E com isso, nós vamos concluindo por aqui o RBV Notícias de hoje. 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Estamos de volta amanhã a partir do meio-dia, sempre na parceria com o Portal RBV, desejando a você uma excelente quarta-feira. E hoje tem jogo da Seleção Brasileira, jogando contra a Escócia, logo mais às 19 horas, e fica aí toda a torcida para a Seleção Canarinho.
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Muito bem, para você ligado aqui na programação da sua Rádio Videira, uma ótima tarde para você, Rádio Videira 88.5. No ar, mais uma edição do Mensagem Cidade Campo. Eu sou Fábio Lima, é um prazer estar com você. 24 de junho, quarta-feira. Ótima tarde para você ligado em 88.5, em casa, no trabalho, no seu rádio, no aplicativo, no site ou através da sua Alexa. 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Tem mais um convite especial para você. Vem aí o tradicional jantar de São Pedro no Salão Paroquial de Pinheiro Preto, sábado, dia 27 de junho, a partir das 19 horas e 30 minutos, com um delicioso cardápio: macarronada, lasanha, polenta com molho, maionese, galeto, carne de porco e saladas diversas. Mais informações? Fala com a Joyce pelo telefone 489-9612-7614. O valor do jantar é R$ 85. Após as 21 horas, ingresso para o baile por apenas R$ 50, com animação do Trio da Terra. Prestigie!

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8: Muito bem, já estamos de volta. Para você, uma ótima tarde. Nosso muito obrigado pela sua audiência. Você ligado na programação da Rádio Videira 88.5. Aos prezados associados da Cooperville, do Sicoobi e todos os demais ouvintes, uma boa tarde. Hoje, dia 24 de junho, quarta-feira, na elaboração, Nelly Orso. 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
9: Tudo pronto por aqui. A torcida já está animada. A seleção já está aqui em Miami para o confronto decisivo contra a Escócia. Para avançar sem depender dos outros resultados, o Brasil precisa obrigatoriamente vencer a partida de hoje. Se empatar com a Escócia, o Brasil não garante a liderança. Caso os marroquinos vençam, o Brasil fecha a fase de grupos em segundo lugar. Se Marrocos empatar ou perder, a liderança fica com a seleção brasileira. E se o Brasil perder, isso não elimina a seleção, mas complica a nossa situação e depende muito do resultado de Marrocos e Haiti. O técnico Carlo Ancelotti indicou que o camisa 10 está pronto e pode finalmente participar de uma partida.

0: como titular nesta competição. Eu sou Melina Calduro, de Miami, para o Acaerte em Campo.
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11: Muito bem, senhoras e senhores, meninos e meninas, os nossos queridos ouvintes, uma ótima tarde para você ligado aqui na Rádio Videira 88.5. Eu sou o Fábio Lima e essa é mais uma edição do nosso Show da Tarde, começando nesta quarta-feira, dia 24 de junho, ano 2026. É um prazer estar com

com você, o nosso querido ouvinte. Como é que você tá? Tudo bem? Começou bem o seu dia? Espero que sim. Espero encontrar você em casa ou no trabalho, né? Principalmente com saúde, alegre e feliz, o que é tão importante. Desejar para você uma quarta-feira de paz, de muita alegria, principalmente a você, aniversariante do dia, tá? Parabéns para você, muitos anos de vida, saúde, alegria, muita felicidade. 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Expectativa para o jogo da seleção brasileira? Vamos, Brasil! Para você, uma ótima tarde. Começamos com Ana Castela, Agroplay. A programação número 1 é o show da

Muito bem, essa é a sua Rádio Videira. Ótima tarde pra você. Boa essa música, hein? Um anjo da balada, musical San Francisco. Uma ótima tarde pra você, curtindo essa super sequência de sucessos na programação número 1. Programação que é feita pra você, inclusive, tá? E por falar em você, o nosso querido ouvinte, hoje eu tenho pra você presentes, hein? 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Vai mandando seu nomezinho completo. Tem que ter escrito aí, ó.

0: 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Hora de intervalo, boa sorte nas promoções. Vai participando. Vamos juntos até as 4h30. 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
2: Jesus. Boa tarde, queridos filhos e filhas. Hoje, dia de São João Batista. Viva São João Batista, viva o precursor. E também invoquemos o Sagrado Coração de Jesus e Nossa Senhora de Guadalupe, Nossa Senhora do Perpétuo Socorro. Vamos juntos rezar, pedir e suplicar, clamar a Deus. Mande as suas intenções para as 24 horas de missa e adoração. Começa sábado e vai até domingo. www.padrereginaldomanzotti.com.br. Acesse lá. Pai, Filho e Espírito Santo. Amém. Ó meu Deus, ofereço-vos, em união com o Santíssimo Coração de Jesus, todo o meu dia. Ofereço-vos, ó meu Deus, as orações, as obras. Ofereço-vos as alegrias deste dia. Ofereço-vos as decepções. Colocando no coração de Jesus todas as minhas esperanças e tristezas, todas as minhas conquistas e decepções, ó Deus, coloco no coração de Jesus todas as minhas vitórias e decepções, virtudes e fraquezas. Sagrado Coração de Jesus, sede a minha salvação. Sagrado Coração de Jesus, acolha no vosso coração estas pessoas que peço refúgio, consolo e a bênção. Sagrado Coração de Jesus, acolha a minha vida, minha família e toda a humanidade. Nossa Senhora, de muitos títulos e de muitos nomes, queremos invocá-la sob o título de Nossa Senhora do Perpétuo Socorro. Lembrai-vos, ó Puríssima Virgem Maria, que nunca se ouviu dizer que alguém, tendo recorrido a vós, tenha ficado sem socorro. Animado por esta verdade, seguro de vossa intercessão, ó Virgem das Virgens, a vós recorro, em vós me acolho, e gemendo sob o peso dos meus pecados, me coloco na vossa presença. Nossa Senhora do Perpétuo Socorro, não desprezeis as súplicas desta tarde. Ó Mãe do Filho de Deus humanado, dignai-vos de ouvir as minhas preces e alcançar, Mãe, o que vos rogo. Ave Maria, cheia de graça, o Senhor é convosco. Bendita sois vós entre as mulheres e bendito é o fruto do vosso ventre, Jesus. Santa Maria, Mãe de Deus, rogai por nós, pecadores, agora e na hora de nossa morte. Amém. Sagrado Coração de Jesus, tende piedade de nós. Nossa Senhora do Perpétuo Socorro, rogai por nós. Amém.
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0: Muito bem, pra você uma ótima tarde. 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Pra você uma ótima tarde, você ligado aqui na programação da Rádio Videira, sempre um prazer estar com você. 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Para você, uma ótima tarde. Vamos seguindo com o intervalo, já já mais músicas. 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

Temporal. Pra você, ótima tarde. Leonardo, Alexandre Pires, Temporal de Amor, essa é boa demais. Uma boa tarde pra você, boa quarta-feira. Começou bem o seu dia? Espero que sim. Aquele abraço pro amigo, amiga em casa, ouvindo o nosso programa. Uma ótima quarta-feira pra você, aniversariante do dia. Parabéns pra você, muitos anos de vida. Lembrando que o nosso Show da Tarde tem pra você muitos prêmios, hein? E esse prêmio aqui é muito especial. Afinal de contas, quem é que não quer, né? Com certeza, ganhar uma deliciosa refeição lá no restaurante Bastião e Pizzaria. 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São dois ganhadores. 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Vai mandando a sua mensagem. Boa sorte pra você, eu volto daqui a pouquinho.

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7: Olá pra você, uma ótima tarde, já estamos de volta. E aí, todo mundo tranquilo, todo mundo feliz, todo mundo querendo ganhar aquela pizza gostosa? Pois é, boa sorte na promoção. 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
7: Agora quero mandar um abraço pro Valmir. Alô, Valmir, ele tá em Pinheiro Preto curtindo a programação da número 1, oferecendo aquele abraço e boa tarde também para os operadores de máquinas. Que legal, abraço pra vocês todos, muito obrigado pela audiência.

0: Avril Lavigne.
1: Alô, Sobral!
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7: Muito bem, 2:38. Boa tarde para você. Vamos falar de promoção. 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
1: Muito bem, Leandro Puchalski, conte-nos tudo, não nos esconda nada, Leandro, boa tarde.
8: Boa tarde a todos os nossos ouvintes. As próximas horas seguem, pessoal, na influência da massa de ar frio, que também é um ar seco. Então, garante aí a presença do sol para nós ao longo agora dessa tarde. Bom, temperaturas subiram em relação ao amanhecer muito gelado que tivemos, mas bate aí na faixa, olha, de uns 8, 9 graus, não muito mais do que isso. Então imagina, né, a hora que chegar a noite vai cair tudo de novo essa temperatura. Lá no amanhecer de quinta vamos voltar a ter temperaturas negativas, tanto quanto foi no amanhecer de hoje, mais ou menos na mesma intensidade, com formação de geada, inclusive em vários pontos aqui do meio oeste. O sol volta a aparecer, chega até a predominar durante boa parte do dia, mas de novo, a temperatura vai subir, é natural, mas ali na tarde vai bater uns 10, 12 graus, não muito mais do que isso. Ainda teremos muito frio, temperaturas negativas lá no amanhecer de sexta-feira, de novo com formação de geada, e o sol vai aparecer entre nuvens e aparece um pouquinho mais de nuvens no decorrer da sexta. E aí, na tarde, temperaturas em torno dos 14, 16 graus, diminui um pouco o frio da tarde. Abraço a todos, informações do tempo, da Puchalski Meteorologia.
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1: Olha, traduzindo o que o Leandro Puchalski diz pra nós agora: muito frio amanhã, muito frio depois, e muito frio depois, e depois, e depois. É frio demais, gente. Boa tarde pra você, estamos de volta.
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1: Olha, se serve de consolo, tem pra você pizzas lá do restaurante Bastião, rodízio pra você e acompanhante. Boa sorte.

0: maravilha, essa é a sua Rádio Videira 88.5. Uma ótima tarde pra você, tudo beleza, tranquilidade. Amigo, amigo que tá em casa nesse exato momento, alô você, aquele abraço. Obrigado pela companhia, obrigado pela audiência, obrigado pela preferência. Essa é a Rádio Videira tocando as melhores músicas pra você. Lembrando que tem rodízio de pizza, hein? Rodízio de pizza, vai você mais acompanhante por conta da Rádio Videira e claro do restaurante Bastião e Pizzaria. É restaurante, é pizzaria, é Bastião Restaurante e Pizzaria pra você. Uma ótima tarde aos amigos e amigas que estão chegando, né? Mandando sua mensagem. A Leonilda também tá junto com a gente. Leonilda, boa tarde. A Claudete já passando por aqui também. Quem mais tá por aqui também? Deixa eu ouvir o nome, ouvir o áudio e ver o nome, né? É a lógica da coisa. Abração, boa tarde pra você. Oi, boa tarde.
1: Concorreu o rodízio de pizza lá do restaurante Bastião.
0: Certo.
1: Em Santa Lúcia. Obrigado se for atendido.
0: Tá
1: minha
0: certo.
1: Mãe, Gustavo Lima. Retrovisor.
0: Certo.
1: Minha netinha, e minha filha. Obrigado se for atendido.
0: Um abraço pra você, Deus abençoe. Boa sorte nas promoções. A Iraci chegando por aqui. Oi, Iraci. Boa tarde pra você, minha amiga. Iraci Manfron. Master São Roque. Junto com a gente também a Maria Aparecida. Oi, Maria. Boa tarde pra você, Maria. Seja bem-vinda à nossa programação, tá? Alusão pra Ana Beatriz, também somando com a gente na audiência e, claro, participando da promoção, né? A Gabriela Ribeiro também concorre. Oi, Gabi. Boa tarde. Ulisses Moraes. É você e acompanhante, hein? Boa sorte na nossa promoção. Ulisses também participando com a gente. Oi, Ulisses. Boa tarde.
2: Boa tarde, meu amigo. Tudo bom?

0: Tudo bom?
1: E Ulisses Moraes, do bairro César. Eu queria pedir a música com... Pode ser aquela dos olhos negros.
0: Certo.
1: Agradecer pra todos nós aqui que tá um frio danado, mas tá na lida, Pia. E se for possível, põe um sorteio do rodízio do pizza do restaurante
0: Bastião.
1: Bastião, pode
0: isso.
1: Ser, amigo.
0: Claro, com
1: um
0: certeza.
1: Abraço, fique com Deus.
0: Você também, Ulisses. Deus abençoe. Deus esteja sempre presente na vida do Ulisses, os companheiros que estão trabalhando nesse exato momento, a todos vocês que estão juntos, sintonizados na programação da Rádio Videira. A gente está aqui fazendo um programa, mas torcendo, né, pela sua vitória, pela sua conquista, para que você possa alcançar os seus objetivos também. A Maria dos Santos está junto com a gente, ela mora lá no Rio das Pedras.
2: Boa tarde.
0: Tarde.
2: Quero uma música bem bonita aí, pode ser do Daniel.
0: Certo.
2: Ou senão do Amadão.
0: Amadão.
2: Do Amado Batista.
0: Certo.
2: Ou do Daniela Giripó. Meu nome é Maria do Santo, Rio das Pedras, que é o concorrido do restaurante Sebastião. Refeição.
0: Tá certo, não. Minha amiga.
2: Tchau, obrigado.
0: Um beijo
2: abraço
0: pra você, Maria do Santo. Deus abençoe.
2: Um Daniel também no sorteio.
0: Fazer aqui então, deixa
2: tchau,
0: comigo.
2: Obrigado.
0: Beijo pra você. Ah, boa tarde, a Simone Baroncello. Queria participar do sorteio também, participa. Boa sorte pra você, Simone. Bem-vinda. Fala, Edson Cordeiro.
3: Olá,
0: tarde. Beleza?
3: Manda a música aí hoje, Carlosano. O Amor e o Poder.
0: Amor e o Poder.
3: Um patrão de Belvinho, pro Cid da Rádio. Uma excelente tarde, terça-feira. Quarta-feira, gelada.
0: Quarta-feira, cara. Gelada.
3: E quer concorrer aí, ô. Ingresso do restaurante Bastião.
0: Tá certo, tá, meu amigo. Um abraço pra você, grande Edson Cordeiro. Tá frio, né, Edson? Fazer o quê, meu amigo? Vamos enfrentar o frio, hein? Oi, boa tarde. Quero participar do sorteio do restaurante Bastião. Helenice Ângela, junto com a gente. Boa sorte, Helenice. A Gabriela Frigeri de Oliveira também concorre nas nossas promoções. Oi, Gabi, bem-vinda. Anaíres Trapazon.
4: Quero ver se ganha hoje esse rodízio de pizza.
0: Opa.
4: Do seu Bastião,
0: Bastião
4: lá, Delivery.
0: Aham, uhum, isso mesmo.
4: Diz que é muito boa as pizzas.
0: Nossa senhora, dizem também.
4: Então,
0: viu?
4: Tomara que eu ganhe, que daí eu vou lá comer e vou comprar lá, encomendar umas pizzas.
0: Claro,
4: Delivery.
0: Que sim, com
4: um abração,
0: certeza.
4: Fica com Deus.
0: Deus
4: querido.
0: Abençoe, Nair. Muita paz pra você, amiga, no Rio das Pedras, sintonizada com a gente também. Coisa boa. Olha quem tá chegando por aqui. O Copete também tá mandando mensagem, né, Copete?
5: Opa, beleza.
0: Beleza.
5: Ricardo.
0: Tudo beleza?
5: Um beijo pra você.
0: Outro.
5: Pra Anne, a Nelise, a Neuza, a Giovana, a Piazara da Ponta do Fício, a Ivoneta, a Luísa, uhum, a Neiva, a Dils, Fusqueiro, Bastela e o Pires. Eu quero. Meu coração pirou. Quero concorrer o prêmio do Bastião, tá?
0: Tá certo,
5: beijo,
0: meu amigo.
5: Querido.
0: Oh, meu amigo Ricardo, ontem eu escolhi a música certa, eu toquei ontem a música certa pra você. Ou você me confirma aí se eu toquei a música certa, eu encontrei aquela lá, tá bom? Com corpo e alma. Bom, gente, hora de intervalo, eu volto já ouvindo mais recadinhos, muitas mensagens chegando. E a gente quer isso mesmo, né? Você mais perto, você mais próximo, você faturando presentes na programação número 1, você ligado na Rádio Videira.

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1: Rádio Videira, 2h57.
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3: Quem será o substituto de Rafinha? O mistério que Carlo Ancelotti resolveu manter até a última hora. Na entrevista coletiva de ontem à noite, o técnico da seleção brasileira não revelou quem é que vai ocupar a vaga do atacante. E ele falou também sobre Neymar, claro. Garantiu que o camisa 10 está em condições de atuar durante toda a partida. Ao comentar a parte física do jogador, ele garantiu que ele pode sim jogar os 90 minutos, mas não disse quanto tempo o Neymar vai jogar nessa estreia dele contra a Escócia. Por aqui, jogo decisivo, necessidade do Brasil de ganhar para ficar confortável, mas os torcedores escoceses querem um empate, um 1-1 para ficar bom para todo mundo. E aí, o que vocês acham? Eu sou Melina Calduro, aqui em Miami, para o Acaerte em Campo.
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18: Estamos de volta, 3 horas
11: mais 4 minutos, 3 e 4. Como é que você

0: Tá, tudo bem. Um abraço pra você que tá sintonizado com a gente. Alô você, meu amigo no trabalho, amiga em casa, tomando chimarrão, né? O cafezinho da tarde também é bom, né? Fala sério. Você tá ouvindo o melhor programa.
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0: Meu amigo Copete, foi o pirou pra lá, pirou pra cá. Vamos ver se esse aqui pirou, né? É o Coração Pirou, Rogério Magrão e Banda. Será que eu acertei agora, hein? Fala

0: essa é a rainha musical do luxo pro lixo. Boa demais, né? Antes ouvimos o Rogério Magrão e banda O Coração Pirou. Aí, Copete, acertei, não foi, rapaz? Tá vendo como é que é? Procuro, mas eu acho. Um abração pro Copete mais uma vez. Grande Copete, um abraço pra ele, pra todos os amigos do Copete, que também são amigos da Rádio Videira. Que legal, né? Um abraço pra vocês todos. Uma ótima tarde. Lembrando, tem pra você rodízio, né? Rodízio de pizza. 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Já já, final do horário, resultado de promoção, tá? Olha, gente, vamos falar de promoções. 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
0: 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Garanta já o seu ingresso, fala aí já com a Joyce, dá uma ligadinha pra ela, tá? 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Hora de intervalo. Volto já com mais músicas pra você.

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3: Boa tarde, estamos de volta para mais uma edição do Videira Notícias. O Serviço de Atendimento Móvel de Urgência, o SAMU, realizou mais de 7 mil atendimentos relacionados a quedas em Santa Catarina desde o início deste ano. Diante desse cenário, a Secretaria de Estado da Saúde reforçou um alerta à população sobre a importância da prevenção. A medida busca reduzir acidentes que, na maioria das vezes, acontecem dentro de casa e podem provocar lesões graves, principalmente em idosos e crianças. Os números mostram que as quedas continuam entre os acidentes mais frequentes atendidos pelo SAMU em Santa Catarina. Por isso, as equipes de saúde intensificam as orientações à população e defendem ações preventivas permanentes. Além disso, os profissionais destacam que uma simples queda pode desencadear consequências sérias. Em muitos casos, as vítimas sofrem fraturas, traumas cranianos, lesões na coluna e outros ferimentos que exigem atendimento imediato. Ao mesmo tempo, o aumento da

0: A expectativa de vida amplia a preocupação das autoridades. Isso porque os idosos apresentam maior vulnerabilidade a acidentes. Com o avanço da idade, o equilíbrio diminui, a força muscular reduz e os reflexos ficam mais lentos, fatores que elevam significativamente os riscos. O Paradesporto de Videira conquistou mais um importante resultado. Duas atletas do município foram convocadas para representar Santa Catarina nas Paralimpíadas Escolares 2026, principal competição estudantil paralímpica do país, que será realizada entre os dias 16 e 21 de novembro em São Paulo. A classificação foi confirmada após a participação das atletas nos Jogos Escolares Paradesportivos de Santa Catarina, Parajesc, na modalidade de atletismo. O desempenho obtido durante a competição garantiu às representantes videirenses uma vaga na seleção catarinense. As convocadas são Laura Doneda Anthony, da classe 47, e Valentina Esther Guzzi Fernandes, da classe 21. O resultado também destaca o trabalho desenvolvido pelo professor Gustavo Costenaro Brandalize, responsável pela preparação e acompanhamento das atletas. A convocação representa o reconhecimento de um processo contínuo de treinamento, disciplina e superação. Além disso, reforça o crescimento do esporte adaptado em Videira, que vem acumulando resultados expressivos em competições estaduais. Uma nova pesquisa realizada pela GERP demonstra que, em uma eventual disputa de segundo turno, o presidente Luiz Inácio Lula da Silva e o senador Flávio Bolsonaro apresentam empate técnico. O levantamento divulgado nesta quarta-feira indica que Flávio Bolsonaro aparece com 42% das intenções de voto, enquanto Lula soma 40%, resultado considerado dentro da margem de erro de 2,19 pontos percentuais. O estudo também avaliou cenários de segundo turno entre Lula e os ex-governadores Romeu Zema e Ronaldo Caiado. No total, 2 mil eleitores de todas as regiões do país foram entrevistados entre os dias 15 e 20 de junho de 2026. Segundo a GERP, a pesquisa possui 95% de grau de confiança e está registrada no Tribunal Superior Eleitoral TSE. Quanto ao primeiro turno, o levantamento mostra que Lula e Flávio seguem próximos, ambos em situação de empate técnico. O petista soma 37% das intenções de voto, enquanto o senador registra 34%, mantendo o cenário indefinido para a disputa presidencial. Este foi o Videira Notícias, que volta daqui a pouco com outras informações.
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Sabe por quê? 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

0: Muito bem, você é a Rádio Videira, são 3h24, boa tarde pra você, fechamos mais uma sequência, rapidinho, a gente vai pro intervalo e volta já com mais músicas. Já já também resultado de promoção. Boa sorte pra você. Confirmando, agora 3h24.
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3: Muito bem, para você uma ótima tarde, muito obrigado por estar curtindo a programação da Rádio Videira. A gente faz esse programa, essa programação para você, o nosso querido ouvinte, inclusive leva para você durante o nosso intervalo as principais dicas, principalmente quando se fala de cuidar da sua saúde, né? 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Fique agora ligado no nosso intervalo. A gente volta já com mais músicas, trazendo inclusive a sua participação.
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0: Alma, Bruno e Marrone, hoje às 10. Olha, eu demoraria pra imaginar essa dupla cantando com essa banda, né? Corpo e Alma e Bruno e Marrone. E não é que ficou bom demais, né? Ficou sim, fala sério. Bruno e Marrone, Corpo e Alma na programação da número 1, hoje às 10. São 3 horas mais 42 minutos, 3h42. Dá tempo ainda, tá? Deixa o nomezinho completo, já tem resultado de promoção. Tem um par de convites pra você aproveitar um super rodízio de pizza. De presente pra você na programação da sua Rádio Videira. É uma ótima tarde pra você. 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Alô, você de Umirê, Pinheiro Preto, Tangará, Rio das Antas, Caçador, Arroio 30 e também Fraiburgo. Tá todo mundo ligado aqui na programação da sua rádio predileta. Que legal, hein? Alô, Nico Fogaça. Uma boa tarde pra você. Tudo beleza? Tranquilidade? O Nico já tá aqui com a foto de perfil.
1: Eu tô sorteando minha boca em qualquer
0: no padrão junino, né? É barbinha, é bigode, já tá no melhor estilo. É isso aí, garotão. Abraço pra você. Alô, Suzane Perazzoli. Boa tarde pra você, amiga. Bem-vinda. Uma boa tarde também. Deixa eu ver aqui o nome do pessoal. É o Valmir Santos da Silva. Tá junto com a gente, que legal. Abraço pra você, Valmir. Tudo beleza? Roseli Domingues, junto com a gente. Genesi Milani. Oi, amiga. Boa tarde. Muitas mensagens chegando por aqui, já resultado de promoção. Intervalo, voltamos na sequência.

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0: Rádio Videira pra você, ótima tarde. Sucesso, Daniel e Luan Santana. Ela tem o dom de me fazer chorar. Pra gente matar a saudade, né? Antes abrimos com Indústria Musical. Gente, já já, resultado de promoção. São as últimas participações, tá? Vamos fazer aqui o sorteio já já pra você, valendo um super rodízio de pizza. Restaurante Bastião, você mais acompanhante, hein? 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Hora de intervalo, voltamos já com mais músicas e resultado de promoção. Boa sorte pra você, boa tarde. Rádio Videira, 3 horas 59 minutos.
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0: Rádio Videira pra você, ótima tarde. São 4 horas mais 10 minutos. Dai e Lara.
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0: Ouvimos também Paulinho e Fábio, Serra ou Litoral.

0: Nicolas Gabriel Fogaça. Atenção, Nicolas Gabriel Fogaça. Mensagem de confirmação para você. Faturando aí um rodízio de pizzas com direito acompanhante lá no restaurante Pizzaria Bastião, tá? Nicolas Gabriel Fogaça, Cibrazem, final do telefone 2453. Parabéns para você, Nicolas!
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0: Rádio Videira, 4 horas, 4 e 10.
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0: Rádio Videira pra você, ótima tarde, 88.5, só toca sucesso, Ana Castela e o Zé Felipe. Ouvimos também Murilo Rufi, Saudade Estranha. Atenção, o nome do ganhador aí do nosso rodízio de pizzas. Oferecimento, restaurante, pizzaria do Bastião. Nicolas Gabriel Fogaça, bairro Cibrazem. Final do telefone, 2453. Nicolas, parabéns pra você mais uma vez. A hora de intervalo, a gente volta já com as últimas do show da tarde.
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6: Estamos de volta, 4h28, 4h28, oferecimento de Clé, Supermercado Itália, Placídio, Doutor Enia, VIP Implantes, Odontologia. Chegamos ao final do Show da Tarde, volta amanhã às 13h, conto com a sua audiência, vem aí mais uma edição do Videira Notícias.

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2: Olá, boa tarde. Quarta-feira, 24 de junho de 2026, 16 horas 40 minutos pelo horário de Brasília. Eu sou Ernesto Júnior, a partir de agora te faço companhia aqui no seu fim de tarde, mais uma edição do Videira Notícias. Nesse momento, 9 graus de temperatura aqui na região do bairro Universitário, nos estúdios da RBV Rádios, e é daqui que a gente traz as informações do seu fim de tarde,

0: ao vivo no FM88.5, ao vivo também nas nossas plataformas digitais, no YouTube e também no Facebook. Um amanhecer gelado aqui no meio oeste de Santa Catarina, que deve se repetir ainda amanhã. E falando de amanhecer gelado, falando dos impactos, inclusive, que aí o frio vem trazendo para toda a questão aqui da nossa região, inclusive para a fruticultura, para o setor do agronegócio, a gente recebe aqui nos nossos estúdios Everlan Fagundes. Posso dizer com o maior prazer que é um grande amigo meu que o jornalismo me trouxe para falar sobre um evento aí que é a quinta reunião sobre a quebra de dormência. Everlan, boa tarde, seja bem-vindo.
1: Muito obrigado, mais uma vez, eu fico sempre muito feliz de vir aqui, a gente está se sentindo em casa já.
0: Ah, que bom, eu fico feliz de ouvir isso. E Everlan, essa reunião da quebra de dormência que ocorre na semana que vem, traz de um momento importante, que é um momento que é vivenciado nessa época do ano, né, Everlan?
1: Isso, nós estamos indo então para o quinto evento, né, da reunião sobre a quebra de dormência, e é bem como você comentou ali, né, é um ponto que a gente acha muito importante abordar sempre com o produtor, que é o início do ciclo, e nada mais importante que iniciar bem. Então é difícil, depende muito do clima, um ano muito desafiador, que a gente, o ano está uma incógnita, ou é o ninho, mas a soma de frio está boa, uma chuva bastante no final, condições favoráveis para a doença, mas a gente faz esse evento com o maior carinho para os produtores ali para preparar ele para esse ano desafiador.
0: Como vai funcionar o evento que ocorre na próxima terça-feira?
1: Então, é um evento gratuito, né? A gente faz a primeira parte a campo à tarde lá em Fraiburgo, na propriedade, no Panho Frutas, né? Ali atrás da Trombini. Vamos estar recebendo às 16 horas, todos os produtores lá, onde a gente vai fazer uma caminhada nos pomares e vamos ter algumas exposições lá, tratores, alguma coisa pequena lá, mas o foco principal é a gente olhar as plantas, ver como elas estão para ter uma ideia também de como devemos manejá-las, né, na questão da quebra de dormência. Após as 16, então, nós seguiremos até a linha Arroio da Barra, onde a gente vai ter palestras com profissionais renomados e também teremos um jantar que será oferecido, isso tudo gratuitamente para técnicos e produtores da parte da fruticultura. Estudantes também, pessoal, é muito bem-vindo lá.
0: Para quem quer estar aqui acompanhando a gente no Videira Notícias e quer participar, precisa se inscrever, como que faz?
1: Isso, então vocês podem estar entrando, tem ali na divulgação o meu contato, né? Vocês podem estar através do celular 9152-8957, então pode estar confirmando a presença. A gente pede, é muito importante que vocês confirmem a presença conosco para que a gente consiga realizar um evento da maneira que deve ser, né? Então, fazer um jantar bem legal para todos. A gente agradece sempre o patrocínio, né? Então, esse evento tem o patrocínio do CREA, patrocínio da Associação Comercial de Fraiburgo, patrocínio de várias empresas, patrocínio do Senar, são vários, vários atores ali que contribuem para que a gente faça um evento muito legal.
0: E um evento que é importante para a disseminação de um assunto que é de extrema importância nessa época do ano, né, Verlan? Que você falou, né, você aproveita o gancho, você falou, né, que é um ano que está sendo, em relação ao clima, um ano de vários pontos, né? Frio que está vindo intenso, a questão do El Niño, e esse é um momento de trocar ideias, de discutir temas envolvendo isso, né?
1: Isso, então, inclusive hoje a gente estava até no Paraná, num evento sobre a quebra de dormência, lá eles fazem essa prática de quebra da dormência, de indução da brotação antes que nós, já para estar se preparando da melhor forma para trazer também a melhor informação, a informação mais concreta. O que acontece? O ano está, a gente pode dizer, o ano está louco. Então, a gente tem uma previsão de El Niño que dizia assim, vai ser um El Niño muito forte, e a gente não descarta. É muito cedo para a gente dizer que as previsões estavam erradas de forma alguma. A gente tenta seguir o máximo possível as previsões que são fornecidas por órgãos respeitados como a IPAGRE, o CIRAM, né? E essas previsões, o que a gente vê hoje, que nós temos nesse momento uma quantidade de frio muito boa. Então, o que a gente diz, a nossa quebra de dormência para frutas de caroço, a princípio, ela vai ser boa, mas para maçã não se sabe, porque no próximo mês de julho nós temos temperaturas quentes. Então, alguns picos de temperatura que elas atrapalham a questão da macieira. Então, para cada cultura é diferente e a gente tem que ir acompanhando, mas esse é um evento que a gente dá um start, né, para a gente já começar a pensar e ir preparado principalmente para culturas.

0: fruta de caroço e maçãs do cedro, ele é muito importante para que a gente consiga tomar a melhor decisão, né?
1: E, Everlan, a gente estamos aí no meio do ano, aproveitando o gancho agora que a gente entrou na seara do clima, estamos no meio do ano, como que vem sendo observada essa questão? Falando do El Niño, principalmente, um ponto que os fruticultores, os agricultores, eles precisam ir já se organizando e se preparando para os próximos meses? Como que deve ser feito isso nesse momento?
0: Isso é uma ótima pergunta, e tem um ponto principal que a gente diz que é muito importante. Não só o frio, a questão do clima, mas seria os chamados restos culturais. No ano passado nós tivemos uma ótima safra, e a gente sabe que muitas vezes em ótimas safras ficam restos culturais, restos de poda e principalmente restos de frutas. Então teria maçã, pequenas uvas, pequena ameixa e pêssego que ficam lá no pé, e eles estão ali carregados de inóculo da doença. Então o fungo já está ali. Então uma coisa que é muito importante, e a gente tem sempre falado sobre isso, é que tem que ter a limpeza do pomar, a remoção do inóculo do fungo, vários fungos. E aí a gente consegue entrar no ciclo de uma forma com o pomar limpo. Esse é muito importante, porque o ciclo ele tem uma elevada umidade, temperaturas elevadas e tudo que favorece a doença. Então tem que se preparar tanto para a questão da quebra de dormência, iniciar o ciclo bem, mas também a questão da sanidade do pomar, pensar sempre nessa parte.
1: E não relegar essa questão agora do meio do ano também, né? Que o inverno, a gente falando da quebra de dormência, ele é um ponto principal para as frutas que vêm pela frente lá no fim do ano, né? Não pode relegar, deixar de lado esse momento de agora também, né?
0: Não. É tudo, a gente vai acompanhando o máximo possível, né? Então, acompanhando as horas de frio, acompanhando como que vai o ciclo daqui para adiante, a parte climática, para que a gente tenha uma melhor previsão. E muitas vezes a gente é surpreendido, a gente não está sabendo agora como que a qualidade da nossa gema, ela não é tão boa quanto era o ano passado, mas ela não é ruim. Então, a gente vê que tem um efeito de excesso de carga do ano passado. Então a gente vai ver que a partir do momento que começar a brotar, a gente já tem uma melhor ideia, e aí a gente vai trabalhando. Mas tentar sempre de uma forma de prever os problemas e intervir antes que esse problema ocorra, né? Dessa forma que a gente tenta sempre ajudar o produtor.
1: Em resumo, a gente pode dizer que para a fruticultura e para a agricultura, esse ano vai ser um ano de cuidado. Mais do que já é, mas um ano de cuidado, principalmente em relação ao clima.
0: Isso, vai ser um ano de cuidado. A gente é cedo para fazer qualquer afirmação sobre clima. Ah, vai ser um El Niño muito forte, vai ser um ano de ótima produção. Eu acho que é um ano, mais do que nunca, dos anos que eu trabalhei, um ano bem uma incógnita quanto às próximas coisas que vão ocorrer no ciclo e como que vão estar brotando e reagindo nossas plantas a esse clima.
1: Antes de a gente encerrar por aqui, Verlan, eu gostaria de aproveitar os microfones aqui da Rádio Videira para que você faça o convite para quem está acompanhando para o evento da semana que vem, que é um evento de extrema importância, a gente falando aqui, né, dessas questões envolvendo o clima, envolvendo os cuidados nessa época do ano. Deixo aqui os microfones da Rádio Videira para que você reforce o convite para essa reunião da semana que vem.
0: Isso, então, na terça-feira, dia 30, nós estaremos recebendo todos os produtores, técnicos e profissionais relacionados à fruticultura, estudantes também, lá à tarde no Panho Frutas, para a nossa quinta reunião sobre a quebra de dormência, e à noite na linha Arroio da Barra, e teremos lá muito conhecimento trocado, muita informação compartilhada, teremos um espaço muito legal para todos os profissionais, para que a gente melhore cada dia, né, essa questão. A gente agradece desde já o patrocínio do CREA, agradece o Senar, agradece todas as empresas que estão ali no pôster patrocinando, agradece a IAC, que é a Associação dos Agrônomos, a CIAF, que é a Associação Comercial aqui da nossa região. Então tem um apoio bem grande, porque é um evento muito importante, e a gente convida mais uma vez todos os produtores que se façam presente, porque precisamos iniciar sempre o ciclo bem. Vai ter um jantar no final lá para todo mundo, né? E é isso aí, esperamos todos na terça.
1: E de forma gratuita, né, Everton?
0: Tudo gratuito, isso aí. A gente recolhe recursos das empresas para agradar o produtor.
1: E é claro, né, um momento de troca de experiências, no jantar principalmente, né? Troca de experiências, troca de ideias e de conhecimento. Everton, eu gostaria de agradecer a tua presença aqui novamente nos estúdios, deixar os microfones sempre abertos aí para os trabalhos que são realizados.
0: Tá ótimo, eu que agradeço sempre o espaço que vocês têm fornecido pra gente e o apoio que tem dado. É muito importante ter vocês junto nesse trabalho.
1: Muito obrigado, Everlan. Nesse momento, 16 horas 50 minutos pelo horário de Brasília, a gente vai fazer um

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O Videira Notícias está de volta ao vivo, diretamente aqui dos nossos estúdios no alto do bairro Universitário, no fim da tarde desta quarta-feira, 24 de junho de 2026. E eu sigo aqui te fazendo companhia, trazendo as principais informações para que você termine o seu dia bem informado. Dia que tem é dia de jogo do Brasil. Brasil que enfrenta a Escócia aí na última rodada da primeira fase, da fase de grupos aí da Copa do Mundo FIFA 2026. Brasil enfrenta a Escócia a partir das 19 horas, mesmo horário em que Marrocos enfrenta o Haiti. Aí, os quatro times que estão, né, as quatro seleções que estão se enfrentando no grupo C. A gente percebe que hoje, né, a gente tem aí jogos ocorrendo simultaneamente. Aí, Suíça está enfrentando o Canadá, está no intervalo, em 0-0. Bósnia e Herzegovina enfrenta o Catar, a Bósnia que está aí com o placar de 2-1 à frente, né, do Catar pelo grupo B. E às 19 horas a gente tem então jogos de Marrocos enfrentando o Haiti e da Escócia enfrentando o Brasil. E a gente lembra que estamos tendo esses jogos simultaneamente, como é o último jogo da fase aí de grupos, né, da Copa do Mundo. Aí a organização então tem esses jogos simultaneamente para que não ocorra, não dê

tenha problema de ocorrer aí com possíveis, né, combinações de resultados. A gente lembra também que o Brasil vem aí tentando a sua vitória no jogo de hoje, para que então possa aí avançar em primeiro lugar. Claro que tem que ter também um resultado favorável em relação ao jogo aí de Marrocos e enfrentando o Haiti. Afinal de contas, Marrocos está tecnicamente empatado com o Brasil no grupo C. O que difere de uma seleção para outra é o saldo de gols. O Brasil aí tem um saldo de gols maior do que o time do Marrocos, que a gente lembra lá no primeiro jogo da Copa do Mundo, o Brasil acabou empatando em 1-1 com o Marrocos. Então hoje estão todos os olhares e os ouvidos também aí para a seleção brasileira, para os jogos a partir das 19 horas, aí nessa expectativa de como vai ser aí o fechamento do grupo C aí da Copa do Mundo de 2026. E a gente traz agora também notícias aqui da nossa região. Falamos do frio no início do jornal, frio que aí teve um registro de impressionante menos 9,1 graus na madrugada de hoje, uma madrugada gelada. Essa temperatura foi registrada em Bom Jardim da Serra, na região serrana aqui do estado. O resultado colocou a cidade no topo do ranking das localidades mais frias do estado. Na sequência, apareceram aí Urupema com menos 8,3 graus e Urubici com menos 5,9. Também registraram aí temperaturas bastante baixas em municípios como São Joaquim, Bom Retiro e Rio Rufino, consolidando a Serra Catarinense como a região mais afetada pela onda de frio. Aqui no meio oeste, aí Videira, Tangará e Caçador, os termômetros ficaram próximos ou abaixo de zero grau em diversos pontos, favorecendo a formação de geada ao amanhecer. Fraiburgo foi o destaque regional aqui no meio oeste, aí com menos 3,4 graus. Outras cidades também figuraram entre as mais frias. Água Doce marcou menos 2,5, enquanto Brunópolis registrou menos 2,1 grau. Monte Carlo amanheceu com menos 1,6 grau. Além dessas localidades, Frei Rogério contabilizou menos 2,2 graus e Curitibanos chegou a menos 2,3 graus de temperatura aqui na região aí do meio oeste. Matos Costa também menos 1,1 grau e Ibiã menos 0,7 graus de temperatura aqui na região do meio oeste de Santa Catarina. A lista completa das cidades mais frias da nossa região do extremo oeste, oeste e meio oeste, você confere acessando o portal RBV, tem a lista completa por lá. Já que a gente falou antes de esporte, afinal de contas estamos com a com a Copa do Mundo aí ocorrendo, eu estava falando, pensando nas Olimpíadas já de 2028, mas aí a gente tem agora informações sobre os para-atletas aqui de Videira que garantiram vaga na seleção catarinense para as Paralimpíadas Escolares de 2026. Para desporto então de Videira conquistou mais um importante resultado. Duas atletas do município foram convocadas para representar o estado nas Paralimpíadas Escolares de 2026, principal competição estudantil paralímpica do país, que será realizada entre os dias 16 e 21 aí agora do mês de novembro, lá no estado de São Paulo. Então aí uma conquista importantíssima para o estado de Santa Catarina e também principalmente para o paradesporto aqui do município de Videira. As informações dessa questão e de outras tantas você confere acessando o portal rbv.com.br. Nesse momento, falta um minuto para as 17 horas da tarde desta quarta-feira. O Videira Notícias vai ficando por aqui. 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Todas elas estão disponíveis lá no Instagram da Rádio Videira. Então, acessa o @radio_videira, fique por dentro de tudo. Gilmar Tibes já está chegando por aqui com mais um Entardecer no Sertão. Eu retorno amanhã às 8 horas da manhã juntamente com João Luiz Bariveira no Café com Notícias desta quinta-feira. A todos um excelente fim de tarde, uma ótima noite e até amanhã.

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0: 5:07. Muito boa tarde, estamos chegando aqui na Videira com mais um programa nosso Entardecer no Sertão, meu povo. É, hoje é quarta-feira, minha gente, dia 24 de junho 2026, temperatura está marcando nesse momento, temperatura está na marca aí dos 12 graus, né? Tivemos uma manhã bastante gelada, tudo indica amanhã também vai ser gelada, amanhã cedo, né? Era isso, mas daqui a pouquinho é assunto para o Leandro Puchowski falar pra gente aí, né? 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Estamos chegando para te fazer companhia aqui no céu, finalzão de tarde, em mais um Entardecer no Sertão, meu povo. É isso, aquele abraço a todo esse povão, gente boa, curtindo aí a nossa programação, na sua casa, aí no seu trabalho, no seu carro, né? O pessoal aí, onde quer que você esteja ligado com a gente, curtindo nossa programação, cidade, interior, né? Município vizinho, muito obrigado pela companhia de todos. Até às 19 horas de Martins aqui na sua companhia, aqui na nossa Rádio Videira, 88.5 FM com você em todo lugar, hein? E hoje é dia de jogo da seleção brasileira, povo.
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0: 5:08. Vou torcer pro nosso Brasilzão aí, né? Pra passar de fase, senão tá feio o negócio aí, companheiro.

0: 5:14.
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1: 5:19, seguimos aí com o nosso programa Interessante Sertão. 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Seguimos com o nosso programa, vamos nessa aí, abraçando os amigos na sintonia, curtindo aqui o nosso finalzão de tarde, o nosso entardecer no sertão, falando pra vocês também aqui da Cooperview. 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

0: 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Atendendo o ouvinte por aqui, o pessoal participando, quem é que tá na sintonia?
1: Fala, meu amigo Tibas, boa tarde.
0: Boa tarde.
1: Tudo certo? Tudo toca certo. Aí pra nós, saudade da minha terra, Chitãozinho e Chororó. Estamos aqui na prepara de uma buchada pra comer, daqui a pouquinho mais com assistindo o Jogo do Brasil. Tá bom? Um abraço pra você e todo mundo.
0: Valeu, companheiro, grande abraço aí, nosso amigo aí, tá por casa hoje aí, né, Luiz? Luiz Campinelli tá por casa, né, o homem não tá viajando, tá em casa, fazer uma buchada aí pra assistir o jogo, bom também, opa. Vamos nessa, saudade da minha terra.

0: 5:29.
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7: 5h33, vamos seguindo aí com o nosso Entardecer no Sertão. 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O Entardecer no Sertão, meu povo. 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O nosso programa aqui segue. Quem é que pediu música aqui, né? O nosso amigo Samir tá ligado com a gente. Ele que havia o Temporal de Amor do Leonardo. Vamos trazer então na sequência, falando matar a saudade e curtir aqui, tá bom? Obrigado, Samir, pela participação. Sempre ligado com a gente, curtindo o nosso finalzão de tarde. Vamos nessa então, vamos trazendo música na sequência, 5h35.

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1: Vamos seguindo aí com o nosso programa Segura, Segura a Moda. Já já o Roda de Participação do Ouvinte. Deixa eu falar para vocês aqui, meu povo. 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Quem é que pediu Horizonte Azul aí? Deixa eu ver aqui a participação do ouvinte. Quero ouvir Horizonte Azul. O Fernando tá ligado com a gente, curtindo a programação da Videira. O Wilson Machado confirmando a audiência, tá ligado com a gente, obrigado pela participação. Meu amigo Caipira, né, Caipira? Como é que tá aí, companheira velha? Esquentando os pés, tomando mate, né, esperando o jogo da seleção aí. Tá bom, obrigado pela companhia, curtindo a nossa Rádio Videira aí, meu amigo.

5h54, tá aí, você ouviu a música Aline Leonardo, Horizonte Azul, a gente vai seguindo, falando pra você que gosta aí de praticar esporte, meu amigo, minha amiga, né, seja para treinar, competir ou superar novos desafios, a Total Esporte tem tudo para acompanhar o seu desempenho, material esportivo, uniformes personalizados, medalhas e troféu com qualidade e variedade. 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Isso mesmo, hein? 5 minutos faltando aí para as 6 horas, o nosso amigo José Tibes tá ligado com a gente, que ouviu o Gine Geno, bepa caralho, tá bom? Obrigadão pela participação, depois da oração eu trago a moda aí, companheiro. Obrigado pela companhia, curtindo aqui a nossa Rádio Videira. Vamos trazendo a sequência, os paradadura, quem não perdoa, depois tem o Padre Jair e a oração da Ave Maria, isso aí, né? Vamos que vamos nessa, com o nosso programa, tá chegando a moda.

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1: Olá, meu irmão, minha irmã, meu amigo, minha amiga, que bom estarmos juntos. Que bênção de Deus nesta quarta-feira, quarta-feira das bênçãos, meus amigos locutores. É, bênção da água, bênção da saúde, bênção dos objetos. Que Deus derrame todas as bênçãos aí na sua vida. Por isso quero colher hoje a sua intenção, o seu pedido, mas gostaria que você prestasse muita atenção na história de hoje, tá bom? Então, acolhendo você e sua família, vamos dizer assim: o anjo do Senhor anunciou a Maria, e ela concebeu do Espírito Santo. Eis aqui a serva do Senhor, faça-se em mim segundo a vossa palavra. O Verbo se fez carne e habitou entre nós. Na história da vida de hoje, eu quero falar para você a graça de Deus. Deus pode enriquecer você com toda espécie de graça, para que tenha sempre o necessário em tudo que ainda fique sobrando alguma coisa, para poder colaborar em qualquer boa obra. 2 Coríntios 9:8. Isso é maravilhoso. A graça de Deus nos acompanha em todos os momentos e por toda a nossa vida. Ela não está presente somente nos momentos em que a vida sorri para nós, mas também quando sentimos que estamos naufragando nos mares da vida. Quando nos sentimos fracos, abandonados ou injustiçados. Assim como o diamante, a graça de Deus é eterna e nos acompanha na infância, na juventude e na velhice. Nos dias ensolarados, nas noites escuras, nos momentos de tristeza ou de alegria. Deus está conosco, aconteça o que acontecer. Por sua graça, Ele nos concede muito além do necessário e espera que colaboremos na construção do seu reino. É, meu irmão, minha irmã, meu amigo, minha amiga, uma das questões que o ser humano também tem dificuldade é de agradecer. A graça de Deus é abundante, está sempre conosco. Deus pode enriquecer você com toda espécie de graça. Olha como isso é maravilhoso ouvir.

0: isso, eu não estou sozinho. Deus está comigo nas alegrias, nas tristezas, nas noites escuras, na solidão, na infância, na juventude, na velhice. Se sinta protegido. Ai, padre, tem pessoas que eu encontro que aquele sorriso e diz assim, eu disse, mas senhora, o senhor mora sozinho? Eu falei, não, eu e Deus. Padre, eu nunca estou sozinho. Eu sinto Deus na minha vida, eu sinto Deus me ajudando a levantar, eu sinto Deus me dando ânimo para ir fazer algumas coisas, apesar das minhas dificuldades, das minhas dores, das minhas enfermidades. Deus que me impulsiona, e o Espírito Santo me motiva a viver momentos bons. Olha que graça! Por sua graça ele nos concede muito além do necessário. Espera que nós sejamos colaboradores no seu reino. O que é ser colaborador de Deus? É mostrar que esse Deus é maravilhoso, abundante, e quem está com ele nunca está sozinho e nunca está infeliz. Sempre vai estar na felicidade. Nunca esqueça disso. Bênção da saúde, água e dos objetos. Deus os abençoe e vos guarde. Que ele vos ilumine com a luz de sua face e vos seja favorável. Que ele vos mostre o seu rosto e vos traga paz. Nosso Senhor Jesus Cristo esteja perto de vós para vos defender. E seja o vosso coração para vos conservar. Que ele seja o vosso guia para vos conduzir. E que vos acompanhe para vos guardar. Por isso vos suplicamos, Senhor, derrame a sua bênção sobre nós, esta água, os objetos religiosos, chave de casa, veículos e todos os objetos que tragam proteção para nós e nossas famílias. Que tua mão poderosa seja o sinal de vossa presença amorosa no meio de nós. Tudo isso nós vos pedimos por nosso Senhor Jesus Cristo, vosso Filho, na unidade do Espírito Santo. Amém. O Senhor esteja convosco, ele está no meio de nós. Por intercessão de nossa Mãe Maria, Deus derrame a bênção sobre você e sua família. Em nome do Pai, do Filho e do Espírito Santo. Amém. Obrigado, meus irmãos. Obrigado, minhas irmãs. Um beijo no coração de todos. Fiquem todos na proteção divina. Nos encontraremos aqui, rezando com você e por você.
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1: 6:08, vamos seguir a decolosa. Porque daqui a pouquinho tem o Brasilzão aí na Copa, né, gente? O pessoal se preparando, o povo aí, né? Isso, indo pra casa, voltando pro boteco, assistir o jogo. Eita, o pessoal já marcou o churrasquinho pra assistir o jogo aí, tudo, né, na expectativa aí que o nosso Brasilzão aí ganhe o jogo, né? Pra passar pra próxima fase bem tranquilo, né, gente? Não dependendo do resultado de ninguém e tal, aquela coisa toda, né? Então vamos torcer pro nosso Brasilzão aí, tá bom? Isso mesmo. Vamos lá, vamos lá. O Neymar joga hoje, não joga? Deixa-me ver aqui, né? O Neymar aí, né? E tá no banco, ó, tá no banco aí contra a Escócia aí, né? Vamos ver aqui, segundo que eu tô apurando aqui, né? Rian, né? Titular Neymar no banco contra a Escócia aí. O Neymar tem que voltar aí no segundo tempo, né? De repente dá uma corridinha, né? Vai que o homem não esteja bom das pernas ainda, né, gente? Oi, rapaz do céu, vamos ver o que vai dar aí, né? É o seguinte, vamos nessa aí com o nosso programa. Agora são 6:09, falando pra vocês aqui no oferecimento da Odonto Top. 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Ô, pessoal, lembrando que domingo tem festa no São Pedro aí, né, gente? Tem festa no São Pedro aí, vamos estar aí pro domingo ao vivaço, contando os detalhes dessa grande festa pra vocês. Já estão todos convidados pra participar com a gente aí, da festa, enfim, né? Já pode, você que ainda não reservou o seu lugar, reservou o seu churrasco, né? Tem carne de ovelha, carne de porco aí, então, portanto, você também já fazia a reserva, né? Ia falar com o Mauro aí, faça a reserva, lá pra domingo chegar lá, tá tudo tranquilo aí, né? O Renatinho, ó, mandar um abraço pro Renatinho, né, Renatinho? Miqueleta aí, o Renatinho, o gringo, diz que já reservaram o lugar aí, tá tudo certo, tá? Deixamos atado hoje aí pra se encontrar domingo lá no São Pedro, então, tá bom? Abração, pessoal, São Pedro, se Deus quiser, ele quer, com certeza, teremos uma grande festa, a quarta festa da Costela e 100 anos da comunidade de São Pedro aí, a festa e a missa em comemoração aos 100 anos da comunidade de São Pedro. Então a gente vai estar por lá contando todos os detalhes pra vocês, hein, povo? 6:10. Alan Heladinho. A noite que vem chegando por aí, minha gente. Daqui a pouquinho a previsão do tempo, ó.

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5: Leandro Puchowski falando do tempo, fala pra gente nessa noite aí, vai ter aí noite fria, madrugada fria, como é que vai ser a quinta-feira?
6: Então imagine, né, a hora que chegar a noite vai cair tudo de novo essa temperatura, lá no amanhecer de quinta vamos voltar a ter temperaturas negativas, tanto quanto foi no amanhecer de hoje, mais ou menos na mesma intensidade, com formação de geada, inclusive em vários pontos aqui do meio-oeste, o sol volta a aparecer, chega até a predominar durante boa parte do dia, mas de novo a temperatura vai subir, é natural, mas ali na tarde vai bater uns 10, 12 graus, não muito mais do que isso. Ainda teremos muito frio, temperaturas negativas lá no amanhecer de sexta-feira, de novo com formação de geada, e o sol vai aparecer entre nuvens e aparece um pouquinho mais de nuvens no decorrer da sexta. E aí, na tarde, temperaturas em torno dos 14, 16 graus, diminui um pouco o frio da tarde. Abraço a todos, informações do tempo da Puchowski, meteorologista.
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6h24, vai moda aí pra todo o pessoal aí que tá preparando as suas festas juninas, você que já fez, pessoal dos colégios aí, das empresas, né, as famílias, os amigos aí, preparando as festas juninas. Já que estamos falando de festa junina, deixa eu pegar aqui, né, já aproveitar, vou fazer um convite especial pra vocês, pode se preparar aí, né, para a camisa, xadrez, o vestido, o chapéu de palha, porque vem aí o arraiá mais animado, meu povo, o terceiro arraiá da V, isso mesmo, dia 17 de julho, a partir das 15 horas a gente te espera na rua coberta ali, o largo da Igreja Matriz aí, né? Rua coberta ao lado da Igreja Matriz, né? Para uma festa cheia de alegria e solidariedade. Vai ter aí música, pescaria, brincadeiras, né? Brindes para toda a família. A comida típica de festa junina que a gente adora, pô. Isso, não pode faltar de jeito nenhum, né? E elas serão preparadas aí com muito amor e carinho por diversas instituições. Rede Viderense de Combate ao Câncer, Família Dom, também Cuidade Terapêutica, São Francisco, a PAI, Paróquia Imaculada Conceição. Então, prepare-se, né? Chame os amigos, reúna a família e vá fazer parte da terceira arraiá da Rádio V, gente. Isso, no dia 17 de julho, a partir das 15 horas, estão todos convidados lá ao lado da Igreja Matriz aí. Bom, também vai ser um festão de primeira aí, né? Opa! 6h25. Deixa eu mandar mais uma vez aqui um alô pessoal lá de Santa Luz, pessoal, já lembrando que dia 2, né, a gente já coloca na agenda aí, né? Coloca na agenda. Que dia 2 aí de. Dia 2, né? Dia 2 começa as comemorações aí da festa lá de Santa Lúcia. Então já marque na agenda aí. No próximo dia 2 de julho, na quinta-feira, né? Terá abertura aí da praça de alimentação com venda de pastéis e também cachorro-quente a partir das 18 horas, né? E às 19h30 entrido em honra a Nossa Senhora do Carmo, né? Que já faz parte aí, né? Da festa, né? Em honra a Nossa Senhora do Carmo, que acontece no próximo dia dia 12, né? No próximo dia 12, domingo dia 12, lá em Santa Lúcia. A gente vai estar aí pro domingo ao vivo contando o detalhe da festa para vocês, transmitindo a missa, né? Então não esqueça, próximo dia 12 tem a festa em Santa Lúcia. Aí vamos ter também, né? No dia 9 lá, vai ter também aí trido, né? No dia 9, às 19h30. A partir das 18 horas, abertura da praça de alimentação com vendas de pastéis e cachorro-quente. Às 19h30 tem trido em honra à Nossa Senhora do Carmo. E às 20h45, apresentação artística da comunidade aí com o Juliano Roque. Vai ter umas músicas ao vivo aí, coloca com o nosso amigo Juliano. O pessoal pode saborear um pastel, né? Isso, né? Um cachorro quente, tomar um guaraná, né? E acompanhar então aí o Juliano, que vai estar por lá também, viu, gente? Na sexta-feira também continua na sexta-feira, também tem a abertura da praça de alimentação com venda de pastéis, cachorro quente, bolos e cucas. Às 19h30, apresentação artística

Chega da comunidade igual é Murilo Dias e Ramon Correia aí, tá bom? Opa, vai ser, né? Vai estar movimentado o negócio aí, na semana que antecede a festa lá em Santa Lúcia, vai estar movimentadíssimo aí, né? Todo mundo tá convidado. No sábado, segue lá com o jogo de futebol, a partir das 3 da tarde já tem aí a abertura da praça de alimentação, enfim, né? E tem amistoso de futebol, né? 17 horas tem aí a tradicional gata, apresentação artísticas aí também, com violeiros da região, ou vai ser um festão aí, né? Já antecedendo a festa domingo, dia 12, então, tá bom, gente? Já sintam-se todos convidados aí para prestigiar os eventos aí da festa de Santa Lúcia. Bom também. Vamos seguir com o nosso programa, vou trazer mais moda na sequência. Meu Vale Sampaio 6:28, atirador de elite.

0: 6h35.
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1: 6h37, vamos seguindo aí com o nosso programa, o nosso Cidadezinho Sertão, agradecendo sempre aos nossos patrocinadores que estão com a gente, agradecendo aí, né, a Duarte Pré-Moldados e MUC, também 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Quem é que pediu a moda aqui uma vez por mês foi o Vilmar Zaguer, tá ligado com a gente, que ouvia a música uma vez por mês, vai curtindo a sequência. A Gracinês também tá ligado com a gente, obrigado pela participação, curtindo aqui o nosso Entardecer no Sertão. De Paulo e Paulino.

0: 6h45.
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10 minutos faltando para as 7 horas e já estamos chegando ao final de mais um programa. 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Para você que vai descansar, bom descanso, companheiro, que vai assistir o jogo aí, né? Boa sorte pro nosso Brasilzão. E para você que vai trabalhar, bom trabalho aí, tá bom? A gente se fala amanhã, a partir das 6 horas da manhã, se o patrão vela da rede permitir, e amanhã à tarde no nosso Entardecer no Sertão. Valeu, minha gente, até mais, tchau, tchau.

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1: Boa noite, estamos chegando para mais uma edição do Videira Notícias. A intensa massa de ar polar que avançou sobre Santa Catarina confirmou as previsões meteorológicas e provocou uma das manhãs mais geladas do ano nesta quarta-feira. As baixas temperaturas foram registradas em praticamente todas as regiões do estado, com destaque para municípios da Serra Catarinense e do Meio Oeste. Dados divulgados pela Defesa Civil de Santa Catarina, coletados entre 1 e as 7 horas da manhã, apontam que pelo menos 20 municípios registraram temperaturas abaixo de zero. Em vários locais, a formação de geada cobriu campos, telhados e veículos, transformando a paisagem e reforçando a intensidade do frio. O município de Bom Jardim da Serra registrou a menor temperatura do estado, alcançando impressionantes menos 9,1 graus. O resultado colocou a cidade no topo do ranking das localidades mais frias de Santa Catarina durante a madrugada. Na sequência, aparecem Urupema com menos 8,3 graus e Urubici com menos 5,9 graus. Também registraram temperaturas bastante baixas os municípios de São Joaquim, menos 4,3 graus, Bom Retiro, menos 3,6 graus e Rio Rufino, menos 3,5 graus. Em Videira, Tangará e Caçador, os termômetros ficaram próximos ou abaixo de zero em diversos pontos, favorecendo a formação de geada ao amanhecer. O inverno é o período mais crítico para os estoques de sangue em Santa Catarina. O aumento das doenças respiratórias reduz o número de pessoas aptas a doar, enquanto o frio afasta parte dos doadores regulares. Porém, a demanda por transfusões permanece constante. Pacientes em tratamento oncológico, cirurgias de alta complexidade e atendimentos de urgência dependem diariamente de hemocomponentes, independentemente da sazonalidade. É nesse cenário que o Junho Vermelho, campanha nacional de incentivo à doação voluntária de sangue, ganha força todos os anos, concentrando esforços de conscientização no período em que os hemocentros mais precisam de reforço. Em Santa Catarina, o Hemosc disponibiliza em seu site a situação atualizada dos estoques por tipo sanguíneo, permitindo que a população acompanhe quais tipagens exigem atenção imediata e agende a doação diretamente pela plataforma. No Hospital Universitário Santa Terezinha, em Joaçaba, por exemplo, são realizadas entre 430 e 500 transfusões por mês, número que pode crescer significativamente em períodos de maior demanda, como ocorreu em maio, quando o hospital registrou 601 transfusões. Com a chegada do inverno em Santa Catarina, a Celesc reforça orientações para que os consumidores mantenham os ambientes aquecidos sem provocar aumento excessivo na conta.

0: Conta de energia elétrica. A companhia destaca que pequenas mudanças de hábitos podem gerar economia significativa ao longo da estação. Segundo a gerente de eficiência energética da Celesc, Manuela Luz Cardoso, o objetivo não é reduzir o conforto térmico, mas utilizar os equipamentos de forma mais eficiente. A especialista ressalta que ajustes simples na rotina ajudam a diminuir o consumo sem comprometer o bem-estar das famílias. Entre as principais recomendações está a regulagem da geladeira. Como as temperaturas externas são mais baixas no inverno, o equipamento pode operar com o termostato ajustado para níveis mínimos ou médios, reduzindo o esforço do motor e o gasto de energia. A empresa também alerta para o uso do chuveiro elétrico, um dos aparelhos que mais consomem energia nesta época do ano. Banhos de 5 a 8 minutos podem representar economia importante no orçamento doméstico. Para quem utilizar ar-condicionado na função aquecimento, a orientação é manter a temperatura entre 18 e 22 graus. Além disso, portas e janelas devem permanecer fechadas para evitar a perda de calor e melhorar a eficiência do equipamento. Este foi o Videira Notícias, que volta daqui a pouco com outras informações.
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1: Pode perguntar, já está no ar. Boa noite, Tiago Bentes.
2: Boa noite, Araceli. Boa noite, ouvintes da Rádio Videira. É muito bom estar aqui mais uma vez.
1: Esse programa é da Igreja Batista Reformada Farol.
2: A Igreja Batista Reformada Farol, ela já está estabelecida aqui em Videira, publicamente aqui em Videira, há uns 3 anos e meio aproximadamente. Nós estamos aqui no bairro Floresta, na rua Bucão Viana, bem ao lado da Farmácia do Jeremias. Então, se você quer encontrar a gente, você quer conhecer mais, quer saber onde fica, a gente está aqui na rua Bucão Viana, bem perto do Seminário Centro de Eventos e bem ao lado da Farmag no Jeremias. Tem 3 reuniões durante a semana. A gente tem uma reunião às quintas-feiras às 7:30 da noite, uma reunião de oração. Nós só chegamos, sentamos, conversamos e oramos. E nós temos uma escola bíblica dominical todo domingo às 9:30 da manhã. E todo domingo às 7 da noite acontece o nosso culto solene, o culto público, com louvor, pregação, oração. Você é nosso convidado. Não tem burocracia para participar com a gente. Não tem muitas exigências. A exigência para você participar com a gente é você chegar lá e na hora do culto e tomar um lugar e assistir o culto, né? Participar do culto conosco lá. A gente está fazendo esse trabalho. É o que eu falo, que a gente está fazendo esse trabalho não só ali na igreja, mas aqui na rádio já tem alguns anos, né?
1: Quase 3 anos.
2: Eu acho que em outubro a gente completa 3 anos aqui na rádio. E tem sido uma longa jornada, tem sido uma boa jornada. Olhando para trás não parece tanto tempo assim. Mas tem sido, eu vou dizer uma coisa, tem sido um prazer fazer esse programa junto com você, minha amiga.
1: Igualmente. E olha só, agora nesse exato momento nós estamos ao vivo na 88.5 e também no Facebook em vídeo. Você pode acessar, curtir, compartilhar, quem sabe até comentar.
2: Exatamente. Você pode chegar aqui, manda sua pergunta pra gente, participa, compartilha, que a gente quer saber. A gente quer saber o que você tem achado do programa, de onde você tem ouvido a gente, você vai a alguma igreja, você quer conhecer a nossa igreja, mas principalmente hoje nosso tema é sobre algo que quase todo mundo em algum momento da vida vai reclamar sobre isso, que é egoísmo.
1: Como lidar com o egoísmo?
2: Como lidar com o egoísmo? Essa é uma baita de uma pergunta, né? Porque comumente quando a gente está falando de egoísmo, a gente vai falar como que eu vou lidar com o egoísmo. A gente está sempre pensando no outro, né? A fulana é muito egoísta. Eu não sei lidar com ele, porque ele é muito egoísta. E, de fato, tem esse tipo de problema. A gente lidar com gente egoísta é um problema muito grande, né? Boa parte das vezes eu não sei como lidar com gente egoísta. Para ser bem sincero, não sei como que você vai lidar. Depende muito da pessoa egoísta com quem você está lidando, o nível de egoísmo com qual você... ou com qual você está lidando, ou qual você enfrenta, vai depender muito da pessoa que está aí do seu lado, ou então está aí lhe acompanhando e traz todos esses problemas de egoísmo.
1: O que é o egoísmo?
2: E o que é o egoísmo, né? O egoísmo, ele... Quando a gente for tratar da origem da palavra, da etimologia da palavra, ele é uma espécie de doutrina, de sistema centrada no eu. Né? Eu

0: ou o centro de todas as coisas. A gente trata o egoísmo, ele é uma espécie, ele é um filho, né, do egocentrismo. Então a gente é a parte prática de todo o egocentrismo. Uma pessoa egocêntrica, ela se vê em primeiro lugar em todas as coisas, ela é egocêntrica, ela acha que ela é o centro da realidade. Uma pessoa egoísta, que é basicamente uma pessoa egocêntrica, ela age assim, ela sempre é ela, ela e ela em primeiro lugar. Ela primeiro, ela segundo, ela em terceiro lugar. E uma pessoa egoísta, ela é incômoda, em geral, né? Em geral, ela é incômoda. Porque a gente sempre está tratando a pessoa egoísta como uma pessoa que é... Ela é muito explicitamente egoísta, ela é, é muito claramente, não há dúvidas. Mas há formas e formas de tratar com isso, né? E uma das coisas que a gente tem que se dar conta quando a gente fala de egoísmo é que todo mundo em algum nível é. Né? A gente tem que olhar para cima e pensar, caramba, eu sou também um pouco às vezes. Né? Ou então em algum momento eu fui egoísta. A gente precisa lidar com a nossa própria realidade. E esse é o ponto do programa. Que é mais do que eu dizer para você como você vai lidar com outra pessoa, é como você vai lidar com o seu próprio egoísmo. E talvez reconhecer o seu pecado e lidar com ele. E a gente precisa saber lidar com o nosso pecado, com os nossos defeitos. A gente não pode esquecer que o egoísmo, ele é pecado e ele é uma ofensa contra Deus, ele é uma ofensa contra o Cristo. Esse é o grande problema dos nossos pecados, é a quem o nosso pecado ofende. Há pecados ocultos, há pecados que parecem ser crimes sem vítima, e na verdade sempre vai ter alguém que vai ser ofendido com o nosso pecado. E de maneira final, o nosso pecado, ele é sempre ofensivo contra Deus. Mas a gente em algum momento é. Isso parte da nossa natureza pecaminosa. Nós caímos e nós nascemos em pecado, o pecado nos concebeu nossas mães. Então a gente tem que lidar com esse tipo de realidade e saber que se a gente não lidar com esse tipo de realidade e reconhecer aquilo que nós somos pecaminosamente, nós vamos acabar nos afundando em pecado, né? Ou não tratando esses pecados. E partindo do fato de que a primeira realidade que a gente conhece na nossa vida é a gente mesmo, a primeira coisa que eu conheço são os meus sentimentos, as minhas sensações, é normal que eu esteja muito preocupado em como é que eu vou sobreviver. Um bebê está preocupado em sobreviver. Tudo para o bebê é um negócio assim, muito assustador, sabe? Porque ele só vive aquela hora, naquele momento, e tudo causa muito medo, porque a maioria das coisas são desconhecidas e ele está preocupado consigo mesmo. Um bebezinho não está preocupado com a mãe, ele não está preocupado com o pai, nem com os irmãos, ele é um bebê. Ele só sabe viver em modo de sobrevivência. E a gente, então, essa é a nossa realidade. Em algum momento nós fomos bebês, e bebês só conhecem o que eles são. É só isso, né? E aí tem um ponto, que um bebê que ele é completamente ignorante de tudo que o rodeia, exceto dos próprios sentimentos de maneira geral e daquela que o amamenta, de quem o alimenta, que cuida dele, ele tem uma desculpa para isso, que é a tremenda ignorância, né? Ele não sabe das coisas. Mas se a gente cresce assim, continuando sendo egoísta dessa maneira, é um bom sinal de que a gente não é maduro o suficiente, a gente está sendo imaturo, devia ter mais maturidade. Mas não é só uma questão acusatória de dizer assim, ah, você, eu sou o imaturo, pronto, agora eu vou aceitar isso, é assim que eu sou, porque eu nunca amadureci o suficiente. A gente precisa lidar com os nossos pecados, com a realidade deles, para a gente saber tratar. A gente tem que reconhecer o que, que a gente está fazendo de errado para a gente tratar isso. E quando a gente trata de egoísmo, normal a gente pensar em alguém que quer tudo para si sempre. É muito comum pensar em alguém egoísta como alguém que se senta no sofá, mas não se levanta para pegar uma comida, um pedaço de pizza que está todo mundo comendo.
1: Uma água,
0: um copo d'água. Para mim é o sinal mais claro de um adolescente folgado. É o adolescente que não levanta para pegar água, né? Pede para a mãe, pede sempre para um dos pais, para a mãe, para alguém assim. Isso é um tipo de egoísmo. É um tipo de egoísmo que muito incomoda quem rodeia esse tipo de pessoas. Tipo, é folgado. O folgado, ele é um egoísta. Ele está pensando nele em primeiro lugar e ele está pensando como é que ele vai se aproveitar dos outros. Mas lembrando que o egoísmo é aquele tipo de sistema que funciona na nossa mente, aquele tipo de doutrina que coloca a gente em primeiro lugar e a gente pensa assim, não, é eu. Eu tenho que ser reconhecido. Então, esse eu, esse nosso eu, o que ele quer é aquilo que mais dá prazer a ele. Então eu vou fazer de tudo para buscar aquilo que mais dá prazer a ele.

e se encontrar em primeiro lugar. Então tem gente que é profundamente provedora, servidora, vive em serviço dos outros, quer agradar todo mundo, mas às vezes quer agradar todo mundo, e eu não estou dizendo todo mundo que faz isso é assim, mas às vezes essa pessoa quer agradar todo mundo, ela quer agradar porque ela quer estar em primeiro lugar, ela quer ser conhecida. Olha, eu sou conhecido como uma boa pessoa. É aquela pessoa que a gente conhece, que fala assim, não, eu sou uma pessoa muito boa, sempre faço bem para todo mundo. É o traço claro de egoísmo. Uma pessoa que faz o bem para ser reconhecida. Sabe aquelas instituições sociais, aquelas instituições filantrópicas ou sociais, esses tipos de ONGs ou associações que o pessoal só faz o bem quando está fazendo em público? Que para fazer uma coisa boa eles têm que fazer assim um evento. Aí vai doar a cesta básica, aí a gente vai fazer um evento para doação de cesta básica. Aí coloca ali uma banda e traz aqui o pessoal, que aí o pessoal vem aqui. Naquela maior humilhação da vida, que é para a família que é necessitada, ter que ir na frente de todo mundo para pegar uma cesta básica, né? Aí tem gente que precisa e não vai pegar, porque é uma humilhação grande, e assim, caramba, o pessoal vai pegar lá, parece que ela é uma... um esfomeado, sabe? Então, nossa, é tão pobre, não consegue comprar comida. Às vezes a pessoa fica com vergonha de pensar em isso dela, sendo que todo mundo pode passar necessidades na vida. Aí faz grandes eventos filantrópicos, sabe? É o egoísmo da... Eu vou dizer, não é o nosso caso aqui, mas se fosse também, o problema certamente não seria meu. O egoísmo é o caso da primeira-dama que vai apresentar, que vai entregar material escolar dado pela prefeitura, que é direito do estudante, ali é um direito que a prefeitura deu para o estudante, mas aí ela aparece na frente de todo mundo ali como se estivesse sendo um serviço social dela. Esse é um tipo de egoísmo que é muito aceito na nossa realidade. E a gente acha até bonito algumas dessas coisas. Então tem muito de egoísmo que é propaganda. É propaganda pura para a pessoa parecer uma boa pessoa. Nem todo egoísmo é folgado. Às vezes o egoísmo ele é extremamente trabalhador. Esse egocentrismo que preenche o muito dos nossos corações, ele é extremamente esforçado. Ele quer mostrar, ele quer chegar, ele quer aparecer, ele quer ser reconhecido, porque ele é superior, uma pessoa elevada. E é diferente, inclusive, alguém pode dizer, alguém pode estar ouvindo agora e dizer assim, mas essas boas ações, elas precisam ser divulgadas para que sirva de exemplo. Mas a gente vai contrariar as escrituras e vai dizer assim, olha, o que a tua mão direita faça, a tua mão esquerda não veja. Deus está dizendo assim, você mesmo ignora as boas ações que você faz. Não se esqueça de fazê-las, mas pare de ficar lembrando delas ou divulgando-as. A Bíblia fala coisa até para a gente ter cuidado para quando a gente orar em público. Imagina a gente ficar fazendo esse tipo de publicidade. E é isso, a gente tem inclusive um sistema político muito enraizado em boas ações públicas, principalmente em períodos eleitorais. Principalmente em períodos eleitorais. Né? Isso é um bom lembrete para esse ano, que é ano de eleições. A gente tem que desconfiar muito de quem se propagandeia como boa pessoa e precisa disso. Precisa desse reconhecimento meritório da própria bondade. Né? Isso tudo é um egoísmo. Como que a gente pode lidar com o egoísmo? Como que a gente pode lidar com todo tipo de egoísmo que aparece aí na nossa vida? Há duas formas que eu posso dizer para os nossos ouvintes que a forma de a gente lidar com o egoísmo é uma forma de a gente lidar com o nosso próprio pecado, de maneira geral. Que a primeira dessas formas é faça a guerra contra o seu pecado. Rilhe os dentes. Declare seu pecado seu inimigo. Fique de guarda alta, fique vigilante, veja quando der qualquer sinal do seu pecado aparecer, você fica vigilante contra ele. Principalmente esses pecados que mais têm atrapalhado sua vida, você não tem lutado contra eles. E eu sei que não há uma diferença daquilo que ofende a Deus entre pecados, mas há sim uma diferença entre alguns pecados que normalmente dominam muitas áreas da nossa vida. E eles dominam tanto que eles chegam a dominar os nossos comportamentos públicos e privados. Então a gente precisa declarar guerra contra os nossos pecados. Declarar guerra mesmo. O autor de Hebreus, inspirado pelo Espírito Santo, ele vai dizer pra gente, olha, desembaraçando-nos de todo pecado,
pecado que tenazmente nos assedia, corramos para o alvo, para o prêmio da soberana vocação.

Então ele está dizendo que a gente está correndo para o alvo, o prêmio da soberana vocação em Cristo Jesus, mas que o pecado vai tenazmente, ou seja, de maneira muito esperta, ele vai nos assediar, e a gente tem que lidar com ele se desembaraçando dele. A gente tem que lidar com ele como se o tempo todo nós estivéssemos sendo arrastados e amarrados por cordas que nos impedem de correr. Então, o meu pecado, eu tenho que identificá-lo como aquilo que me impede de correr a carreira que me está proposta. É isso que eu tenho que identificar, qual é o meu pecado. E o pecado de egoísmo, que é uma coisa muito comum na nossa vida, a gente tem que olhar para ele e tem que dizer, caramba, o que é esse egoísmo na minha vida? Como é que está se manifestando na minha vida? Eu tenho que me desembaraçar disso. Eu tenho que ficar fora de coisas que para os outros podem ser boas e para mim não estão sendo boas. Porque às vezes é o que a gente quer é palco. E às vezes o palco que a gente quer não é bom. Não é errado que em algum momento a gente apareça. Não é errado que em algum momento a gente tenha que fazer publicidade de alguma coisa que a gente faça. Não é errado. Mas pode ser, principalmente dependendo da motivação do nosso coração. Então ele pode ser. E esse é o primeiro ponto. Faça a guerra contra o seu pecado, faça a guerra contra o seu próprio egoísmo. Contra o seu próprio egoísmo. Aprenda a lidar com o seu próprio pecado de maneira bélica mesmo. Faça a guerra contra o seu pecado. Ali em Hebreus também, 12, 4, vai dizer, olha, a gente resistiu ao pecado, mas a gente não resistiu até o sangue ainda. Então, a Bíblia está falando para a gente que é para a gente lutar mesmo contra o nosso pecado. Ele está levando ao extremo essa imagem de resistir até o sangue, que é, bora pessoal, tem que lutar, tem que sangrar, tem que sofrer para vencer o pecado. Tem que fazer isso. Então, essa é a primeira coisa que eu digo para você. Faça a guerra contra o seu pecado, mas tem que reconhecer o seu pecado. Reconheça o seu pecado, se arrependa dele, peça ajuda a Deus. Não é isso que a Bíblia fala, ele não nos deixa cair em tentação, mas livra-nos do mal. Então a gente pode recorrer a Deus para que a gente seja liberto do nosso próprio pecado, porque nós somos pecadores, pecadores miseráveis que dependem da graça de Deus, inclusive para lutar contra os próprios pecados. E que Deus gracioso é esse que dá a graça para que a gente lute contra os pecados. E a segunda forma que eu posso dizer para você, qual é a segunda coisa que eu diria para você lutar contra o seu próprio egoísmo? A segunda coisa que eu diria é o que está escrito ali em Colossenses, capítulo 3, versículo 16, que vai dizer assim, habite ricamente em vós a palavra de Cristo. Então ele está falando isso para um contexto de igreja, inclusive. Aí vocês se instruem, vocês se aconselham mutuamente, em toda sabedoria, louvando a Deus com salmos, hinos e cânticos espirituais com gratidão em vosso coração. Ele está dizendo que é para habitar ricamente em nós a palavra de Cristo. Como que habita ricamente em nós a palavra de Cristo? A gente tem que conhecer a palavra de Cristo. A palavra de Cristo são as escrituras. A Bíblia é a palavra de Cristo. A gente tem que conhecer a Bíblia. O crente, ele tem uma obrigação de conhecer o que Jesus fala. Então aqui vão alguns conselhos para como você pode fazer para habitar ricamente em você a palavra de Cristo. A primeira delas que eu vou dizer é, ore a Deus para que ele lhe dê força, para que você leia mais, para que você busque mais, você ouça mais, ouça mais pregações, para que você leia mais livros acerca das escrituras, bons livros acerca das escrituras, e para que você ouça bons pastores, ore. E aqui nessa oração já estão todos os passos. O primeiro, leia a Bíblia. Tem dificuldade para ler mais capítulos? Leia todo dia um pouco das escrituras. Leia a Bíblia sistematicamente. Não abra a sorte. Não abra aleatoriamente as escrituras. Escolha um livro ou uma carta que está nas escrituras. Você abre e você lê ele do começo ao fim. Sistematicamente, porque é assim que as coisas fazem sentido. Do início ao fim. Não uma leitura contínua. E leia. Leia mesmo. Leia todo dia um pouco, pelo menos. E se puder ler muito, leia muito. É assim que começa, que a gente pode fazer com que... Essa daqui é a maneira mais óbvia, mais eficaz, que a palavra de Cristo habiticamente em nós, como oração e leitura bíblica. Você pode me dizer o seguinte, que não sabe ler, ou que lê muito mal, ou que por algum motivo você não consegue mais ler. Ou tem dificuldade, qualquer coisa do tipo. E aí eu digo para você o seguinte, se possível, peça para alguém ler a Bíblia para você. Se você não tiver quem ler a Bíblia para você, você tem um celular, hoje, no aplicativo da Bíblia, Bíblia JFA, você pode ir lá e os capítulos todos são narrados. Você pode escolher para ser narrado o capítulo e você vai ouvir o capítulo todo. O quanto que você conseguir, você vai ouvir o capítulo todo. Você vai dizer...

0: puxa, mas até isso para mim é difícil, porque eu já nem consigo, já nem mexo em celular. Aí tem mais uma forma, que se você não mexe em celular também vai ser difícil, que é: procure boas pregações na internet. Procure bons pastores na internet. Não procure maus pastores. Não procure pastores que só estão resolvendo problema emocional, que estão falando o tempo todo de um evangelho motivacional. O evangelho ele tem motivação, mas ele é principalmente sobre Jesus Cristo. É Cristo glorificado em todas as coisas. Procure um pregador que esteja falando de Cristo, cuja a centralidade da mensagem seja em Cristo Jesus. Procure bons pregadores acerca disso. Eu digo que você pode procurar Augusto Nicodemus, você pode procurar Hernandes Lopes, há outros bons pregadores. Você pode procurar, inclusive, você gosta das pregações, você gosta do que ouve aqui na rádio, aí você pode procurar Thiago Bentes na internet, você vai achar muitas pregações, muitas. Pregações gravadas, outros vídeos meus na internet, você vai achar vários. Mas você pode dizer assim: eu tenho também dificuldade de entender essas coisas aí, eu não tenho quem ouça. Aí eu vou dizer para você o que? Eu continuo ouvindo aqui o programa da rádio, que é uma maneira de você ouvir palavras bíblicas e ou palavras esforçadamente bíblicas e entender mais um pouco das escrituras, né? Isso é uma forma de que habite ricamente em vós a palavra de Cristo. Medite nessas coisas, medite nisso e passe pelo crivo do que você conhece das escrituras, porque eu não sou isento de erro, não. Eu não sou isento de falha. Então precisa passar tudo pelo crivo das escrituras. Toda a autoridade da palavra de um pregador, ela vem do texto bíblico. Não é o pregador que autentica a palavra. É a palavra bíblica que autentica o pregador. Ou que o reprova. E aí também tem uma outra forma. Você não consegue fazer nada disso, mas você consegue procurar uma boa igreja. Procure uma boa igreja na sua cidade. E se você está aqui em Videira, a gente tem uma boa notícia para você. Se você está aqui em Videira, você pode ir aqui procurar o Farol. É muito fácil achar a gente. A gente está aqui na Bucão Viana, aqui bem ao lado da Farmácia do Jeremias, perto do Seminário de Centro de Eventos, no bairro Floresta. Quem sobe do centro para o bairro Floresta, subiu do centro, ele passou o posto de saúde do bairro Floresta, você vai encontrar ali uma placa: Igreja Batista Reformada Farol. É fácil encontrar a gente. Faça um esforço para que habite ricamente em você a palavra de Cristo, para que você conheça mais Jesus e que você possa lutar mais contra o seu pecado. Então, como? Faça guerra contra o seu pecado. E faça guerra contra o seu pecado buscando se encher da palavra de Cristo. É assim que você pode fazer, lidar com o seu próprio egoísmo, é conhecer-se a si mesmo por meio das escrituras, inclusive. No segundo bloco, a gente volta já com alguns recados.
1: Daqui a pouquinho, depois do intervalo, nós estamos de volta.
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2: 20 horas, 2 minutos, o Pode Perguntar já está de volta.
3: Nós estamos de volta aqui nesse segundo bloco, depois de a gente ter falado de como o problema do egoísmo, como a gente deve lidar com o nosso próprio problema de ser egoísta, e como o egoísmo se manifesta de várias maneiras, às vezes de maneiras que socialmente elas são extremamente positivas. Mas principalmente a gente deve lidar com isso de maneira bíblica. A gente deve lutar contra o nosso pecado e lidar com isso fazendo com que habite ricamente em nós a palavra de Cristo, que são as Escrituras. Você deve buscar mais a Deus, deve buscar em Deus a cura para a resolução, aí, o problema do seu pecado. Em todas essas coisas eu digo que não é para tratar Jesus como se ele fosse um simples resolvedor de problema. Ele não é alguém que a gente só vai fazer pedido a ele. O que o Senhor Jesus oferece a nós é vida eterna, é salvação nele mesmo. Ele vai falar que aquele que crê em mim, ainda que morra, viverá. Ele vai dizer que ele é o caminho, a verdade e a vida, que ninguém vai ao Pai senão por ele. E ele também vai dizer que Deus amou o mundo de tal maneira que deu seu Filho unigênito para que todo aquele que nele crê não pereça, mas tenha vida eterna. O chamado de Cristo para todas as pessoas é que as pessoas se arrependam dos seus pecados, coloquem a esperança nele, a fé nele, experimentem uma verdadeira felicidade e completude nessa vida que só Jesus pode dar. Ele fala que a paz que o mundo não pode dar, essa paz ele dá. Essa paz ele pode oferecer. O mundo não pode oferecer, ele dá essa paz. Então por isso que o meu chamado para você é: venha a Cristo. Coloque sua esperança e fé em Jesus. Deposite a sua vida em Cristo Jesus e viva uma nova vida. Esse é o meu chamado e esse é o nosso chamado, Igreja Batista Reformada Farol, a todos os nossos ouvintes.
2: A Célia mandou um recado aqui pra gente no WhatsApp, desejando uma boa noite. Quem está aqui com a gente também, nos acompanhando no Facebook, é a dona Alaide. Participando também a Helena Iscariote.
3: Um grande abraço de vocês, muito obrigado pela audiência. Então é a tia Alaide, a dona Célia, a Célia da Garrafada. Isso. E a Helena Iscariote. Um abraço para vocês, Deus abençoe vocês. Muito obrigado por sempre estarem conosco. E aos nossos ouvintes também que não mandaram um recado, não deixaram aí uma curtida, nada. Deus abençoe vocês também, vocês são especiais para a gente. Eu sei que vocês são, para gente, para vocês, nós somos uma companhia barulhenta, mas para nós vocês são essa companhia silenciosa que dá muito sentido aquilo que a gente faz aqui. Então, muito obrigado.
2: A gente sabe que estão lá acompanhando.
3: Exatamente, a gente sabe que estão lá.
2: Na quarta-feira da semana que vem, às 19h30, nós temos um encontro marcado aqui na Rádio Videira.
3: Isso, quarta-feira que vem, às 19h30, a gente volta com Pode Perguntar, se Deus permitir.
2: Então, até quarta-feira. Boa noite, Tiago.
3: Boa noite.
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2: Boa noite, estamos chegando para a última edição de hoje do Videira Notícias.
3: O Serviço de Atendimento Móvel de Urgência, o SAMU, realizou mais de 7 mil atendimentos relacionados a quedas em Santa Catarina desde o início deste ano. Diante desse cenário, a Secretaria de Estado da Saúde reforçou um alerta à população sobre a importância da prevenção. A medida busca reduzir acidentes que, na maioria das vezes, acontecem dentro de casa e podem provocar lesões graves, principalmente em idosos e crianças. Os números mostram que as quedas continuam entre os

0: acidentes mais frequentes atendidos pelo SAMU em Santa Catarina. Por isso, as equipes de saúde intensificam as orientações à população e defendem ações preventivas permanentes. Além disso, os profissionais destacam que uma simples queda pode desencadear consequências sérias. Em muitos casos, as vítimas sofrem fraturas, traumas cranianos, lesões na coluna e outros ferimentos que exigem atendimento imediato. Ao mesmo tempo, o aumento da expectativa de vida amplia a preocupação das autoridades. Isso porque os idosos apresentam maior vulnerabilidade a acidentes. Com o avanço da idade, o equilíbrio diminui, a força muscular reduz e os reflexos ficam mais lentos, fatores que elevam significativamente os riscos. O Paradesporto de Videira conquistou mais um importante resultado. Duas atletas do município foram convocadas para representar Santa Catarina nas Paralimpíadas Escolares 2026, principal competição estudantil paralímpica do país, que será realizada entre os dias 16 e 21 de novembro em São Paulo. A classificação foi confirmada após a participação das atletas nos Jogos Escolares Paradesportivos de Santa Catarina, Parajesc, na modalidade de atletismo. O desempenho obtido durante a competição garantiu às representantes videirenses uma vaga na seleção catarinense. As convocadas são Laura Doneda Anthony, da classe 47, e Valentina Esther Guzzi Fernandes, da classe 21. O resultado também destaca o trabalho desenvolvido pelo professor Gustavo Costenaro Brandalize, responsável pela preparação e acompanhamento das atletas. A convocação representa o reconhecimento de um processo contínuo de treinamento, disciplina e superação. Além disso, reforça o crescimento do esporte adaptado em Videira, que vem acumulando resultados expressivos em competições estaduais. Uma nova pesquisa realizada pela GERP demonstra que, em uma eventual disputa de segundo turno, o presidente Luiz Inácio Lula da Silva e o senador Flávio Bolsonaro apresentam empate técnico. O levantamento divulgado nesta quarta-feira indica que Flávio Bolsonaro aparece com 42% das intenções de voto, enquanto Lula soma 40%, resultado considerado dentro da margem de erro de 2,19 pontos percentuais. O estudo também avaliou cenários de segundo turno entre Lula e os ex-governadores Romeu Zema e Ronaldo Caiado. No total, 2 mil eleitores de todas as regiões do país foram entrevistados entre os dias 15 e 20 de junho de 2026. Segundo a GERP, a pesquisa possui 95% de grau de confiança e está registrada no Tribunal Superior Eleitoral TSE. Quanto ao primeiro turno, o levantamento mostra que Lula e Flávio seguem próximos, ambos em situação de empate técnico. O petista soma 37% das intenções de voto, enquanto o senador registra 34%, mantendo o cenário indefinido para a disputa presidencial.
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2: Olá, boa noite.
3: Boa noite para você que nos acompanha em todo o país.
2: Quarta-feira, 24 de junho de 2026.
3: Vamos ao destaque do dia, emprego.
2: Dados do Ministério do Trabalho apontam que em fevereiro o Brasil ultrapassou a marca de 62 milhões de empregos formais ativos.
3: O número representa mais de 2 milhões de postos de trabalho com carteira assinada a mais que no mesmo mês do ano passado.
2: Participação feminina no mercado de trabalho cresceu 4,74%. Pablo Mundim.
4: Entre os jovens de 18 a 24 anos, o aumento foi ainda mais expressivo, quase 19% em relação ao mesmo mês do ano anterior.
3: E ainda, recorde no turismo doméstico.
2: De janeiro a maio desse ano, o número de passageiros voando dentro do país chegou a 42 milhões, um recorde. Graziela Mendonça.
5: O número de passageiros internacionais voando no Brasil também aumentou no período de janeiro a maio. Foram 12 milhões e 800 mil estrangeiros viajando aqui no país, 10% a mais que o registrado no mesmo período do ano passado.
3: Você vai ouvir também saúde.
2: O programa Agora Tem Especialistas vai levar atendimento médico a indígenas em comunidades de difícil acesso.
3: E profissionais do SUS vão ensinar pais e cuidadores a estimularem o desenvolvimento de crianças de até 6 anos. Cleide Lopes.
6: A ideia é fortalecer o vínculo familiar, contribuindo assim para o desenvolvimento saudável das crianças.
2: Hoje na apresentação da Voz do Brasil, Mariana Jungmann e Luciano Seixas.
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2: O mercado de trabalho brasileiro continua em expansão.
3: Em fevereiro, o crescimento foi de 3,6% em relação ao mesmo mês de 2025.
2: Os dados revelam ainda um crescimento na participação feminina. Mais da metade das vagas criadas no mês foram ocupadas por mulheres.
3: Os números são da RAIS, a Relação Anual de Informações Sociais do Ministério do Trabalho e Emprego, que agora passa a ser divulgada mensalmente.
2: Os dados complementam as informações do Cadastro Geral de Empregados e Desempregados. O CAGED.
4: O mercado de trabalho brasileiro segue em expansão. Dados divulgados nesta quarta-feira da Relação Anual de Informações Sociais, a RAIS mensalizada, que complementam as informações do novo CAGED, mostram crescimento na geração de empregos. O país alcançou em fevereiro deste ano a marca de 62 milhões e 200 mil vínculos formais ativos entre trabalhadores da iniciativa privada e do serviço público. O número representa crescimento de 2 milhões e 170 mil empregos formais na comparação com fevereiro do ano passado. O avanço foi registrado em todas as regiões do país, com destaque para o Norte e o Nordeste. Os dados também mostram o crescimento da participação feminina no mercado formal, que chegou a quase 29 milhões de vínculos, como destaca o ministro do Trabalho e Emprego, Luiz Marinho.
7: Ampliando a parcela de mulheres do mercado formal, ou seja, enquanto cresceu mulher 1.290.000 homens, cresceu 879 mil novos vínculos, um crescimento de 2,7 para homens, 4,7 para mulheres.